21h10, blackout com você na sua Salete FM, aqui de Marcelino Ramos. A companhia de você é muito importante, então vai aquele abração pro Rio Grande do Sul, pra Santa Catarina, nossos amigos que nos acompanham de perto, de longe, nossos amigos aí que acompanham a gente lá de Novo Hamburgo também, nosso amigo Nilo Huck sempre nos ouve através da internet, do Player Online, né? É o pessoal que nos ouve através, além fronteira da nossa área de abrangência aqui do rádio. Vamos trazer agora essa música, o pessoal gosta, né? O Fábio Júnior cantando aí com a Bonnie Tyler, Sem Limites Pra Sonhar.

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1: 21:25.
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Nosso blackout com você, né? 21 horas, 26 minutinhos. Vamos recordar os tempos aí das novelas, né? Rebelde, essas músicas marcaram época aqui com a gente. Pessoal que assistia aí no SBT, na Globo. Na Globo não passava, acredito que no SBT ou na Band passava aí. Mais precisamente, acredito que no SBT, se não me falha a memória, passava a novela Rebelde, né? E tinha a banda aí, RBD, que era composta então pelos integrantes aí da novela, que faziam parte da novela, da série aí. Então vamos matar a saudade com dois sucessos deles aqui no nosso programa.

RBD aqui no nosso Blackout, 21 horas 34 minutinhos. Vai um abração lá pra Concórdia, nossos amigos de lá. Meu amigão Cristiano, toda a sua família aí. Estão acompanhando a nossa Salete FM, né? Abração, meu amigão, tudo de bom? Muito boa noite pra você, pro pessoal aí de Concórdia que nos acompanha sempre. Quero deixar um abração pros nossos amigos de Machadinho, o pessoal de lá que também sempre nos ouve, né? Nossa audiência vai longe, né? Aqui na nossa programação de Marcelino Ramos. E também não podia esquecer do meu amigo Itacir Pinto, que tá sempre na, sempre na escuta, nosso amigo aí, Itacir, que tá sempre ouvindo aqui a Salete FM de Marcelino Ramos e sempre, né, ouvindo e sugerindo, claro, músicas aqui na nossa programação. E daqui a um pouquinho eu vou trazer dois sucessos dele, né, do Itacir, do Carioca, aqui na nossa Salete de Marcelino Ramos. Mas primeiro vamos trazer um Elton John, a pedido aí do nosso amigão lá de Concórdia. Vamos ouvindo então dois sucessos de Elton John.

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1: 21:45.
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Na reta final do nosso Blackout, o programa passando rapidinho, né? Hoje, na terça-feira, tivemos apenas aí uma hora, mas a gente aproveita muito pra tocar muito som pra você. Vamos trazer agora sucesso, como prometido, do meu amigo lá do Itacir. Vamos trazer o Itacir Osvaldir cantando e tocando pra gente nessa noite aí de terça-feira nostálgica. Então vamos trazendo nossos amigos cantando aqui no programa.

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1: 21:55.
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Salete FM, 4 minutos nos separam das 22 horas da noite. E assim, vamos se despedindo, vamos dando tchau, vamos chegando ao final de mais uma edição aqui do nosso Blackout. Amanhã tem mais, né? Quarta-feira a gente tá de volta a partir aí das 20 horas da noite, então até as 22, 2 horas de muito Blackout pra você. Agradecemos a audiência, a participação de todos e amanhã tem mais. Então, a gente vai encerrando hoje a edição com Titãs. Titãs vai cantar Marvin pra gente. E já já tem The Beach Boys. E logo em seguida temos muita música de bandinhas das 22 até a meia-noite. Pessoal, um beijo, uma boa noite, fiquem todos com Deus. E até o nosso próximo programa Blackout aqui na sua Salete FM de Marcelino Ramos.

vez em quando a gente conta os caras por aí que a gente fala assim, pô, esse cara poderia fazer parte da nossa banda. Tocando percussão ali, Marco Suzano.

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1: 22:05.
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2: 22:18.
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1: 22:45.
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1: 23 horas e 12 minutos.
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1: 23:25.
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0: Ei, Keila Lima, que bom cantar com você novamente.
1: Obrigado, Sol 7, por mais esse convite.
0: E dessa vez, Pecado de Amor.

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1: 23:54.
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0: 0:07.
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2: 0:23.
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1: 0:56.
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2: 1:11.
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1: 1:31.
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1: 2:03.
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1: 2:17.
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2: 2:35.
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0: Obrigado!
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3: 2:47.
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0: Obrigado.
1: Vai rolar flashback hoje, hein? Hoje rola o flashback. Hoje rola.

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1: 3:12.
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1: 3:36.
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1: 3:48.
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2: 4:03.
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2: 4:20.
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2: 4:36.
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1: 4:52.
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1: 5:06.
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2: 5 horas e 23 minutos.
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1: 6 horas em ponto.
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que a paz de Cristo esteja com todos vocês. O tema da mensagem de hoje é pela fé, fundamentado na Epístola aos Hebreus, capítulo 12, versículo 2, que nos diz: conservemos os nossos olhos fixos em Jesus, pois é por meio dele que a nossa fé começa, e é Ele quem a aperfeiçoa. Querido ouvinte, irmão na fé, as palavras pela fé dão o tom da vida do povo de Deus. Fé, na verdade, é uma palavra usada em diversas situações. É comum ouvirmos: tenha fé que tudo vai dar certo. Ou vou fazer uma fezinha. No entanto, as formas como utilizamos a palavra fé no cotidiano nem sempre expressam a fé bíblica. Os heróis da fé descritos na carta aos Hebreus viveram e agiram apoiados em sua fé. Mas, afinal, o que essa fé verdadeira representa? O que a diferencia das noções comuns de fé? Essa é a fé que crê na promessa de Deus. No Antigo Testamento, o povo de Deus aguardava a vinda do Messias Jesus. Para nós, essa fé repousa na certeza de que a promessa se cumpriu em Cristo e na expectativa de sua segunda vinda. É pela fé que esperamos ardentemente o retorno do Senhor em glória para conceder uma nova e eterna vida. Viver pela fé é descansar na promessa do Senhor, saber que Ele cuida de nós e confiar que, por meio de Jesus, já somos contemplados com essa promessa. No último dia, não precisaremos mais da fé, porque veremos a Cristo com nossos próprios olhos. Hoje, a fé em Cristo nos faz viver como testemunhas, servindo em amor ao próximo. Fazemos isso considerando que aquilo que temos não é eterno, mas é algo que nos abençoa e que pode ser instrumento de bênçãos às pessoas à nossa volta. Dessa forma, conservemos os nossos olhos fixos em Jesus, pois é por meio dele que a nossa fé começa e é ele quem a aperfeiçoa. Apenas a fé em Jesus transforma o nosso ser em uma nova e confiante criatura. Amém. Oremos. Senhor, fortalece minha fé em Ti e faze com que, por meio dela, os meus atos e palavras abençoem a vida de muitas pessoas. Em Teu nome. Amém. Querido ouvinte, irmão na fé, desejo a você um abençoado dia e uma ótima semana, e que a graça do Senhor Jesus e o amor de Deus e a comunhão com o Espírito Santo estejam sempre com todos vocês. Amém.

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1: 6:10.
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0: Olha a hora, minha gente. Vamos agora conferir o nosso horário oficial brasileiro. O relógio por aqui está marcando 6 horas 11 minutos. Alô, Rio Grande do Sul e Santa Catarina. Meus amigos e minhas amigas da área de abrangência, aqui do nosso canal 100.3 da FM. Bom dia!
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0: Alô, você em qualquer parte deste mundo afora, então sintonizado nas plataformas digitais da Salete FM de Marcelino Ramos, para quem está nas nossas redes sociais ou para quem está no nosso aplicativo. Bom dia!

0: Manhã de quarta-feira, dia 12 de agosto do ano de 2026. Agora estamos chegando aqui pela Salete FM, depois da programação da madrugada. Nós vamos fazer parte do seu despertar, do clarear do dia. Juntos vamos acompanhar a chegada da manhã desta quarta-feira. E para isso, a gente vai começar, a gente vai abrir o programa do Bom Dia da Salete FM. Está no ar, a Hora do Chimarrão.
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0: A partir de agora, por aqui na Salete FM, a sua melhor companhia. Um bom programa, uma boa prosa, uma boa música, uma boa informação e também um bom mate, um bom chimarrão. Está começando a Hora do Chimarrão, eu inicio dizendo muito bom dia e muito prazer. Eu sou seu amigo de todas as manhãs, Sandro Esquil.
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0: A trajetória do programa de hoje, bate-papo, alegria, descontração, notícias, boletins, informações. Mas principalmente para que a gente possa começar com alegria essa manhã, a gente também vai ter muita música sertaneja raiz, a música gaúcha e a música de bandas alegrando o nosso despertar de hoje.
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0: Claro que sim, essa é a Hora do Chimarrão que está começando. É o momento de tomar o primeiro mate, o primeiro chimarrão da manhã, e ele vai ser acompanhado hoje pelo Ivan Taborda.

0: Levanta a borda, abriu pra gente a hora do chimarrão desta quarta-feira com a Figueira do Pago. Bom dia!
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0: 6:19 agora, são 6:19. Tá aí a hora certa da hora do chimarrão. Vamos despertando, vamos levantando para amanhã. Por enquanto não chove, né? Deu umas pegadas de chuva fraca aí, né? Um chuvisco durante a madrugada. Por enquanto agora, pelo menos aqui na cidade, não temos registro de chuva, mas a meteorologia já avisa que a quarta-feira e a quinta-feira vai continuar a ser nublada e chuvosa, ainda para nós aqui da região norte do Rio Grande do Sul, para o oeste de Santa Catarina também. Então vamos pro mate, vamos pro chimarrão da manhã desta quarta-feira. Bom dia!
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0: Estamos por aqui com o programa Hora do Chimarrão. Obrigado para você que levanta cedinho, assim como a gente, e já está com o rádio ligado aqui no programa. Vamos ouvir a primeira moda raiz sertaneja do passado, aqui na Hora do Chimarrão. Rei do Gado.

0: Ô, modão de viola bonito, batidão de viola rei do gado, acabamos de ouvir na Hora do Chimarrão, bom dia!
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0: É, estamos aqui com informação e música na sua manhã, metade da semana, quarta-feira. Estamos com você na Hora do Chimarrão. Vamos juntos até às 8. 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Seis horas 28 minutos, agora marca o relógio da Hora do Chimarrão, 6h28. Vem aí a música de bandas alegrando a manhã da Hora do Chimarrão. Na sapataria do seu José.

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1: 6:31.
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6 horas 36 minutos agora, 6h36 é a hora certa da hora do chimarrão por aqui. Bom dia, meu grande amigo César Malinowski, que está tomando mate, um chimarrão. Bom dia para Val. Ontem fiquei devendo o cagote de touro aí pro César, né? Mas tá no ponto para sair agora, viu, César? Ontem tava meio no finalzote já do programa e ficou o WhatsApp aí para trás, né? Então fiquei devendo o cagote de touro com o Gabriel Hurtasso ontem pro César. Eu tô com ela no ponto para daqui a pouquinho. Pode levantar o volume, César. Serve outro mate. Vamos pro chimarrão, vamos lá. Coisa linda essa festança. 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Outra igual eu nunca vi, na semana parroquia. 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

0: 9802-2094. Um abraço, meu amigo Pitinim, na linha São Paulo, dona Guilmar Pitinim. Tive por lá sábado degustando um bom arroz de carreteiro. Arroz com costela, né? Obrigado pela receptividade. Cheguei lá, o magrão já tava fincado lá no carteado, né? Cacheta estavam jogando. Tinha nota de 200 em cima da mesa. É brincadeira, né? Eu achei que o magrão ia rolar uma bocha comigo, não deu, né? A partida de bocha lá, perdi uma e ganhei a outra. Eu, José, Gilberto Rezador, Jair Beal, muita gente boa. 6h41, vestibular agendado ideal, como funciona? 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
0: Pois bem, César Malinowski já serviu mais um mate, mais uma cuia. Eu fiquei devendo ontem pro César, o Alberto e o Gabriel Hortaça interpretando o Cagote de Touro. Então ela vai sair agora. Bom dia, César!

0: O Alberto e o Gabriel Hortaça, os filhos do Pedro Hortaça, interpretaram na hora do chimarrão o Cagote de Touro, a música que fiquei devendo ontem para o César Malinowski, então saiu agora. Bom dia, bom dia!
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2: 6:46.
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3: Eita, 10 minutinhos faltando agora para 7 horas, 10 para 7. A dama de vermelho. Essa vai pro W, lá em Curitiba.
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0: Os meus amigos lá de Curitiba, né? Os ex-noviços, né? Agora teólogos, né? Estão indo para a faculdade lá, ligados na hora do chimarrão, ouvindo o programa. Muito obrigado. Todos vocês aí, um grande abraço, né? Tudo bem por aí, pessoal? Como é que estão aí?
1: Sandro, meu caro, bom dia, tudo bem?
0: Bom dia.
1: Nós estamos sintonizados com você a caminho da faculdade.
0: Que bom.
1: Para nós é uma alegria e também muito bom ouvir essas músicas logo cedo.
0: Certo.
1: Um abraço para você, toda a família. Estamos com saudades. Apareça por Curitiba.
0: Liga. Oh, hora que der, nós estamos indo para Curitiba. Tem problema não, né? Isto, para a gente fazer umas moda sertaneja por aí. Um abraço para todos vocês aí, né? Os teólogos lá de Curitiba vão estar na Romaria, Marcelo?
1: É, Marcelo e Dário vão estar com vocês aí na Romaria. Dessa vez eu não vou conseguir ir,
0: Arthur,
1: mas
0: não.
1: Estarei em comunhão com vocês.
0: Tá bom.
1: Um abraço.
0: Um abraço, Arthur. Muito obrigado. Arthur não vem. Marcelo e Dário virão para a Romaria de Salete. Então, muito obrigado pela audiência de vocês lá em Curitiba, rapaz. Audiência seleta da hora do chimarrão, meus amigos. Um abraço, viu? Bom dia. Olha essa aí, Dá. Milionário José Rico, mesa de bar, minha gente. Essa é pra machucar o coração.
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0: Muito bem, vamos em frente com o programa Hora do Chimarrão. Pessoal bacana então de Curitiba. Mais um dia de estudos aí, né? Bom estudo pra vocês indo pra faculdade, escutando a Hora do Chimarrão. 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

0: Agora eu não sei aí, né, o que, que o Arthur quis dizer, né? Se foi a Dama de Vermelho, ele disse que botei a música que ele mais ouve, né? Ou se é a Dama de Vermelho ou é a Mesa de Bar do Milionário José Rico. Qual que é, será agora?
1: Vou pedir mais uma pra
0: nós do...
1: Eu sei o que se passa, meu amigo.
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0: Eu tô com uma música sertaneja no ponto aqui para oferecer lá pros teólogos lá de Curitiba, né? E que essa música tem uma letra muito bonita, né? Muito linda. E eu quero que eles prestem atenção aí, tá bom? Tá bom, gente? Eu vou fechar a primeira parte da Hora do Chimarrão com ela. Logo depois da música vamos ter a virada da hora. E aí teremos o Boletim Agrícola. E segue a Hora do Chimarrão até as 8 da manhã por aqui, daí na segunda parte do programa, tá bom? Para os teólogos de Curitiba, então ouçam, prestem atenção na letra, O Milagre do Caixa 7.

0: Viram o Milagre do Caixa 7, né? Que história bonita que conta essa música, né? Do homem que era descrente e acabou aí tendo a prova, né? Com a sua esposa, que orava muito, que rezava muito. Então foi no Caixa 7 e acabou ganhando toda a compra aí de graça pelo mercado estar completando 7 anos. Que coisa, né? Linda essa história, essa música sertaneja. O Milagre do Caixa 7 acabamos de ouvir.
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2: 7:01.
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0: Na hora do chimarrão, chegou a hora de informações. Vamos então ao Mercado Agrícola. São as cotações agropecuárias que encerraram os negócios ontem à noite. São preços de parâmetro então para a abertura do mercado agora na manhã desta quarta-feira. Vamos às informações com a Agência Rádio Web de Notícias.
4: Indicadores agropecuários com Diego Brião. Soja.
5: Os contratos futuros de soja com vencimento em agosto registraram queda nos Estados Unidos na terça-feira. Na Bolsa de Chicago, a cotação era de US$ 11,47 por bushel. Valores no mercado físico, no Brasil, por saca de 60 quilos. Estado do Mato Grosso, cidade de Rondonópolis, R$ 136,00. E Rio Grande do Sul, Nonoai, R$ 123,00.
4: Boi gordo.
5: Em São Paulo, na B3, os contratos com vencimento em agosto eram negociados ao final da terça a R$ 350,15 por arroba. Houve elevação de 0,33% no dia. Boi à vista, no Mato Grosso, em Cuiabá, R$ 324,75 por arroba.
4: Café.
5: Os contratos futuros de café arábica com entrega prevista para setembro terminaram a terça-feira em Nova York, nos Estados Unidos, em elevação. A cotação era de R$ 2.291,71 por saca de 60 quilos. No Brasil, no mercado físico, valores do café arábica tipo 6 por saca de 60 quilos. Minas Gerais, Varginha, R$ 1.840 e São Paulo, Franca, R$ 1.850.
4: Milho.
5: Valores no mercado físico, por saca de 60 quilos. Paraná, Marechal Cândido Rondon, R$ 57,00, valor em estabilidade na comparação com a cotação anterior. E Goiás, Rio Verde, R$ 53,00, também em estabilidade.
4: Laranja.
5: Os contratos futuros de suco de laranja com entrega prevista para setembro terminaram a terça em Nova York em queda. A cotação era de US$ 139,20 por libra-peso. Valor da laranja pera extra no mercado físico, Minas Gerais, Belo Horizonte, R$ 1,75 por quilo, em estabilidade.
4: Uva.
5: Valores no mercado físico, Rio Grande do Sul, região serrana, tipo Niágara, média semanal, R$ 7,33 por quilo, em queda. E Pernambuco, tipo Isabel, preço médio comercial, R$ 120,00 por caixa de 18 a 20 quilos, em estabilidade.
4: Algodão.
5: Valores do algodão em pluma por arroba, Mato Grosso Sorriso, R$ 131,18 em elevação. E Bahia, região oeste, R$ 137,33 em estabilidade.
4: Cacau.
5: Os contratos futuros de cacau com entrega prevista para setembro terminaram a terça em Nova York em queda. A cotação era de US$ 5.543 por tonelada.
4: Indicadores Agropecuários, um conteúdo do Grupo Rádio Web. Informação que amplifica conexões.
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Salete FM, a sua melhor companhia, com o programa Hora do Chimarrão na manhã, 7 horas 8 minutos, 7 e 8. Eu quero então cumprimentar novamente todos os ouvintes da Hora do Chimarrão desta manhã de quarta-feira, para quem está em nossas redes sociais, no nosso aplicativo, ou para você que está aqui na área de abrangência do canal 100.3 da FM no Rio Grande do Sul e também em Santa Catarina. Bom dia! É a segunda parte da Hora do Chimarrão começando agora, ela vai até às 8. Continuaremos com o bate-papo, alegria, descontração, vamos ter mais informações, mais música sertaneja, gaúcha e banda alegrando a sua manhã desta quarta-feira. Daqui a pouquinho o boletim informativo, que vai trazer as manchetes dos principais jornais que circulam na região, e depois o boletim também com a previsão do tempo e da temperatura. Vem mais chuva por aí, viu, gente? E assim então continuaremos com a Hora do Chimarrão, também convidando você, amigo produtor, você do agronegócio, dá uma passadinha na Agro Uruguai Agropecuária, o shopping do produtor. 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
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Já que abrimos o fundo musical com uma valsa, vamos continuar com a valsa, então, né? Agora na hora do chimarrão, Estrela d'Alva.

0: Estrela d'Alva na hora do chimarrão. Saudade de Ouro Preto, bom dia!
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2: 7:16.
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0: Na hora do chimarrão, boletim informativo agora traz então as manchetes dos principais jornais que circulam aqui pela região nesta manhã, alguns virtuais também. 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No jornal Bom Dia de Erechim, Rota Fiergs acontece hoje em Erechim. Portal Alto Uruguai Online, Senado aprova programa para ampliar produção de fertilizantes no Brasil. Jornal Boa Vista de Erechim. Motos elétricas, risco iminente de acidentes ou necessidade de adaptação viária. Diário Catarinense. Avaí perde para o CRB e distancia para sair da zona de rebaixamento da Série B, aumenta para 5 pontos. Diário de Santa Maria. Fábrica amplia produtos e anuncia primeira água mineral de Santa Maria. Diário Gaúcho. Carne de gado sobe o dobro da inflação. Pioneiro de Caxias do Sul. Caxias do Sul alcança 85% de cobertura do pré-natal, com mínimo de 7 consultas. Correio do Povo. Vai ter Grenal na Copa do Brasil. O segundo na história. E no Zero Hora, registros oficiais apontam queda de 30% no número de eleitores de 16 e 17 anos no estado. São as manchetes dos principais jornais que circulam nesta manhã pela região. 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
10: Sete horas 23 minutos, 7h23, acerte a hora. Bom dia para quem tá indo pro trabalho agora, né? Tá saindo de casa. Então, bom dia de trabalho para você, uma boa quarta-feira aí na sua profissão. Espero que você tenha uma ótima produtividade no dia de hoje, tá bom? Bom dia.
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10: 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Vamos trazendo música na hora do chimarrão, então, para você ligado com a gente, mais música. Depois temos a previsão do tempo e da temperatura. Tá na hora da milonga abaixo de mau tempo.

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0: José Cláudio Machado, na hora do chimarrão milonga, abaixo de mau tempo.
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2: 7:34.
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0: Vamos então ao boletim com a previsão do tempo e da temperatura. 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
3: A quarta-feira segue com muita atenção no sul do país, principalmente no Rio Grande do Sul. A chuva ganha mais força sobre o estado gaúcho. Há previsão de temporais, raios, granizo e volumes elevados em alguns pontos. E essas instabilidades não ficam restritas apenas ao Rio Grande do Sul. Áreas do estado catarinense também seguem atenção e alerta nesta quarta. E também há chance de acumulados elevados em alguns pontos. E na quinta, as instabilidades continuam no Rio Grande do Sul e avançam com mais força sobre Santa Catarina e o sul do Paraná. No estado gaúcho, a chuva continua nesta quarta. Desde cedo, as instabilidades avançam principalmente pela metade norte, oeste, região central e sul gaúcho. A previsão de chuva moderada forte, raios, granizo e temporais isolados. Os maiores acumulados são esperados no oeste, região central, serra e nordeste do estado. Em Santa Catarina, o destaque fica principalmente para o sul, onde também há alerta para temporais e volumes elevados. Já no Paraná, a previsão de chuva fraca é isolada na faixa litorânea, enquanto nas demais áreas, o tempo segue mais firme. E para quem estiver principalmente no estado gaúcho ou no sul de Santa Catarina, vale reforçar a atenção. A combinação de chuva intensa, raios e granizo pode provocar alagamentos, enxurradas e transtornos em algumas áreas, principalmente onde a chuva cair com maior intensidade em pouco tempo. Durante os temporais, procure abrigo no local seguro. Evite permanecer sob árvores ou próximo a postes e estruturas frágeis. E diante da previsão de granizo, mantenha veículos em locais cobertos sempre que houver condições seguras para isso. E na quinta, a chuva continua no estado gaúcho e avança mais para a área de Santa Catarina e também para o Paraná. Em relação às máximas para esta quarta, as temperaturas podem chegar até os 15 graus em Porto Alegre, 23 em São Paulo, 25 no Rio de Janeiro e em Vitória, e até os 27 graus em Salvador.
0: Pois é, gente, a chuva avança pelo Rio Grande do Sul nesta quarta-feira, deixando o tempo instável em grande parte do estado. A atuação de uma frente quente aumenta a presença de nuvens e favorece momentos de chuva que podem ser moderados a fortes em algumas regiões. Segundo a Metsu Meteorologia, a instabilidade estará presente em praticamente todo o território gaúcho, com maior concentração na região sul, centro e leste. Nessas áreas há possibilidade de trovoadas, chuva mais intensa, além daquele risco muito isolado também de granizo. No entanto, o tempo não será fechado em todo o estado. Lá na fronteira oeste, principalmente no noroeste e aqui no norte, o sol pode até aparecer entre as nuvens em alguns períodos do dia. E a temperatura também terá um contraste importante. Enquanto o sul e o leste ainda enfrentam uma quarta-feira mais fria, a entrada do ar quente favorece a elevação significativa das temperaturas no noroeste e aqui no norte gaúcho. Na região aqui do Alto Uruguai, a previsão é de a temperatura variar de 11 a 23 graus. O cenário exige atenção, especialmente nas áreas onde a chuva pode ganhar intensidade ao longo do dia. Acompanhe sempre as atualizações da previsão e fique atento às mudanças no tempo na sua região. 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
1: Sete horas 42 minutos, 18 minutinhos, agora faltam para as 8 horas. Bom dia! 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Nós vamos trazendo agora a música raiz sertaneja, né? E depois a gente vai para o intervalo comercial e a reta final do programa de hoje. Para o Serginho Beaula em São Caetano, vereador Serginho, para Soi, muito obrigado pela sintonia de vocês. Serginho gosta dessa música do Bruno Marrone.

0: Sertanejo romântico da hora do chimarrão, se não tivesse ido, Bruno e Marrone.
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2: 7:48.
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Arlindo Gaúcho e os Querencianos, a décima do Bezerro, a última Galdéria da manhã. Agora está terminando o programa. Muito obrigado a todos pela audiência, uma boa quarta-feira. Daqui a pouquinho às 8 o correspondente, depois 8h10 a Raquel com o Show da Alegria. Tapete da Sala do Teodoro e Sampaio e Banda Berlim, sai da frente. Bom dia.

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2: Pedro Quintana e Felipe Baques.
3: Bom dia, agora são 8 horas.
4: A temperatura é de 13 graus na capital.
3: A energia elétrica foi restabelecida em Santa Vitória do Palmar e no Chuí, no sul do estado, depois de mais de 110 horas de interrupção. O abastecimento havia sido interrompido com o temporal da última quinta-feira, que derrubou 24 torres de transmissão. Equipes da CE Equatorial e da Axia Energia concluíram ontem a instalação de um sistema de emergência, que utiliza duas torres menores como solução provisória. O trabalho de recuperação das estruturas definitivas continua. O município de Santa Vitória do Palmar decretou situação de emergência.
4: Em Rio Grande, dois abrigos preventivos foram montados ontem por conta da elevação do nível da Lagoa dos Patos e do avanço da água em áreas mais baixas. As estruturas poderão receber até 100 pessoas. A lagoa chegou a ficar 27 centímetros acima da cota de inundação, que é de 80 centímetros na noite de ontem. O nível caiu durante a madrugada e está agora em 74 centímetros.
3: Temperatura de 13 graus em Porto Alegre, Rio Grande, 11 em Caxias do Sul e Santa Maria e 12 graus em Pelotas e Passo Fundo. Giovana Dullius atualiza a previsão do tempo.
5: O destaque de hoje é para chuva em grande parte do estado, especialmente na metade norte e nas áreas centrais. Tem possibilidade de temporais isolados acompanhados de queda de granizo nas Missões, no noroeste, no norte, no centro e na região dos vales. Os acumulados previstos ficam entre 10 e 60 milímetros, mas podem chegar aos 100 milímetros em algumas cidades. As temperaturas seguem baixas. Em Porto Alegre, chove ao longo do dia e à noite, com mínima de 12 e máxima de 15 graus.
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4: As buscas por sobreviventes entre os escombros na Colômbia chega ao terceiro dia hoje. O país foi atingido por um terremoto de magnitude 7,4 na última segunda-feira. Mais de 3 mil pessoas estão desaparecidas e o número de mortos ultrapassa 250. Uma mulher foi resgatada com vida na noite de ontem em Cali, 36 horas após o tremor. A União Europeia anunciou o envio de 2 milhões de euros ao país. Estados Unidos, México, Equador, El Salvador e Brasil também ofereceram apoio.
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7: Atenção para a lentidão na entrada da capital. Freeway depois Castelo Branco, quase na altura da descida da rodovia do parque, que também tem trecho lento nessa aproximação da freeway. Na passagem de Cachoeirinha para Porto Alegre, retenção que começa ainda na Avenida Flores da Cunha e cruza a freeway seguindo pela Avenida Assis Brasil até quase a Fiergues. Na Avenida Bento Gonçalves, na altura da Vicente da Fontoura, bairro Santo Antônio, muita tranqueira, semáforos fora de operação, faltou luz por ali e o motorista vai encontrar travamento enquanto ainda não aparece a gestão de trânsito por meio dos agentes. Com o trânsito, Leandro Rodrigues.
3: Um motociclista de 31 anos morreu em um acidente com um caminhão na BR-116 em Canoas. A colisão aconteceu na noite de ontem no quilômetro 264. Segundo testemunhas, a vítima perdeu o controle da moto, caiu na pista e foi atingida pelo caminhão. O piloto morreu no local e não teve a identidade divulgada.
4: Um homem de 39 anos foi preso na madrugada de hoje após perder o controle do carro e colidir em um poste no cruzamento da Avenida Princesa Isabel com a Rua Gomes Jardim, no bairro Santana, em Porto Alegre. Na abordagem, a Brigada Militar encontrou no veículo porções de maconha, cocaína e êxtase. O homem foi levado à Polícia Civil e vai responder por tráfico de drogas.
3: Um homem de 72 anos morreu em confronto com a Brigada Militar na noite de ontem no bairro Cruzeiro, em Caxias do Sul. Um policial militar também foi baleado, mas está fora de perigo. Os brigadianos foram chamados para atender um caso de briga entre vizinhos, motivada por uma disputa de terreno. Os policiais constataram que o homem estava realizando disparos de dentro de um imóvel. Equipes do batalhão de choque cercaram a casa. Conforme a Brigada Militar, o autor voltou a atirar contra os policiais, que reagiram. Ele foi atingido e morreu no local. Uma pistola foi apreendida. A identidade do homem não foi divulgada. Ainda nesta edição, ingressos para o Porto Alegre em Cena começam a ser vendidos nesta tarde.
4: Congresso instala hoje comissão para analisar medida provisória da taxa das blusinhas.
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4: O Festival de Cinema de Gramado começa hoje na Serra Gaúcha. Até o dia 22 de agosto serão exibidos mais de 70 filmes, entre longas, documentários e curtas, em diferentes mostras competitivas e especiais. O festival também terá homenagens a grandes nomes da cultura brasileira, como Andréa Beltrão, Marcos Caruso, Celton Mello e Maria Fernanda Cândido. A programação inclui ainda produções do Rio Grande do Sul e de outros estados, além de filmes internacionais. A cerimônia de premiação dos principais Kikitos está marcada para o dia 22 no Palácio dos Festivais.
3: Os ingressos para o Porto Alegre em Cena começam a ser vendidos hoje, a partir das 5 horas da tarde, pelo site oficial do festival. Os preços são a partir de R$ 25,00. O Festival Internacional de Artes Cênicas será realizado de 10 a 20 de setembro em 13 palcos da capital. Serão mais de 45 espetáculos de teatro, circo, dança e música com atrações nacionais e internacionais. Agora em Porto Alegre, 13 graus é a temperatura, 8 horas, 7 minutos.
2: Serviço.
4: Porto Alegre e Canoas realizam hoje feirões de emprego. Na capital, o evento é voltado ao público jovem e ocorre das 9 da manhã à 1 da tarde no Centro Esportivo e Cultural da Bom Jesus, na rua Marta Costa Franzen. Em Canoas, a caravana de empregos será realizada das 9 às 3 da tarde no calçadão na rua Tiradentes. Haverá oportunidades especialmente para pessoas com deficiência e trabalhadores com 50 anos ou mais.
3: Uma aposta feita em Alvorada do Oeste, em Rondônia, acertou sozinha 6 dezenas da Mega Sena. Os números sorteados foram 10, 11, 16, 37, 42 e 53. Com 5 acertos, 48 apostas vão receber quase R$ 21 mil reais cada. Para o próximo sorteio, na quinta-feira, o prêmio estimado é de R$ 3,5 milhões. Em instantes, Câmara instala hoje comissão especial para debater redução da maioridade penal.
4: O deputado federal Pedro Xai, líder do PT na Câmara, sofreu um AVC isquêmico durante uma reunião de líderes nesta terça-feira em Brasília. Segundo a assessoria, ele está consciente e em condição estável. O mal-estar ocorreu após o deputado sentir tontura e desmaiar na reunião. A sessão de votações da Câmara foi cancelada após o episódio e deve ser retomada hoje.
3: O Congresso Nacional vai instalar hoje uma comissão mista para analisar a medida provisória que acaba com a chamada taxa das blusinhas, um imposto de importação de 20% sobre compras internacionais de até 50 dólares. O texto precisa ser votado pelos parlamentares até 22 de setembro. Se a medida não for aprovada, a cobrança voltará a ser feita. A taxa começou a ser cobrada em agosto de 2024, após a aprovação do Congresso e sanção do presidente Lula. Em maio desse ano, o governo editou a medida provisória para acabar com o imposto com validade imediata.
4: Também hoje, a Câmara dos Deputados vai formar uma comissão especial para analisar a proposta de redução da maioridade penal de 18 para 16 anos. Apesar da instalação, os trabalhos devem começar efetivamente apenas em setembro, com votação para depois das eleições. Os deputados também devem avançar em pautas consideradas prioritárias. Um dos projetos trata da redução ou suspensão de impostos federais sobre combustíveis em momentos de alta no preço internacional do petróleo.
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10: 8 horas e 11 minutos.
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muito bom dia para você de Marcelino Ramos, para você da nossa região que está acompanhando aí a programação da Rádio Salete FM 100.3. Agora são 8 horas e 11 minutos e você acompanha a partir de agora mais uma edição do seu programa de todas as manhãs, Show da Alegria no Ar, edição desta quarta-feira, 12 de agosto de 2026, hoje, Dia do Filho do Meio, Dia Internacional da Juventude, Dia Nacional das Artes, dos Direitos Humanos e também Dia Mundial do Elefante. Hoje entramos na fase da lua nova, temos tempo nublado e 13 graus de temperatura na Praça Padre Basso. E você, como está, tudo certo? Eu espero que sim, desejo aí um bom dia, uma excelente quarta-feira para você que já está no trabalho, para você que está cuidando aí da casa, está na estrada, começando aí mais um dia de compromissos, o Show da Alegria te faz companhia até as 10 da manhã com muita música, informação, previsão do tempo, horóscopo, dicas e tudo que você precisa aí para começar muito bem o seu dia. Seja muito bem-vindo e obrigada pela tua sintonia. Quem também chega junto comigo na parte técnica, seleção musical, é o meu colega, meu amigo Ebenezer, que deixa a todos o seu bom dia. 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Vamos abrindo a nossa edição de hoje recordando sucesso com Legião Urbana.

0: 8:18.
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2: Maria, bom dia, queridos filhos e filhas, nesta Semana Nacional da Família. Olhando a Sagrada Família, naturalmente nosso olhar se repousa também sobre Maria. Exemplo de mãe, exemplo de esposa. Vamos pedir Nossa Senhora, fazer com que nossa casa, nosso lar seja abençoado. E se nos faltar alguma coisa em casa, amor, afeto, peça teu filho por nós. Vamos começar o dia assim? Pai, Filho e Espírito Santo. Amém. Senhor, amado Jesus, os profetas vos anunciaram como príncipe da paz. Os anjos anunciaram paz aos homens por ocasião do vosso nascimento. Morreste na cruz para consolidar a paz entre Deus e os homens. No dia da ressurreição dissestes: a paz esteja convosco. E por isso, ó príncipe da paz, no início deste dia, nesta manhã, venho pedir: abençoai e santificai a minha família. Peço, Senhor, a graça de que minha família possa ser, de fato, formadora de valores humanos e cristãos. Que todos nós tenhamos atitudes humanas de respeito, dignidade, de valorização do próximo, de promoção humana. Abra nossos olhos às necessidades do próximo. Senhor, pedimos a graça de que nossa família seja verdadeiramente uma família cristã, autenticamente cristã. Exemplo para aqueles que vivem perto de nós. Senhor Deus, afugentai todo o mal, livrai-nos do perigo de nos perder. E se em algum momento nossos olhares se distanciarem, Senhor, tome-nos pelas mãos e conduze-nos ao lar. Senhor Deus, abençoai a minha família e abençoai a todas as famílias. Afastai para longe das famílias brigas, desavenças, as drogas, o desemprego, a enfermidade, a mentira, a traição. Que a família seja, Senhor, um lugar de diálogo e de amor, de carinho e de afeto. Senhor, abençoai e protegei a minha família nesta manhã. Amém. Pai nosso que estais no céu, santificado seja o vosso nome. Venha a nós o vosso reino, seja feita a vossa vontade, assim na terra como no céu. O pão nosso de cada dia nos dai hoje, perdoai-nos as nossas ofensas, assim como nós perdoamos a quem nos tem ofendido. E não nos deixeis cair em tentação, mas livrai-nos do mal. Amém. Senhor, fazei da minha família formadora de valores humanos e cristãos. Um bom dia a todos. Amém.

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0: tocando Raquel dos Santos.
1: Já se passaram 24 minutos das 8 horas da manhã. Seguimos por aqui te fazendo companhia com o Show da Alegria. Chegamos aí na metade da semana. Manhã de quarta-feira, dia 12 de agosto. Passando rápido, né? Já estamos praticamente na metade do mês também. E daqui a pouquinho nós temos informação chegando aqui na programação, previsão do tempo em alguns instantes aqui com a gente. 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Vamos ouvindo mais música, chegando por aqui, sucesso internacional. Bom dia. Bom dia.

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1: 8:31.
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2: 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Você acompanha a previsão do tempo no Show da Alegria com informações da Clima Tempo.
3: A quarta-feira segue com muita tensão no sul do país, principalmente no Rio Grande do Sul. A chuva ganha mais força sobre o estado gaúcho. Há previsão de temporais, raios, granizo e volumes elevados em alguns pontos. E essas instabilidades não ficam restritas apenas ao Rio Grande do Sul. Áreas do estado catarinense também seguem atenção e alerta nesta quarta. E também há chance de acumulados elevados em alguns pontos. E na quinta, as instabilidades continuam no Rio Grande do Sul e avançam com mais força sobre Santa Catarina e o sul do Paraná. No estado gaúcho, a chuva continua nesta quarta. Desde cedo, as instabilidades avançam principalmente pela metade norte, oeste, região central e sul gaúcho. A previsão de chuva moderada forte, raios, granizo e temporais isolados. Os maiores acumulados são esperados no oeste, região central, serra e nordeste do estado. Em Santa Catarina, o destaque fica principalmente para o sul, onde também há alerta para temporais e volumes elevados. Já no Paraná, a previsão de chuva fraca é isolada na faixa litorânea, enquanto nas demais áreas, o tempo segue mais firme. E para quem estiver principalmente no estado gaúcho ou no sul de Santa Catarina, vale reforçar a atenção. A combinação de chuva intensa, raios e granizo pode provocar alagamentos, enxurradas e transtornos em algumas áreas, principalmente onde a chuva cair com maior intensidade em pouco tempo. Durante os temporais, procure abrigo no local seguro. Evite permanecer sob árvores ou próximo a postes e estruturas frágeis. E diante da previsão de granizo, mantenha veículos em locais cobertos sempre que houver condições seguras para isso. E na quinta, a chuva continua no estado gaúcho e avança mais para a área de Santa Catarina e também para o Paraná. Em relação às máximas para esta quarta, as temperaturas podem chegar até os 15 graus em Porto Alegre, 23 em São Paulo, 25 no Rio de Janeiro e em Vitória e até os 27 graus em Salvador.
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0: nosso horóscopo desta quarta-feira para você, Ariano, Ariana, reinvente a vida. Nesta tarde, um eclipse solar total na sua área do amor, dos filhos e da criatividade inaugurará um lindo ciclo com fortes emoções, um projeto autoral, uma paixão ou um plano de família ganhará contornos definitivos nas próximas 4 semanas. Para você de Touro, a casa e a família passarão por uma virada importante com o eclipse solar desta tarde marcando o começo de um ciclo com mais conforto, autoestima e segurança, mudança de endereço, reforma ou uma conversa definitiva com um parente poderá impulsionar a vida em uma direção mais atraente. Para você, geminiano, geminiana, cultive emoções e pensamentos positivos e dê a largada em um ciclo de maior produção intelectual e de trocas relevantes. Conversas com irmãos, vizinhos ou colegas poderá redefinir seus planos. Com Mercúrio e Urano em sintonia, ideias geniais e respostas virão rápidas e certeiras. Para quem é do signo de Câncer, dinheiro, valores e autoestima entrarão em um ciclo inteiramente novo com o eclipse solar desta tarde. Você poderá finalizar um contrato financeiro e firmar outro, negociar com diplomacia e maturidade, decidir investimentos futuros e garantir mais recursos. Aumente seu preço, um insight apontará o caminho. Essa foi a primeira parte do nosso horóscopo desta quarta-feira. Daqui a pouquinho a gente segue com a previsão astral aqui no Show da Alegria. 37 minutos se passaram já das 8 horas da manhã. Muito bom dia para você que acompanha a gente pelo rádio, para quem nos ouve pelo nosso site ou pelo aplicativo. Uma excelente quarta-feira. Daqui a pouquinho tem dica chegando aqui na programação. 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Seguimos com mais música, chegando para você agora Felipe Araújo.
1: Felipe Araújo, de um jeito um tanto quanto diferente. Mais ou menos assim, ó.

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1: 8:48.
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2: Vamos agora trazendo a nossa primeira dica desta quarta-feira. E quem gosta de cozinhar sabe, alho e cebola deixam a comida deliciosa, mas o cheiro pode ficar nas mãos por bastante tempo. Uma opção simples para tirar o cheiro das mãos é o limão. Esfregue um pouco da fruta nas mãos e depois lave bem com água e sabão. Outra alternativa é o bicarbonato de sódio, que pode ser usado em pequena quantidade para fazer uma leve esfoliação e ajudar a remover resíduos que causam o odor. O sal também pode ajudar. Com as mãos úmidas, coloque uma pequena quantidade, esfregue suavemente e enxague. Mas atenção, não faça isso se houver cortes, feridas ou pele irritada, porque pode arder e irritar ainda mais. E tem um truque que é curioso, que é o chamado sabão de inox. Na verdade, é uma peça de aço inoxidável que você esfrega nas mãos sob água corrente, como se fosse uma barra de sabonete. Ele é bastante usado para ajudar a reduzir odores persistentes de alho, cebola e peixe. E lembre-se, depois de qualquer um desses truques, lave bem as mãos com água e sabão. Agora você já sabe, cheiro de alho e cebola nas mãos não precisa durar até o dia seguinte. Daqui a pouquinho, voltamos com mais dicas aqui no Show da Alegria. 100.3 FM.
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Alegria, 10 minutos faltando para as 9 horas da manhã. Daqui a pouquinho temos a segunda parte do horóscopo chegando aqui na programação. 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Vamos ouvindo mais música, chegando por aqui sucesso com Ana Carolina.

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2: Nota de falecimento.
3: Esposos Delfim Maletsky, filhas Ana Marina e Juliana, genros Lucas e Giovanni, netos Heitor, Henrique e demais familiares cumprem o doloroso dever de comunicar a todos o falecimento de Ivani Detone Maletsky, carinhosamente conhecida como Nika, ocorrido aos 54 anos de idade. Seu corpo está sendo velado na Comunidade Evangélica Luterana Concórdia, BR-153, em Marcelino Ramos. Da mesma forma, convidam a todos para os atos de encomendação e sepultamento, hoje, dia 12 de agosto, às 16 horas, com celebração de corpo presente, rumando após para o cemitério da mesma comunidade. Noticiamos com pesar o falecimento de Ivani Detone Maletsky, carinhosamente conhecida como Nika. A família enlutada, as condolências da Rádio Salete, serviços fúnebres a cargo da funerária Santa Lúcia de Severiano de Almeida.
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3: Vamos agora trazendo a segunda parte do horóscopo de hoje para você de Leão. O eclipse solar total que acontecerá em seu signo nesta tarde marcará o recomeço mais importante dos últimos anos. Com clareza sobre quem você é e sobre o que quer daqui para frente, renove a imagem, o visual, a postura e deixe para trás um papel que já não faz mais sentido. Para você, virginiano, virginiana, a área mais reservada do seu mapa receberá o eclipse solar nesta tarde e fechará um longo ciclo. Um assunto que você carregava em silêncio poderá se resolver e liberar um peso enorme. Descanse, sonhe, escreva, o recolhimento será produtivo agora. Para você que é de Libra, amizades e projetos passarão por uma renovação completa com o eclipse solar desta tarde. Um grupo poderá ficar para trás, enquanto outro chegará com propostas mais afinadas com o seu momento. Com Vênus em seu signo, você atrairá as pessoas certas sem precisar correr atrás. Para quem é de Escorpião, o eclipse desta tarde dará a largada para uma virada profissional importante. Nova posição, um convite ou uma mudança de rumo poderá se desenhar nas próximas 4 semanas. Se posicione e suba no palco. Uma questão de dinheiro compartilhado se resolverá de forma inesperada e a seu favor. Na segunda hora, a gente segue com o nosso horóscopo aqui no Show da Alegria. Daqui a pouquinho você acompanha as notícias na hora certa. A gente vai fechando a primeira parte do programa com Capital Inicial.

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4: Atenção para uma série de sinaleiras sem energia na Avenida Bento Gonçalves, na altura do bairro Santo Antônio. Estão apagadas. Nos cruzamentos principais tem agentes de trânsito, mas nas sinaleiras para pedestre, das paradas de ônibus, por exemplo, não. E aí é preciso ter atenção porque é um momento de forte travessia. Ainda tem bastante fila na entrada da capital pela Freeway, depois Castelo Branco e também 116 já na Avenida Zaida Jarros, a partir da estação Anchieta até a trincheira da Ceará. Com o trânsito, Leandro Rodrigues.
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2: A Polícia Civil do Distrito Federal faz uma operação nesta manhã contra um grupo que fabrica e distribui anabolizantes, substâncias controladas e termogênicos adulterados em diversos estados do país. Agentes cumprem 45 mandados de prisão e 50 de busca e apreensão. A Justiça também autorizou o bloqueio de R$ 32 milhões de reais dos investigados, além do fechamento de 3 estabelecimentos e a derrubada de 22 perfis em redes sociais. Os produtos eram fabricados de forma precária, com receitas falsas emitidas por veterinários. Perfis de nutricionistas e treinadores que integram o esquema divulgavam os itens na internet. O Brasil perdeu 14% da cobertura de vegetação nativa em 41 anos. De acordo com um estudo divulgado hoje pelo MAP Biomas, plantas nativas cobriam 79% do território nacional em 1985, participação que caiu para 65% até o ano passado. No mesmo período, a área destinada à agropecuária passou de 18% para 32%. As maiores perdas absolutas de vegetação nativa ocorreram na Amazônia e Cerrado, com mais de 50 milhões de hectares cada. Por outro lado, pelo cálculo proporcional, os maiores prejuízos foram do Cerrado e Pampa, com 34% e 32% de redução, respectivamente. 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Da redação, Felipe Vaques.
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6: 9:05.
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10: Horas mais 7 minutos e estamos de volta por aqui com o Show da Alegria. Muito obrigada por continuar com a gente, nossa edição desta quarta-feira, hoje dia 12 de agosto, dia do Filho do Meio, dia internacional da juventude, dia nacional das artes, dos direitos humanos e dia mundial do elefante. 14 graus é a temperatura, seguimos te fazendo companhia com mais música, mais informação até às 10 horas da manhã. 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Vamos começando a segunda parte do programa com mais música. Chegando para você, sucesso com Bruno Martini.

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1: 9:16.
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2: E tem mais dicas chegando aqui no Show da Alegria. E você já parou para pensar que muitos problemas de saúde podem ser evitados com hábitos simples de higiene? Cuidar da higiene é uma das formas mais importantes de proteger a nossa saúde e também a de quem está ao nosso redor. Lavar as mãos frequentemente com água e sabão, especialmente antes de comer e depois de usar o banheiro, ajuda a eliminar micro-organismos que podem causar infecções. Escovar os dentes corretamente contribui para prevenir cáries, gengivite e outros problemas bucais. A higiene também está presente no banho, na limpeza das roupas, dos alimentos, dos utensílios e dos ambientes. Manter a casa limpa ajuda a reduzir a presença de sujeira, fungos, bactérias e outros agentes que podem favorecer doenças. E tem mais, não devemos esquecer da higiene dos alimentos. Lavar frutas, verduras e legumes adequadamente, conservar os alimentos na temperatura correta e evitar a contaminação cruzada são cuidados importantes para prevenir intoxicações e infecções alimentares. Mas higiene não significa exagero. O objetivo é manter hábitos adequados no dia a dia, sem transformar a limpeza em excesso. Então fica a dica: mãos limpas, dentes bem cuidados, alimentos seguros, roupas limpas e ambientes organizados são pequenos cuidados que ajudam a preservar a saúde todos os dias. Afinal, prevenir é sempre melhor do que remediar. Amanhã a gente volta com mais dicas aqui no Show da Alegria.

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0: E você acompanha todas as manhãs aqui na Rádio Salete, o Show da Alegria, 9 horas mais 19 minutos. Muito bom dia para você que desde o início está ligadinho conosco aqui na programação. Para quem nos ouve a partir de agora, muito bom dia, seja bem-vindo, bem-vinda à nossa edição desta quarta-feira. Daqui a pouquinho vamos recordando o sucesso aqui no Show da Alegria. 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Vamos ouvindo mais música, chegando ao sucesso com Maiara e Maraísa.
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1: Nota de falecimento.
2: Esposo Zelfim Maletsky, filhas Ana Marina e Juliana, genros Lucas e Giovanni, netos Heitor, Henrique e demais familiares, cumprem o doloroso dever de comunicar a todos o falecimento de Ivani Detone Maletsky, carinhosamente conhecida como Nika, ocorrido aos 54 anos de idade. Seu corpo está sendo velado na Comunidade Evangélica Luterana Concórdia BR-153, Marcelino Ramos. Da mesma forma, convidam a todos para os atos de encomendação e sepultamento, hoje, dia 12 de agosto, às 16 horas, com celebração de corpo presente, rumando após para o cemitério da mesma comunidade. Noticiamos com pesar o falecimento de Ivani Detone Maletsky, carinhosamente conhecida como Nika. A família enlutada, as condolências da Rádio Salete, serviços fúnebres a cargo da funerária Santa Lúcia de Severiano de Almeida.
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2: Lançada em 1984, Forever Young, da banda alemã Alphaville, é uma das músicas mais marcantes da década. A faixa dá nome ao álbum de estreia do grupo e foi composta pelos três integrantes da formação original. Com seus sintetizadores atmosféricos e uma melodia envolvente, a música fala sobre o desejo de permanecer jovem, mas também traz uma reflexão sobre o tempo, o envelhecimento, a vida e a possibilidade da morte. E a música continua surpreendendo décadas depois. Em 2024, Forever Young voltou a ganhar enorme destaque nas redes sociais e foi apontada como uma das músicas de catálogo antigo que mais cresceram no TikTok, mostrando que seu encanto continua conquistando novas gerações. Um daqueles clássicos que parece não envelhecer nunca e você ouve agora no Show da Alegria.

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1: 9:37.
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21 minutos faltando para as 10 horas da manhã. Seguimos por aqui com o Show da Alegria. E é muito bom contar com a tua audiência. Chegamos aí na metade da semana, amanhã de quarta-feira, 12 de agosto. E daqui a pouquinho vamos trazendo informação aqui no Show da Alegria, mercado financeiro em alguns instantes. 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Seguimos por aqui com mais música para você agora, Manu Batidão.

0: gratidão!
1: E Guilherme Benô! Obrigado, gente.
2: Obrigado, gente. Que
3: senhoras
2: coisa
3: e senhores, uma salva de palmas para Guilherme Benuto.
0: Muito obrigado.
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5: 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No câmbio, o dólar comercial opera em alta de 0,98%, está cotado em R$ 5,16. Dólar turismo em alta de 1,22%, está valendo R$ 5,37. E o euro comercial opera em queda de 0,21% e está cotado em R$ 5,94. Já a Bolsa Brasileira, índice Bovespa, opera em baixa de 2,5% aos 167.875 pontos. Melhor desempenho da Bolsa é da CSN Mineração, valorizando 2,01%. Pior desempenho, Uzi Minas, desvalorizando 7,54%. As aplicações, taxa Selic, tem o seu rendimento de 14% ao ano e a poupança, rendimento de 0,67% ao mês. 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

Estão faltando 12 minutos para as 10 horas da manhã, reta final aí do Show da Alegria. Daqui a pouquinho a gente vai trazendo a última parte do nosso horóscopo aqui na programação. Lembrando que depois você acompanha a Hora do Agricultor, seguindo a programação da Rádio Salete desta quarta-feira. 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Mais música aqui no Show da Alegria, para você agora, sucesso internacional. Bom dia!

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1: Chegando por aqui, a última parte do horóscopo desta quarta-feira para você que é de Sagitário. Viagens, estudos, publicações e acertos de documentação entrarão em um ciclo de soluções brilhantes com o eclipse solar da tarde. Um plano que parecia distante ganhará data e endereço. Propostas poderão surpreender. Para você que é de Capricórnio, finalize um acordo financeiro e firme outro mais justo. O eclipse solar desta tarde trará mudanças importantes que poderão elevar seus padrões e construir bases mais firmes para o futuro. Uma reformulação repentina na rotina de trabalho virá para melhorar a sua produção. Para você que é de Aquário, o eclipse solar desta tarde será um divisor de águas nas parcerias de trabalho ou na vida a dois. Uma união poderá se firmar, outra poderá se redefinir e, em ambos os casos, a relação ficará mais honesta. Um assunto do coração ou dos filhos trará uma novidade gostosa. Para você que é de peixes, trabalho, rotina e saúde entrarão em um ciclo novo com o eclipse desta tarde. Um hábito antigo poderá ser finalizado e outro muito melhor entrará no lugar. Uma novidade em casa ou na família mudará a organização cotidiana. Esse foi o nosso horóscopo desta quarta-feira. Amanhã tem mais previsão astral aqui no Show da Alegria. E assim estamos chegando ao final do programa. Quero te agradecer pela tua audiência. Amanhã a gente está de volta com o Show da Alegria. Daqui a pouquinho você acompanha as notícias na hora certa, na sequência, a Hora do Agricultor. E vamos fechando a nossa edição de hoje com o sucesso de Bon Jovi. Tchau, tchau. Até amanhã.

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2: Abre sessão em queda de 0,17%, cotado a R$ 5,16. Motorista de 62 anos morre em acidente com duas carretas na RS-135, em Getúlio Vargas, no norte do estado. Alteração na cor da água afeta moradores dos bairros Cristal e Tristeza, na zona sul de Porto Alegre. O DEMAI trabalha para normalizar o problema ocorrido após um conserto. Tempo instável em Porto Alegre, agora faz 14 graus. Chove na maioria das regiões nesta quarta-feira. Os maiores acumulados e chance de temporais em áreas do centro para o norte do estado. 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
4: Trânsito ainda carregado na chegada a Porto Alegre pela Avenida Castelo Branco, mas no local a EPTC não registra acidentes. Tem acidente agora na Cristiano Fischer, logo após a Antônio Carlos Tibiriçá, no sentido de quem está indo à Avenida Ipiranga, também na Carlos Gomes, pouco antes da Anitta Garibaldi, no sentido norte-sul, e também tem acidente, apenas com danos materiais, na Cabral com a Ramiro Barcelos. Conforme a EPTC, sinaleiras que estavam fora de operação mais cedo, já em funcionamento normal. Nas rodovias da região metropolitana, não há ocorrências e o movimento é tranquilo. Com informações do trânsito, Thiago Bittencourt.
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2: Travessia de barco no rio Guaporé é suspensa entre Encantado e Mussum.
5: A decisão de suspender a travessia foi tomada por conta da chuva e para garantir a segurança dos usuários. O Comitê da Ponte da ERS-129 também orienta que motoristas de caminhões e de veículos mais pesados não utilizem o desvio pelo interior de Roca Salles. Como a maior parte do trecho é de estrada de chão, não pavimentada, existe o risco dos veículos atolarem e de causar danos na estrada. A EGR assinou ontem um contrato com a empresa responsável pela obra de recuperação naquele pilar da ponte que apresentou rachaduras depois das enchentes. O cronograma da obra deve ser apresentado na tarde de hoje.
2: A agência do INSS da Avenida Bento Gonçalves, na zona leste de Porto Alegre, suspendeu o atendimento hoje por falta de energia elétrica na região. Os agendamentos foram cancelados e os segurados foram orientados a retornar para casa. A partir de sexta-feira, eles devem consultar um novo agendamento pelo aplicativo Meu INSS ou pelo telefone 135. Ainda não há previsão para o restabelecimento da luz, nem garantia de retomada do atendimento à tarde. 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Da redação, Pedro Quintana.
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8: 10:05.
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10: Olha a hora certa, minha gente. 10:05. Bom dia, meu amigo. Bom dia, minha amiga. Bom dia, gaúchos e catarinenses. Estamos chegando a partir de agora aqui na programação da Rádio Salete para fazermos companhia para vocês, quarta-feira, hoje dia 12 de agosto de 2026, está no ar mais uma edição do programa A Hora do Agricultor.
11: Pelas ondas do rádio e televisão. Muito obrigado. Pelos meios de comunicação.
10: É, muito, muito, muito obrigado para você do Rio Grande, para você de Santa Catarina, para você desse mundão afora que se liga conosco. Nós estamos chegando para trazer música, trazermos informações, atendermos aí a sua solicitação musical. Como eu sempre digo, aumenta o volume do rádio do aplicativo, o programa líder de audiência está no ar.
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10: É, nós estamos chegando. Programa Hora do Agricultor começando. Quem também chega, manda um abraço. Vai ficar conosco aí na parte técnica. Nosso colega, nosso amigo Ebenezer. 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
1: É, estamos aí, programa Hora do Agricultor. 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Vamos em frente, 10 e 12, programa Hora do Agricultor, é quarta-feira, metade da semana, uma pequena pausa nas chuvas, né? É muita chuva, barbaridade. E os meteorologistas alertando aí que vem mais chuva por aí, a situação só vai piorar, né? Principalmente aí no finalzinho do ano, né? É torcer aí para que nada de grave aconteça, enfim, que possamos passar aí por esse período de El Niño da melhor forma possível. 10 e 13, Céu e Cantos, bom dia!

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1: 10 horas e 17 minutos.
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É, 10 horas agora com 20 minutos. 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Entre em contato, agende seu horário. 10h22, é a hora do agricultor, estamos aí nesta manhã de quarta-feira, metade da semana, quase metade do mês de novo, né? Passando rápido. Lembrando aí que dia 28 inicia o horário eleitoral gratuito, de manhã, aqui na programação da Rádio Salete, das 7h às 7h25, os candidatos aí vão estar apresentando as suas propostas, e do meio-dia ao meio-dia e 25, né? E claro, ao longo da programação, dezenas de áudios dos candidatos, né? A presidente, a governadora, senadora, deputado federal, deputado estadual, enfim, tá chegando aí o horário eleitoral gratuito, começa dia 28. 10h23, trazendo aí de Paulo e Paulino.

estamos aí, 10 horas e 25 minutos, hora do agricultor. Bom dia, você que está chegando agora, seja bem-vindo, né? Obrigado pela companhia. 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Vamos lá, 10h27, uma ótima quarta-feira para todos vocês. Trazendo aí, Grupo Cordiona.

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1: 10 horas e 30 minutos.
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10 horas agora com 34 minutos. É, programa Hora do Agricultor. Você que está aí ligado conosco. Estamos nesta manhã de quarta-feira. 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Você que está trabalhando, bom dia. Pessoal aí que está levando a gente de carona pelas estradas da região, aquele abraço. Chegando aí, corpo e alma...

0: corpo e alma. Obrigado, obrigado.
1: É, agora são 10 horas 39 minutos.
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1: Esposo Zelfim Maletsky, filhas Ana Maria e Juliana, genros Lucas e Giovanni, netos Heitor, Henrique e demais familiares, cumprem o doloroso dever de comunicar a todos o falecimento de Ivani Detone Maletsky, carinhosamente conhecida como Nika, ocorrido aos 54 anos de idade. O corpo está sendo velado na Comunidade Evangélica Luterana Concórdia, BR-153, Marcelino Ramos. Da mesma forma, convidam a todos para os atos de encomendação e sepultamento, hoje, 12 de agosto, às 16 horas, com celebração de corpo presente, rumando a posse para o cemitério da comunidade. Noticiamos com pesar o falecimento de Ivani Detone Maletsky, carinhosamente conhecida como Nika. A família enlutada, as condolências da Rádio Salete, serviços fúnebres estão a cargo da funerária Santa Lúcia de Severiano de Almeida. 10 horas 41 minutinhos, é hora do agricultor. Você que está chegando agora conosco, seja bem-vindo, bom dia, ótima quarta-feira. Vamos trazendo música, daqui a pouco tem notícias na hora certa, daqui a pouco vou trazer informações para você sobre a Romaria, tá chegando. Romaria de Nossa Senhora da Salete aqui em Marcelino. Agora chegando para você, Daniel.

10 horas 44 minutos, né? Você que tá aí ligado conosco, olha, tá chegando. Romaria de Nossa Senhora da Salete, é, toda a comunidade aí convidada para se programar, né? É, para ornamentar aí a sua residência com temas da Romaria. 19, 20, 26 e 27, a 91ª Romaria de Nossa Senhora da Salete. Começa dia 10, o novenário, dia 19 aí uma programação super especial, dia 20 também, no domingo, né, uma programação especial acontecendo lá no santuário com celebrações, e dias 26 e 27 de setembro a Romaria. Esse ano o tema Salete é oração, ternura e reconciliação, né? Lembrando que a gente vai estar fazendo aí transmissões especiais, lives aí pela rede social do santuário, transmitindo aí as missas. Pessoal já se organizando também para ajudar. A gente sabe que muitas pessoas sempre são convidadas a colaborar para receber aí os devotos que visitarão Marcelino Ramos nestes dias de Romaria. E o santuário, claro, lá em cima, durante o mês de setembro, sempre recebendo aí um grande número de devotos, né? 91ª Romaria da Salete. Olha, uma parceria esse ano aí do Alto Posto Malinowski, Hotel Balneário, Cressol, Regalinho Odontologia, Consórcio Itália, Livraria Marcelinense, Residencial Reabilita, Mecânica Luqueta, Seco, Recuperadora de Caminhões, Parque Quinto Rancho, Panificadora Schneider, Vicato Alimentos, Aluvitec, Catamarã Termas, Floricultura Zago, Agromilho e Nilo Ram e Família, Pousada Germânica, GG 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Ferragem Mafisone, Termas Classic Hotel, Imobiliária da Fran, Supermercado Querência, Sicoob Credial, Vil de Artefatos Metálicos, De Carne Embalagens, JC Materiais Elétricos, Móveis Lanzana, Termas de Marcelino e uma parceria especial aí de Malinowski Cia Limitada, Prefeitura de Marcelino e também a equipe aí da Alternativa Web, né? Lembrando, 91ª Romaria de Nossa Senhora da Salete aqui em Marcelino Ramos. 10h47, chegando aí, Baitaca.

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1: 10 horas e 51 minutos.
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10 horas agora com 54 minutos. É o programa Hora do Agricultor. Olha, daqui a pouco tem notícias na hora certa, através aí da rede Gaúcha Sat, né? É, segunda parte do programa, o Luiz Otávio vai trazer os destaques do Jornal do Meio-Dia. Vamos trazendo agora. Ah, mandar um abraço lá pra minha amiga Mari, né? É, a Mari e a família estão oferecendo música aí pro Neyton Eduardo, que tá de aniversário hoje. Parabéns, né? Um abraço, Neyton. Tudo de bom, saúde, felicidades. A mãe e toda a família estão desejando muitos anos de vida pro amigo, tá certo? A gente também manda um abraço especial lá pro Neyton. Mari, um abraço pra ti também. Enfim, obrigado pela audiência, tá sempre ligadinho aí na programação da Rádio Salete. Vamos trazendo então os três tiros.

10 horas agora com 58 minutos. Vamos lá fechar a primeira parte do programa. Trazendo aí milionário José Rico.

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4: Lentidão no entorno da ponte do Vão Móvel. Para quem está saindo de Porto Alegre pela Castelo Branco, tem uma fila que vai até aquela junção com a Sertório e também o acesso à ponte do Vão Móvel. Também para quem está tentando sair da capital pela 290, tem lentidão naquele trecho da Sertório. E também para quem está tentando entrar na capital pela ponte, também está pegando retenção desde a junção com o caminho para Ponte Nova. Não tem informação ainda do que causa essa retenção nesses três eixos de movimento agora. Com o trânsito, Leandro Rodrigues.
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5: Rio Grande prepara abrigos a moradores com previsão de nova elevação do nível da Lagoa dos Patos.
6: Dois abrigos preventivos começaram a ser montados e terão capacidade para receber até 100 pessoas, caso seja necessário retirar famílias de áreas mais baixas. O nível da lagoa chegou a 1,07m na noite de ontem, mas recuou durante a madrugada e está abaixo da cota de inundação de 80 centímetros. A Universidade Federal de Rio Grande prevê, porém, novos picos entre 1,10m e 1,12m até sexta-feira. A Defesa Civil já mapeou 5 abrigos e avalia um sexto ponto. A orientação é que moradores de áreas vulneráveis acompanhem atualizações, principalmente entre a tarde e a madrugada. De Rio Grande, Joana Manhago.
7: O ministro Alexandre de Moraes, do Supremo Tribunal Federal, apontou hoje que tribunais continuam com o pagamento dos chamados penduricalhos e determinou a suspensão imediata da liberação dos valores. A medida afeta os tribunais do Distrito Federal e outros 6 estados. Em março, o Supremo limitou o pagamento das verbas indenizatórias a magistrados, procuradores e promotores a 35% do teto constitucional, atualmente em R$ 46 mil. Reais. Com a decisão de hoje, os magistrados terão que devolver o que foi pago acima do limite estabelecido. A decisão ocorre após uma reportagem identificar os pagamentos indevidos. Em alguns casos, os valores chegaram a R$ 495 mil. Reais. 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Da redação, Felipe Baques.
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10: 11 horas e 5 minutos.
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0: Agora são 11 horas mais 8 minutinhos. É, estamos aí, programa Hora do Agricultor. Você que está aí ligado conosco, você meu amigo, minha amiga, obrigado aí pela companhia, né? Ebenezer está aí, continua conosco. Olha, Supermercado e Açougue Belé, Supermercado Menger, Simão Móveis, Marafim Móveis, Instituto de Óleo Santa Luzia, Regalinho Odontologia, Mercado Valiani, Ferragem Mafissoni e Macon, Laboratório Marcelinense, FlexNow, Faculdade Ideal, Ótica Líder e o Grupo Master Sonda e Econômico Supermercado. Vamos lá, minha gente. 11 e 8, atendendo aí mais solicitação musical. Pessoal mandando zap zap, né? Um abraço lá pro meu amigo Alessio Toqueto.
1: Aquele abraço.
0: Sinski, né? E a gurizada tá por lá trabalhando, né? Prestando serviço aí, acompanhando a programação da Rádio Salete. Alessio, um abraço. Ismael, tudo de bom pra ti. O B também tá mandando um abraço pra vocês. Enfim, um abraço da gente aqui da Rádio Salete. Sugeriram música? Vamos trazendo aí, Barreirito.
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É 11 horas 14 minutinhos, é o programa Hora do Agricultor. A gente vai com vocês até as 11h40, Supermercado e Açougue Belé, Supermercado Menger, Simão Móveis, Marafim Móveis, Instituto de Óleo Santa Luzia, Regalinha Odontologia, Mercado Valiani, Ferragem Mafissoni, Laboratório Marcelinense, FlexNow, Faculdade Ideal, Ótica Líder, Grupo Masterson de Econômico Supermercado. Vamos lá, B, vamos trazendo música? Chegando aí os Monarcas.

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1: 11 horas e 18 minutos.
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0: É, 11 horas agora com 19 minutos. Vamos aos destaques do Jornal do Meio-Dia de hoje. As informações aí com o nosso colega Luiz Otávio. Bom dia, Luiz.
1: Muito bom dia, Jean. Muito bom dia, você ouvinte. E está na hora de conferir os assuntos que serão notícias no Jornal do Meio-Dia desta quarta-feira. Defasagem acumulada nas tabelas do Simples Nacional já ultrapassa os 90%, arrastando o teto de faturamento das micro e pequenas empresas para uma paralisia histórica, que sufoca o crescimento econômico do país. Empresas buscam sensibilizar o governo para uma revisão no teto do Simples Nacional. Presidente da Associação Brasileira de Bares e Restaurantes, Leonardo Dornelles, fala sobre a defasagem da tabela do Simples Nacional desde 2018. Empresas acabam pagando mais impostos sobre as vendas e tendo prejuízos. Prefeitura Municipal de Viadutos, com o apoio da Associação Comercial e Industrial de Viadutos, lançou a campanha para o aumento da arrecadação do município para o ano de 2026, com o objetivo de valorizar os setores da economia municipal. Horário eleitoral gratuito no rádio e na TV começa no dia 28 de agosto. Quarta-feira é marcada por períodos de sol e elevação das temperaturas aqui na região. Estas são as notícias que serão levadas ao ar na edição de hoje, quarta-feira, 12 de agosto de 2026, no Jornal do Meio-Dia. Tenham todos um bom dia.
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0: 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Agora são 11 horas e 22 minutos.
8: Nota de falecimento.
0: Esposo Zelfim Maletsky, filhas Ana Maria e Juliana, genros Lucas e Giovanni, netos Heitor, Henrique e demais familiares, cumprem o doloroso dever de comunicar a todos o falecimento de Ivani Detone Maletsky, carinhosamente conhecida como Nica, ocorrido aos 54 anos de idade. O corpo está sendo velado na Comunidade Evangélica Luterana Concórdia, BR-153, Marcelino. Da mesma forma, convidam a todos para os atos de encomendação e sepultamento, que acontecem hoje às 16 horas, com celebração de corpo presente, rumando a posse para o cemitério da mesma comunidade. Noticiamos com pesar o falecimento de Ivani Detone Maletsky, carinhosamente conhecida como Nica. A família enlutada, as condolências da Rádio Salete, serviços fúnebres a cargo da Funerária Santa Lúcia de Severiano de Almeida. 11h23, hora do agricultor, nesta manhã de quarta-feira. Trazendo mais música, vem aí Gustavo Lima.

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1: 11 horas e 27 minutos.
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É, 11 horas agora com 29 minutinhos, estamos aí chegando ao final do programa, né? Um abraço em meu nome, no meio de Ebenezer. A gente volta com vocês amanhã, né? Com mais uma edição do programa. Cuidem-se, bom almoço para todo mundo. Daqui a pouquinho, 1 da tarde, eu volto com o programa Expresso Bandas. Fiquem com as últimas de hoje. Tchau, tchau.

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1: 11 horas e 32 minutos.
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5: Bom dia! E que a paz de Cristo esteja com todos vocês! O tema da mensagem de hoje é Pai, Filhos e Filhas. Fundamentado na segunda epístola de Coríntios, capítulo 6, versículo 18, que nos diz: Eu serei o pai de vocês, e vocês serão meus filhos e minhas filhas. Querido ouvinte, irmão na fé, quais são as boas lembranças que você tem do seu pai? Se ele foi um pai presente, você provavelmente se lembra da maneira como ele educava você, do jeito como contava histórias e até das coisas engraçadas que ele fazia. A figura paterna é importante para o indivíduo se desenvolver em um adulto emocionalmente saudável. Infelizmente, nem sempre a figura paterna tem sido presente na vida de muitas crianças e jovens. Muitos filhos não possuem memória alguma de seus pais e outros registram lembranças muito tristes. Diferentemente desse tipo de pai, Deus é nosso Pai Celestial, um Pai perfeito que não falha, que não erra, que sempre está presente. A palavra diz: Eu serei o pai de vocês e vocês serão meus filhos e minhas filhas. Por meio da morte de Cristo, Deus nos transforma em seus filhos. Jesus foi entregue ao sofrimento da cruz para que nós fôssemos resgatados do poder do pecado. Como um pai que ama os seus filhos e filhas, Deus nos quer bem e nos purifica de nosso pecado por meio da morte de Jesus na cruz. Como um pai amoroso, ele nos convida a vivermos uma vida completamente dedicada a ele. Quando somos alcançados pelo amor do Pai que mora no céu, que mora também em nosso coração, o nosso próprio coração, corpo e mente desejam viver conforme a sua vontade, fazendo a luz da ressurreição de Jesus brilhar no mundo por meio de nós. Por meio de sua palavra, o Pai cria lembranças maravilhosas em nós. O dia de hoje pode entrar na sua história como o dia em que você soube que seu Pai verdadeiro, que é todo-poderoso, ama você e nunca o abandonará. Amém. Oremos. Obrigado, Deus, nosso Pai, por sermos teus filhos e filhas. Ajuda-nos a viver uma vida completamente dedicada a Ti. Em nome de Jesus, nosso Salvador. Amém. Querido ouvinte, irmão na fé, para a programação da semana, no sábado, dia 15, temos culto na Congregação Cristo na Linha Suzana, às 14 horas. E também, no sábado, temos o nosso culto em Linha 2, às 16 horas. Desejo a você um abençoado dia e uma ótima semana, e que a graça do Senhor Jesus e o amor de Deus e a comunhão com o Espírito Santo estejam sempre com todos vocês. Amém.
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1: 11 horas e 38 minutos.
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7: 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Notícia na hora certa, meio-dia. Agência de Proteção de Dados determina que Discord suspenda transmissões ao vivo no Brasil. Plataforma tem 3 dias para cumprir decisão. Supremo Tribunal Federal ordena que magistrados de 7 tribunais devolvam valores pagos acima do limite definido para os chamados penduricalhos. Conselho Nacional de Justiça e Banco Central firmam um convênio para desenvolver Sistema Nacional de Registro e Rastreamento de negociações de créditos de precatórios. Tempo instável em Porto Alegre, agora faz 14 graus. Chove em praticamente todo o estado nesta quarta-feira. Os maiores volumes são esperados no centro e metade norte. 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
8: Trânsito. Normal nas principais vias de Porto Alegre e nas rodovias

0: e registrar as ameaças na delegacia. De Santa Maria, Tailine Manganelli.
1: O setor de serviços ficou estável no mês de junho no Brasil. Conforme dados divulgados hoje pelo IBGE, não houve variação em relação a maio. No segundo trimestre do ano, o avanço é de 0,4%. O resultado contrariou a expectativa do mercado, que era de retração. Entre os motivos da estagnação está a alta taxa de juros do país, atualmente em 14%. Entre os segmentos pesquisados, apenas o de informação e comunicação mostrou avanço em junho, com ganho de 1,8%. 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Notícia na hora certa volta na Rede Gaúcha às 2 horas. Da redação, Felipe Baques.
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4: 12 horas e 4 minutos.
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8: Edição desta quarta-feira, dia 12 de agosto de 2026. 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Produção do Departamento de Jornalismo da Rádio Salete. Redação e reportagens de Jean Schelle e Luiz Otávio Schill. Mesa de áudio e apresentação, Sandro Schill. Estes são os destaques para o Jornal do Meio-Dia de hoje. Defasagem acumulada nas tabelas do Simples Nacional já ultrapassa 90%, arrastando o teto de faturamento das micro e pequenas empresas para uma paralisia histórica que sufoca o crescimento econômico do país. Empresas buscam sensibilizar o governo para uma revisão no teto do Simples Nacional. Presidente da Associação Brasileira de Bares e Restaurantes, Leonardo Dornelles, fala que a defasagem da tabela do Simples Nacional desde 2018. E empresas acabam pagando mais impostos sobre as vendas e tendo prejuízos. Prefeitura Municipal de Viadutos, com apoio da Associação Comercial Industrial, lançou a campanha para o aumento da arrecadação do município para o ano de 2026, com o objetivo de valorizar os setores da economia municipal. Horário eleitoral gratuito no rádio e na TV começam dia 28 de agosto. Esta quarta-feira é marcada por períodos de sol e elevação das temperaturas aqui na região. Estas e outras notícias você vai ficar sabendo dentro da edição do Jornal do Meio-Dia, que está começando agora. Meio-dia, 8 minutos.
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8: Meio-dia, 8:30, as notícias. A defasagem acumulada nas tabelas do Simples Nacional já ultrapassa os 90%, arrastando o teto de faturamento das micro e pequenas empresas para uma paralisia histórica que sufoca o crescimento econômico do país. Enquanto o teto anual de R$ 4,8 milhões permanece congelado desde 2018, a inflação corrói o poder de compra e eleva artificialmente os custos operacionais. Esse cenário força os empresários a subirem de faixa tributária ou a serem desenquadrados sem que tenham tido qualquer ganho real de capital. No Congresso Nacional, o debate centralizado na Comissão Especial em um cabo de guerra fiscal. De um lado, entidades do comércio e frentes parlamentares exigem uma recomposição imediata que elevaria o teto para além dos R$ 8 milhões. Do outro, o governo federal resiste, alegando risco de forte renúncia fiscal e propondo atualizar apenas as margens do MEI, mantendo as demais empresas estagnadas. Um exemplo do problema vem acontecendo com os setores de bares e restaurantes. O presidente da Associação Brasileira de Bares e Restaurantes, Leonardo Dornelles, fala que a defasagem da tabela do Simples Nacional desde 2018 está prejudicando diversas empresas que estão tendo aumento da sua carga tributária. Segundo ele, uma pesquisa recente da Abracel aponta que um a cada quatro restaurantes operam no prejuízo em junho, sendo grande parte deles com dívidas relacionadas ao pagamento do Simples Nacional.
10: De 2018 para hoje, já supera os 90% a defasagem no Simples. Isso representa que um restaurante que lá em 2018, por exemplo, servia 200 almoços por dia, né, a um ticket médio aí um pouquinho mais elevado, um serviço um pouquinho mais sofisticado, se hoje ele serve os mesmos 200 almoços, mas ele corrigiu pela inflação o seu cardápio, significa que possivelmente ele esteja fora do Simples e pagando muito mais imposto do que ele vinha pagando. Mesmo se ele conseguiu se manter no Simples, ele acaba pagando muito mais imposto. A correção ideal que a gente está pleiteando, existe um movimento Atualiza Simples com mais de 70 entidades, o que a gente pleiteia justamente é a correção integral. A gente não quer aumento do Simples, a gente quer reposição inflacionária desse período, porque o Simples ele é um projeto, é uma lei que fala sobre de apoio à pequena empresa, que é um grande empregador no Brasil, é uma importante alavanca do funcionamento da nossa economia, e o que a gente quer é um tratamento justo, que é o que está previsto na Constituição. E aí, no momento que você não faz a correção pela inflação desse período, você acaba prejudicando o negócio, o planejamento, e muitas vezes acaba inviabilizando. Por exemplo, nós temos hoje a pesquisa da Brasel, que saiu sexta-feira, nacional. Um a cada quatro restaurantes operou no prejuízo no mês passado. No mês de junho, na verdade, né? Nós estamos em agosto. Então, um a cada quatro restaurantes, 25% operando no prejuízo, quem é que vai querer empreender? Quem é que vai querer abrir mais negócios? Então, e é justamente uma das principais questões, é justamente a questão tributária, porque a gente olha 39% desses restaurantes, é uma pesquisa que a gente faz todos os meses, com milhares de restaurantes no Brasil todo, 39% estão com dívidas em atraso. E dessas dívidas em atraso, 73% é imposto federal, Simples Nacional. Então, por quê? Porque vai subindo bastante, foi subindo ao longo dos anos. Se eu for corrigir meu cardápio a 5%, no ano que vem eu não vou pagar 5% a mais de imposto. Como eu subo dentro das faixas do Simples, eu pago 5% a mais, mais algum acréscimo que eu tenho por evoluir na tabela do Simples. Então o que a gente quer é a reposição disso, para que a gente possa operar com tranquilidade e com segurança.
8: Dornelles salienta que há um debate sobre o tema e um possível reajuste da tabela, mas não há muito interesse por parte do governo pois estaria abdicando de recursos financeiros.
10: O governo ele tem apresentado cada vez mais números sobre o custo e cada vez ele apresenta um número diferente. Então, existe um projeto de lei hoje para a correção do MEI e que a gente quer, está pleiteando, participamos de audiências públicas em Brasília para que ocorra também a correção do Simples. E aí nós pedimos então para a Receita apresentar números oficiais, porque o governo só aceita números deles próprios, ou nossos estudos o governo não considera, para que a gente possa mostrar para o governo que realmente qual é o impacto correto, sendo que nós temos estudos que, na verdade, essa possível perda de arrecadação, na verdade, ela vira aumento de arrecadação. Todos os estudos técnicos mostram disso, né? O que falta é vontade política, então, mas a gente tem uma perspectiva de conseguir votar esse projeto agora em agosto, para que tenha correção não só do MEI, mas também do Simples Nacional.
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8: Meio-dia, 14 minutos, a Prefeitura Municipal de Viadutos, com o apoio da Associação Comercial e Industrial de Viadutos, lançou a campanha para o aumento da arrecadação do município para o ano de 2026, com o objetivo de valorizar os setores da economia municipal através de premiação a ser concedida em sorteio que será realizado durante a programação natalina do município neste ano. Serão fornecidas cartelas aos produtores rurais do município que realizarem vendas e aos consumidores de bens e serviços que comprarem nos estabelecimentos comerciais e de prestação de serviços municipais e solicitarem a emissão da nota fiscal. O produtor rural terá direito a uma cartela a cada R$ 2.000 em vendas. O consumidor, por sua vez, terá direito a uma cartela a cada R$ 100 em compras. As cartelas distribuídas concorrerão aos seguintes prêmios. Primeiro prêmio, R$ 10.000 em vale-compras. Segundo prêmio, R$ 5.000 em vale-compras. Terceiro prêmio, R$ 3.000 em vale-compras. Quarto prêmio, R$ 1.000 em vale-compras de cada prêmio. Os contemplados no sorteio receberão os prêmios em vales-compras no valor de R$ 200 cada um, até completar o valor do prêmio. Os vales-compras deverão ser utilizados para compras no comércio, indústria e prestação de serviços inscritos em modalidade em atividade do município. A troca e a entrega das cartelas deverá ser realizada ao setor de tributos da Prefeitura Municipal de Viadutos.
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8: O horário eleitoral gratuito das eleições 2026 começa a ser vinculado no rádio e na televisão a partir do dia 28 deste mês. A propaganda referente ao primeiro turno seguirá até 1º de outubro, 3 dias antes da votação marcada para 4 de outubro. Durante esse período, os eleitores poderão acompanhar as propostas e mensagens dos candidatos aos cargos de presidente da República, governador, senador, deputado federal ou deputado estadual. Além dos programas com rede, as emissoras de rádio e televisão também terão que transmitir as chamadas inserções eleitorais, que são peças de propaganda de curta duração distribuídas ao longo da programação diária. A propaganda eleitoral propriamente dita já estará permitida a partir de 16 de agosto, mas o horário eleitoral gratuito no rádio e na televisão começa somente em 28 de agosto. A Justiça Eleitoral destaca que a propaganda busca levar ao eleitor as informações necessárias para a escolha de seu candidato. Nas segundas, quartas e sextas, o programa para governador, senador e deputado estadual. Terças, quintas, sábados e domingos, sábados no programa para presidente e para deputados federais. No rádio, a propaganda gratuita será levada ao ar diariamente de segunda a sábado, das 7 horas às 7h25 e do meio-dia ao meio-dia 25, além de inserções diárias em longo período. E por essa questão, nós da Rádio Salete também iremos alterar a nossa programação a partir do dia 28. Ao meio-dia 25, horário político. Do meio-dia 25 ao meio-dia 50, o espaço para o Jornal do Meio-Dia. Meio-dia 50 a 1 da tarde, teremos o correspondente Rádio Gaúcha. 1 da tarde, o programa Hora dos Avisos. Logo após a Hora dos Avisos, os programas especiais de sindicatos e prefeituras. E na sequência, o programa de bandas, o Expresso Bandas, na parte da tarde. Mudança que deverá ocorrer a partir então do dia 28 deste mês de agosto, quando inicia o horário político gratuito no rádio. Esta quarta-feira é marcada por períodos de sol e elevação das temperaturas aqui na região. A atuação de uma área de baixa pressão ainda mantém a atmosfera instável e favorece a formação de algumas nuvens carregadas. Esta quarta-feira também a instabilidade deve ganhar força novamente. E nos próximos dias a previsão é de chuva e possibilidade de temporais e tempestades na quinta e na sexta-feira. No sábado ainda há condição de instabilidade que com períodos de sol intercalados com pancadas de chuva. A maior parte do domingo é com tempo firme, com predomínio de sol e temperaturas em elevação, podendo superar os 30 graus no início da próxima semana.
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11: A quarta-feira segue com muita tensão no sul do país, principalmente no Rio Grande do Sul. A chuva ganha mais força sobre o estado gaúcho. Há previsão de temporais, raios, granizo e volumes elevados em alguns pontos. E essas instabilidades não ficam restritas apenas ao Rio Grande do Sul. Áreas do estado catarinense também seguem atenção e alerta nesta quarta. E também há chance de acumulados elevados em alguns pontos. E na quinta, as instabilidades continuam no Rio Grande do Sul e avançam com mais força sobre Santa Catarina e o sul do Paraná. No estado gaúcho, a chuva continua nesta quarta. Desde cedo, as instabilidades avançam principalmente pela metade norte, oeste, região central e sul gaúcho. A previsão de chuva moderada forte, raios, granizo e temporais isolados. Os maiores acumulados são esperados no oeste, região central, serra e nordeste do estado. Em Santa Catarina, o destaque fica principalmente para o sul, onde também há alerta para temporais e volumes elevados. Já no Paraná, a previsão de chuva fraca é isolada na faixa litorânea, enquanto nas demais áreas, o tempo segue mais firme. E para quem estiver principalmente no estado gaúcho ou no sul de Santa Catarina, vale reforçar a atenção. A combinação de chuva intensa, raios e granizo pode provocar alagamentos, enxurradas e transtornos em algumas áreas, principalmente onde a chuva cair com maior intensidade em pouco tempo. Durante os temporais, procure abrigo no local seguro. Evite permanecer sob árvores ou próximo a postes e estruturas frágeis. E diante da previsão de granizo, mantenha veículos em locais cobertos sempre que houver condições seguras para isso. E na quinta, a chuva continua no estado gaúcho e avança mais para a área de Santa Catarina e também para o Paraná. Em relação às máximas para esta quarta, as temperaturas podem chegar até os 15 graus em Porto Alegre, 23 em São Paulo, 25 no Rio de Janeiro e em Vitória, e até os 27 graus em Salvador.
8: Nesse momento, em Marcelino Ramos, o céu está parcialmente encoberto com nebulosidade, pequenas aberturas de sol entre nuvens. Temperatura agora na Praça Padre Basso atinge 16 graus Celsius.
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8: 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A todos, boa tarde.
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4: 12 horas e 24 minutos.
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0: Meio-dia, 24 minutos, boa tarde, ouvintes. Estamos abrindo nesse momento aqui pela Salete FM a hora dos avisos nesta quarta-feira. 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
1: Nota de falecimento.
0: Esposo Zelfim Maletsky, filhas Ana Marina e Juliana, genros Lucas e Giovanni, netos Heitor, Henrique e demais familiares, cumprem o doloroso dever de comunicar a todos o falecimento de Ivani Detone Maletsky, carinhosamente conhecida como Nika, ocorrido aos 54 anos de idade. Seu corpo está sendo velado na Comunidade Evangélica Luterana Concórdia, BR-153, Marcelino Ramos, Rio Grande do Sul. Da mesma forma, convidam a todos para os atos de encomendação e sepultamento hoje, dia 12 de agosto, às 18 horas, com celebração de corpo presente, rumando a posse para o cemitério da mesma comunidade. Noticiamos com pesar o falecimento de Ivani Detone Maletsky, carinhosamente conhecida como Nika. A família enlutada, as condolências da Rádio Salete, os serviços fúnebres estão a cargo da funerária Santa Lúcia, de Severiano de Almeida.
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0: Meio-dia, 32 minutos. 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Apresentamos pela Salete FM a Hora dos Avisos, que voltará ao ar amanhã, quinta-feira, neste mesmo horário. Boa tarde.
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16: 12 horas e 34 minutos.
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7: mim. Senhores agricultores, senhoras agricultoras, jovens rurais e demais ouvintes do programa Informativo Rural, o nosso boa tarde. Estamos levando até vocês mais um programa da Emater Ascar Marcelino Ramos, que tem o gentil patrocínio da Agropecuária Dalbello, sempre levando a tecnologia até o homem do campo, da Cressol, apoiando o produtor rural em todas as fases e estações, e da Regalinha Odontologia, a escolha certa para deixar o seu sorriso bonito e saudável. Hoje, na apresentação, Hernani Schneider, extensionista rural da Emater Ascar Marcelino Ramos. Os aniversariantes da semana, então, no dia 12, hoje, então, o seu Lovando Zago, o Neudir Rigeli, a Isalina Beal, Nildo Serafim Zago, Liane Pesch, Clediane Rosa Alves e o Rivelino Schmidt. No dia 13 de agosto, a dona Nedilva Franzen e o Adamir Zwirtes. No dia 14, Rafael Nilson e Maxwell Carlos Tesori. No dia 15, Michele Pegorini, Lessana Basso Runke, Sueli Bertola, Angelina Cola, Marciele Serraglio, Lourdes Bruschi, Sueli Culieses Lazarim, Davi Gabriel Lermen Kremen, Suvino Bruschi e Isabelle Cristina Regner. No dia 16 estão de aniversário a Maria Dávila Dreyer, a Gilvane da Costa Ávila, seu Anselmo Carade, a Leonilda Gerda Gartner, a Vanessa Dreyer e o seu Arno Antônio Zahler. No dia 17, Laudir Lazzarotto, a Jaqueline Ostrarico, o Sidney Adair Coupe, Cláudia Luísa Pegorini e Miguelino Isidoro da Silva. No dia 18, Flávio Tubaldini, Carolina Calegari, Juliana Andréia Kozinhoski, Hugo Luckmann, Sueli Favero e Jefferson Daga Lando. A todos, então, os aniversariantes desta semana, desejamos um feliz aniversário, muita paz, muita saúde e muita prosperidade na vida de vocês. Nós estamos vivendo um período climático bastante turbulento e, segundo as previsões aí, esse período vai se estender praticamente até novembro, dezembro aí. Então, a gente gostaria de comentar um pouquinho hoje sobre o que está ocorrendo, né? E algumas situações para que a gente possa pensar, refletir sobre elas e procurar planejar diante das adversidades climáticas que estão ocorrendo e que, segundo os meteorologistas, continuarão a ocorrer durante os próximos anos aí. Há realmente uma mudança clara na questão climática, onde muitas vezes ocorrem os excessos de chuvas e outros períodos, outros anos, ocorre a falta de chuvas, principalmente. Nesse período estamos, esse ano, né, estamos observando um período de bastante quantidade e também aliado isso a frio, né, muito frio, e a falta de luminosidade. Isso tem ocasionado bastante prejuízos aos nossos produtores. E aí vem a discussão sobre várias atividades, né? Cada um tem um pensamento e tem o direito de pensar, mas a gente tem visto algumas técnicas ou algumas questões que têm o seu lado bom e o seu lado ruim também. Se nós analisarmos a questão da bovinocultura de leite, nos últimos tempos evoluiu o sistema de freestyle, o sistema de compost barn. E muita gente tem discutido sobre isto. Aí eu vou fechar os animais, vou confinar, eu preciso de mais pasto, aí eu vou virar garçom de vaca, muitos dizem, né? Mas é preciso analisar bem o que ocorre durante esse período. Se nós tivermos hoje para os animais, né, para os animais fechados hoje têm um conforto melhor, uma produtividade leiteira maior. Se você conseguir aliar a produtividade com um baixo custo de produção, você tem uma rentabilidade melhor. Um pouco mais cômodo o trabalho, não preciso estar, por exemplo, agora na ordenha. Comparando com o sistema pasto, a gente vê o pessoal trabalhando bastante para ter que fazer a limpeza do ubre, dos tetos, secagem. E com esse frio, você imagina uma pessoa fazendo esse trabalho, o quanto acaba sofrendo, né? Os animais molhados com chuva. A pastagem, os animais vão se alimentar e muitas vezes, em função da umidade que tem, acabam arrancando a pastagem, né? O azevenho, a aveia, a grama, quando vai se alimentar, vai comer. Então, estraga muito mais, muitas vezes, ao pisotear e ao se alimentar, do que o que consegue comer. O rebrote dessas culturas está bem complicado em função da baixa luminosidade, da baixa temperatura, alto índice pluviométrico. As pastagens nativas, da mesma forma, a geada pegou, sapecou, não conseguem brotar, não conseguem desenvolver. Então é preciso que a gente se prepare muitas vezes para essas mudanças climáticas e em algumas atividades, e essa que eu citei agora, se preparar. O que, que eu quero com a atividade? Eu quero continuar produzindo? Sim. O que, que é melhor para mim? De que forma eu enfrento essas adversidades? Do mesmo modo, no sistema pasto, quando eu tenho o verão muito forte, né, que não ocorre as chuvas, acontecem

Bem, é importante ressaltar nesse momento, a gente tem visto cada vez mais se acentuar a erosão dentro das lavouras, né? Em função dos altos índices pluviométricos, da quantidade de chuva que acontece. O solo já não tem mais capacidade de armazenar água, de absorver água, e acaba sofrendo o escorrimento. Isso também está muito ligado à cobertura de solo que eu tenho, né? Se eu fiz uma cobertura adequada, com qualidade, e também a compactação de solo. A gente tem realizado muitas amostragens de solo para fins de análise, recomendação de correção e fertilidade. E o que mais se encontra é uma camada de 0 a 10, 0 a 12 centímetros, bem adubada, né, vamos dizer, bem fertilizada, mas logo abaixo disso, dessa camada aí, tem uma compactação de até 25 centímetros. E isso dificulta muito a infiltração de água no solo. Então é preciso pensar realmente, repensar na questão plantio direto, plantio de coberturas, que realmente te dê uma sustentação, e principalmente na questão de correção de fertilidade, também a utilização de sistemas de dificultar o escorrimento da água, que é o terraceamento, né? Eu tenho dito de uma forma lúdica que é melhor nós dividirmos a lavoura num sentido longitudinal do que transversal. É melhor a gente, às vezes, sofrer um pouquinho no plantar do que depois a água levar tudo morro abaixo, né? Então é preciso pensar um pouco nisso e quem sabe voltar a fazer os terraços como se fez muito antigamente. Com o advento do plantio direto, se dizia que não tinha mais a necessidade disso, mas o que a gente tem notado é que isso não é verdadeiro, é o contrário. Plantio direto e terraceamento são ferramentas que você pode, uma colaborar com a outra. Então tem que pensar bastante nisso. E também a questão, na prática, temos visto que a cobertura de solo influencia muito. Se nós analisarmos hoje, e eu gostaria que cada um que passe, observe as lavouras, né? Se a gente analisar a cobertura de aveia junto com a azevém, junto com o triticale, junto com o centeio, a qualidade de cobertura que está dando isso, né? E a questão da utilização, por exemplo, de algumas lavouras que a gente viu aí, do nabo forrageiro, né? Existe uma mística de que o nabo forrageiro descompacta o solo, que ele traz benefícios, sim, ele traz benefícios junto com outras culturas, principalmente com gramíneas, né? Mas se nós analisarmos quando ele está solteiro e parem nas lavouras, arranca 2, 3 pés, 5 pés, 10 pés de nabo e analisa para ver se realmente ele consegue quebrar essa camada compactada. É muito difícil acontecer isso. E principalmente o nabo nesse período agora que o pessoal já dessecou muitas lavouras para fazer o plantio do milho mais precoce, ele tem a cobertura que teoricamente ficaria, ela já deteriorou, já desapareceu com toda essa parte de chuvas. Então, temos que pensar bem e muitas vezes desmistificar algumas coisas, né? O nabo funciona muito bem, sim, funciona muito bem junto com gramíneas, né? Fazendo um mix. Aí tudo bem, eu tenho uma cobertura boa, tenho a palhada, tenho um sistema radicular, tenho um pouco de nitrogênio que o nabo vai agregar. Mas pensem bem nesse sentido, pessoal. A gente tem coisas que às vezes se coloca e que fica como verdades, mas que não são verdades. Então, as melhores verdades para se observar é lá no campo, arrancando o pé, observando o que acontece com as culturas e tirar as nossas próprias conclusões. Para vocês pensar um pouquinho sobre essa questão. Nós queremos também avisar a todos os piscicultores do nosso município que a partir da próxima segunda-feira, dia 17, nós vamos estar realizando a reserva de alevinos para alojamento agora no ano de 2026.
iniciando no verão de

0: 2026. Então, os pedidos estão abertos a partir de segunda-feira e vão até o dia 22 de outubro, né? Até o dia 22 de outubro os pedidos. E a entrega, aliás, a entrega dia 22 de outubro e os pedidos até o dia 15 de outubro, porque a gente deu tempo da empresa organizar e fazer a separação. Então, pedidos de alevinos até o dia 15 de outubro e entrega no dia 10, tá? As espécies disponíveis temos a carpa capim, carpa prateada, carpa cabeça grande e a húngara espelho e escamada, duas húngaras. Também para aqueles produtores que gostam de colocar alguma coisa nos viveiros, a carpa colorida. Temos o pacu, está dividido em duas categorias, né? Eles chamam de pacu juvenil, que ele vai de 8 a 9 centímetros, e o pacu normal, que ele vai de 4 a 6 centímetros. Então, aqueles com de 8 a 9 têm um preço diferenciado, porque ele já vem num tamanho maior. Temos também a tilápia revertida, né? O grométan, cascudo abacaxi. Cascudo abacaxi também dividido em dois tamanhos, de 7 a 9 e de 4 a 6, com preços diferenciados também. Então, essas espécies que vão ser entregues na primeira leva, até dia 22 do 10. Também para entrega posterior, daí em novembro de 2026, o Jundia Cinza. E em dezembro temos a entrega do Dourado e do Surubi Pintado. Janeiro, a entrega do Trairão Tornassol, mais a questão do Pacu, com um tamanho menor. E em fevereiro, a Piave e a Piracanjuba. Então, todos eles estão à disposição no Escritório Municipal da Emater para que os piscicultores façam a sua reserva e o seu alojamento dos viveiros. Sempre também é bom a gente comentar que o peixe vive na água, mas não de água. Então, a questão qualidade de água, profundidade de açudes é muito importante para que a gente possa ter um bom desempenho das espécies alojadas e uma boa produtividade para que a gente possa consumir um peixe de qualidade também. Então, no próximo programa, nós vamos falar um pouquinho sobre viveiros, né? Como fazer o viveiro, por quê, profundidades, correção de solo e fertilidade, enfim, todas essas recomendações para que se tenha um bom desempenho. Desta forma, encerramos o programa de hoje. Agradecemos a audiência, os trabalhos técnicos dessa emissora e os nossos patrocinadores. Desejamos a todos, então, uma boa tarde e até o próximo programa informativo rural da Emater Marcelino Ramos.
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4: Chove praticamente todo o estado hoje durante a tarde, principalmente na metade norte e nas áreas centrais. Os acumulados previstos podem chegar a 100 milímetros. As temperaturas seguem baixas e a chuva segue no estado até a próxima semana. Em Porto Alegre, chove ao longo do dia e à noite, com temperatura máxima de 15 graus. Na Serra, a máxima chega a 16 graus, na região central e no sul, aos 15 graus.
5: Cidades do Rio Grande do Sul registraram quase 100 milímetros de chuva nas últimas 24 horas e os alertas para temporais seguem em vigor. Ibirubá, no Noroeste, teve acumulado de 91 milímetros, segundo a Climatempo. O estado está sob dois avisos do Instituto Nacional de Meteorologia, sendo um laranja de perigo e outro amarelo de perigo potencial.
6: O alerta laranja prevê chuva de até 100 milímetros por dia, ventos de até 100 km por hora e possibilidade de granizo nas Missões, Vales, Serra, regiões Central e Metropolitana. O aviso é válido até o fim da noite de hoje. Em Porto Alegre, a Defesa Civil mantém alerta para chuva persistente até o meio-dia de amanhã, com previsão de acumulados próximos dos 100 milímetros no período.
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5: ministro Alexandre de Moraes, do Supremo Tribunal Federal, determinou que 7 tribunais de justiça suspendam pagamentos de verbas indenizatórias que estejam fora do teto definido pela corte. O magistrado foi seguido pelos ministros Flávio Dino e Gilmar Mendes em ações sobre os chamados penduricalhos. Os tribunais de Goiás, Maranhão, Paraná, Rio de Janeiro, Rio Grande do Norte, Rondônia e Distrito Federal deverão identificar juízes que receberam valores indevidos e determinar a devolução do que ultrapassar os limites estabelecidos pelo Supremo.
6: É a primeira vez que uma decisão da corte sobre os penduricalhos determina a devolução dos valores. As regras permitem verbas indenizatórias de até 35% do teto do funcionalismo, desde que autorizadas pelo STF, além de uma gratificação por tempo de carreira que pode chegar a outros 35%. O Conselho Nacional de Justiça deverá fiscalizar o cumprimento das decisões. Ainda nesta edição, estado ainda tem quase 30 mil pontos sem luz.
5: Nível da Lagoa dos Patos deve voltar a ultrapassar a cota de inundação em Rio Grande.
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5: A Lagoa dos Patos, em Rio Grande, no sul do estado, deve voltar a ultrapassar a cota de inundação nos próximos dias. O nível da água, que chegou a 1,07 m nas últimas 24 horas, recuou durante a madrugada e está abaixo da cota de inundação de 80 centímetros. O monitoramento da Universidade Federal do Rio Grande indica que o nível deve voltar a subir e chegar a até 1,12 m entre hoje e sexta-feira. A Defesa Civil já mapeou 5 abrigos e prepara 2 deles para a eventual necessidade de retirada de moradores.
6: O estado tem mais de 29 mil pontos sem energia elétrica. Na área da CE Equatorial, são mais de 20 mil unidades afetadas, sendo mais de 12 mil em Porto Alegre. Os casos incluem situações mais recentes e outros que ainda são decorrentes do temporal da semana passada. Em nota, a empresa informou que atua nos casos pontuais remanescentes. Na região da RGE, são mais de 8.400 pontos sem luz.
5: A agência do INSS da Avenida Bento Gonçalves, na zona leste de Porto Alegre, suspendeu o atendimento hoje por falta de luz. Os agendamentos foram cancelados e os segurados foram orientados a retornar para casa. A partir de sexta-feira, eles devem consultar um novo agendamento pelo aplicativo Meu INSS ou pelo telefone 135. Agora em Porto Alegre, 14 graus, meio-dia, 56 minutos.
8: Serviço.
6: O DEMAI afirma que está trabalhando para normalizar a cor da água em bairros da Zona Sul de Porto Alegre. Moradores de regiões como Cristal e Tristeza relatam a alteração na coloração da água desde ontem. O problema foi provocado por uma mudança no fluxo de água da tubulação, após o conserto de uma adutora da esquina das avenidas Ipiranga e Borges de Medeiros. O departamento afirma que a alteração não oferece risco à saúde.
5: O Grupo Hospitalar Conceição, em Porto Alegre, pede doações de sangue devido aos baixos estoques. A necessidade especialmente dos tipos O positivo, A positivo, A negativo e AB negativo. As doações podem ser feitas na Avenida Francisco Train, no bairro Cristo Redentor, de segunda a sexta-feira, das 7h30 da manhã às 5 da tarde, e aos sábados, das 7h30 ao meio-dia.
6: Clínicas particulares responsáveis pelo atendimento de crianças com autismo em Porto Alegre alegam atrasos em repasses da prefeitura. A capital possui 25 clínicas que prestam atendimento a 111 crianças que conseguiram a vaga por meio judicial. Os atrasos começaram em abril, após uma mudança no modelo de contratação. Proprietários de clínicas também afirmam que há demora na renovação dos contratos. Um dos estabelecimentos soma quase R$ 130 mil reais em valores a receber. A Secretaria Municipal de Saúde afirmou que 19 clínicas ainda não enviaram a documentação para renovar contratos e continua com o processo de contratação determinado pela Justiça. Em instantes, polícia descarta crime de ódio em caso de homem em situação de rua queimado vivo em Alvorada.
5: O Brasil perdeu 14% da cobertura de vegetação nativa em pouco mais de 4 décadas. Estudo divulgado hoje pelo MAP Biomas aponta que a vegetação nativa cobria 79% do território nacional em 1985 e passou a ocupar 65% da área do país no ano passado. No mesmo período, a área destinada à agropecuária cresceu de 18% para 32%. As maiores perdas em área foram registradas na Amazônia e no Cerrado, com mais de 50 milhões de hectares cada. Proporcionalmente, os biomas mais afetados foram o Cerrado e o Pampa, que perderam 34% e 32% da vegetação nativa, respectivamente.
6: Um homem foi morto a tiros na manhã de hoje na zona norte de Porto Alegre. O crime aconteceu na rua Senhor do Bonfim, no bairro Sarandi. Segundo a Polícia Civil, ele foi atingido por 4 disparos. Moradores ouviram os tiros e acionaram a Brigada Militar. A motivação ainda é investigada. O nome da vítima não foi divulgado.
5: A polícia descartou a hipótese de crime de ódio no caso do homem em situação de rua que foi queimado vivo em Alvorada. Conforme a investigação, o caso foi motivado por uma desavença pessoal. Policiais ainda tentam localizar o autor do crime. A vítima dormia ao lado de uma parada de ônibus na Avenida Presidente Getúlio Vargas na madrugada de ontem, quando uma pessoa jogou gasolina e atirou fogo contra ela. O homem permanece em estado gravíssimo na UTI. Câmeras de segurança flagraram a ação e são analisadas pela polícia.
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5: A próxima edição será às 10 para 7 da noite. Boa tarde.
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11: 13 horas e 2 minutos.
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11: 13 horas e 4 minutos.
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0: Agora são 1h05. Muito boa tarde, gaúchos. Boa tarde, catarinenses. Boa tarde, você da cidade, do interior. Estamos chegando. A partir de agora, aqui na programação da Rádio Salete, a gente chega para fazer companhia para vocês com mais uma edição do programa Expresso Banda.
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0: Quem também chega, manda um abraço, vai ficar conosco aí na parte técnica, né? Fazendo os trabalhos especializados, o nosso colega, o nosso amigo
2: Luiz Otávio.
0: Luiz Otávio tá aí, manda um abraço. 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
0: Começando todas, banda virtual.

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1: 13 horas e 12 minutos.
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8: É. 1h14. Muito boa tarde para você que está aí ligado conosco, né? 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
8: Vamos lá, Luiz Otávio, vamos trazendo mais música. Você que está aí ligado conosco, indo para o trabalho, bom bom trabalho, tudo de bom. Ótima quarta-feira. Chegando aí, Samarino.

Alô, gente, aqui é Jéssica, vocalista da banda Energia Nova. Aquele e nós abraço. Também estamos na programação da Rádio Salete. E é claro, trazendo muita novidade e música nova pra vocês. O amor da minha vida, o nome dela, e já é sucesso. Grande beijo!

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1: 13 horas e 34 minutos.
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Estamos aí, 1:37. É, programa Expresso Banda, solzinho brilhando lá fora. Boa, né? É, só que eu acho que não vai durar muito tempo, né? É, meteorologistas aí alertando que possivelmente amanhã, inclusive até o celular já tá alertando que amanhã teremos chuva de novo aí na nossa região, né? Faz parte, é o tal do El Niño, trazendo aí todas essas alterações climáticas aí para a região sul. 1:31, móvel exclusivo e com qualidade, VS Móveis. 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Vamos lá, tarde de quarta-feira, o nosso programa Expresso Bandas. A gente vai trazendo mais música, né? Chegando pra você que tá ligado conosco. Música aí com banda Destaque Nacional.

É 1h43, nosso programa Expresso Bandas. Obrigado aí pela audiência. Tá chegando aí a música com Indústria Musical.

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1: 13:47.
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1: 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Luiz Otávio está aí na parte técnica, também manda um abraço. E a gente traz mais um bloco musical para você. Ótima tarde!
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2: Discord tem transmissões ao vivo suspensas após morte de menina. Começa eclipse solar que pode ser observado em áreas do norte da Ásia, Europa, África e América do Norte. Fenômeno será visto por cerca de 12% da população mundial, mas não afeta o Brasil. Acidente com balsa em lago do Zimbábue, no sul africano, deixa 44 pessoas mortas. Tempo instável em Porto Alegre, agora faz 14 graus. Chove em praticamente todo o estado nesta quarta-feira. Os maiores volumes são esperados no centro e metade norte. 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
3: Trânsito. Um atropelamento por carro sendo atendido na Loureiro da Silva, no sentido de quem segue para a Orla, passando a General Lima Silva e a José do Patrocínio. Tem lentidão bem nesse ponto por ali. A Ipiranga muito congestionada no sentido ao centro. Mais cedo teve um engavetamento que chegou a bloquear a faixa da direita próximo da Vicente da Fontoura, e aí tem fila para o motorista desde a altura da Veríssimo Rosa. Com trânsito, Iantambará.
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2: A Comissão de Constituição e Justiça do Senado aprovou hoje o projeto que institui o Estatuto dos Cães e Gatos. O texto oficializa o entendimento de que cães e gatos são seres dotados de sensibilidade que merecem uma proteção jurídica própria. O Estatuto considera alimentação adequada, liberdade de movimento e proteção em locais seguros como direitos dos animais. Entre as proibições estão mutilações com fins estéticos e reprodução com fins comerciais. A proposta ainda vai passar pela Comissão de Meio Ambiente antes de ir ao plenário da Casa. O presidente da Rússia, Vladimir Putin, ameaçou hoje apreender navios comerciais da União Europeia caso embarcações russas sejam interceptadas pelo bloco. A fala ocorre em meio a planos de países europeus para intensificar abordagens contra a chamada Frota Fantasma Russa, composta por navios que transportam petróleo do país. O produto é alvo de diversas sanções internacionais desde o começo da guerra na Ucrânia. A União Europeia aumentou restrições contra centenas de embarcações e considera deter os navios para inspeções, algo que já é feito por Reino Unido e França. 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Notícia na hora certa, volta na Rede Gaúcha às 3 horas. Da redação, Felipe Baques.
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7: 14 horas e 4 minutos.
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1: Vamos lá, 2 horas agora com 7 minutos. É, programa Expresso Bandas. Você que tá aí ligado conosco, aquele abraço, né? Segunda parte, a gente vai com vocês até às 14h30. Vamos trazendo música. Rogério Magrão.
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1: Vamos lá, meu povo. 2:15, chegando aí os atuais.

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1: 14 horas e 20 minutos.
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0: É, e assim a gente chega ao final do programa, né? Um abraço em meu nome, nome aí do Luiz Otávio. A gente volta com vocês amanhã, né? Obrigado aí pelo carinho da audiência de todos. Cuidem-se, fiquem com as últimas de hoje. Tchau, tchau.
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3: 14 horas e 33 minutos.
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5: Fala aí, minha gente, muito boa tarde. Sejam todos bem-vindos à nossa 100.3 de Marcelino Ramos. E aí, como é que tá a tua tarde de quarta-feira? Como é que tá o teu meio de semana? Tudo tranquilo por aí? Eu espero que sim, para que juntos a gente faça uma tarde incrível aqui na programação da 100.3. Eu daqui mandando muita música boa, mandando muito sucesso até a sua casa, até o seu comércio, até o seu trabalho, até o seu carro, caminhão, enfim, você que dá aquela carona pra Rádio Salete. Excelente tarde para você também. A partir de agora, eu, seu amigo Luiz Otávio, te faço companhia até as 16h30 com Overdose, a tua dose máxima das mais tocadas. E a gente começa todas hoje com Léo Foguete e Panda e aqueles alguns defeitos. Bora curtir a nossa tarde juntos da programação da 100.3.
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0: Essa música é incrível, né, minha gente? Tá aí, Jota Quest, é preciso. 14 horas agora, 40 minutos.
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0: É, já estamos por aqui, alvivaço contigo na programação da 100.3 de Marcelino Ramos. É quarta-feira, é meio de semana, um excelente meio de semana para você que escolheu a companhia aqui da Rádio Salete nessa quarta-feira. Lembrando que você pode participar junto aqui da playlist, da seleção musical da Radinha. É só mandar o WhatsApp pra gente lá no 549-8117-9296. Então vem, participa, pede a tua música que ela com certeza toca aqui. 22 graus a temperatura na Praça Padre Basso, sol entre nuvens aqui em Marcelino Ramos, né? Hoje a gente deve ter um dia sem chuva, mas as chuvas devem retornar amanhã, quinta-feira, aqui para Marcelino e para toda a nossa região. E a gente está por aqui começando mais uma edição do nosso Overdose, que tem o oferecimento todo especial de toda a galera aí da Flex Now, seu aliado natural contra as dores. 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
0: RC. Bora com o primeiro sucesso internacional da nossa tarde. Então aumenta o volume porque é com ele, Ed Sheeran e Shape of You.

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2: 14 horas e 47 minutos.
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6: Bora de mais música, 14h50, modão sertanejo, hein? Vida vazia com eles, Bruno e Marrone, pra gente curtir junto por aqui.
7: Vamos lá então, vida vazia, vai.

0: 14 horas, agora 55 minutinhos, pois é, 5 minutos já estão nos separando da virada de hora aqui na programação da 100.3. Dá pra ver que nossa tarde de quarta-feira, nosso meio de semana vai voar, né? Então bora curtir cada sucesso, cada minutinho aqui da nossa programação. 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E aí, gente, 14 horas agora, 56 minutinhos, tá na hora então da gente encerrar por aqui essa primeira parte do nosso Overdose, né? Lembrando que daqui a pouquinho tem notícias da hora certa e na volta tem muito mais sucesso só pra ti nessa tarde especial.
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0: Bora, minha gente, com essa música aqui que agitou aí o São João neste ano, né? Calcinha Preta, Rodrigo Teaser, esse cover de Human Nature. É uma regravação de Michael Jackson. Bom demais. É o som que a gente curte juntos aqui na programação.

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2: Notícia na hora certa, 3 horas 1 minuto. Nível da Lagoa dos Patos deve voltar a ultrapassar a cota de inundação nos próximos dias em Rio Grande, no sul do estado. Polícia pede prisão preventiva de homem localizado embaixo da casa da ex-companheira um dia após esfaqueá-la em Novo Hamburgo. Criança de 6 anos é baleada durante operação policial na zona norte da cidade do Rio de Janeiro. Tempo instável na capital agora faz 15 graus. Chove em praticamente todo o estado nesta quarta-feira. Os maiores volumes são esperados no centro e na metade norte. 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
4: Com muita tranqueira na Avenida Ipiranga, no sentido ao centro, por causa de um acidente envolvendo 3 carros na ponte com a Vicente da Fontoura. A faixa da esquerda foi bloqueada na Ipiranga porque 2 carros envolvidos seguem batidos ali na pista. Apenas feridos leves nessa ocorrência. O motorista deve evitar usar a faixa da esquerda da Ipiranga em direção ao centro, se não for estritamente para dobrar na Vicente da Fontoura. Na Zona Sul tem atendimento a uma batida entre 2 carros na Avenida Oscar Pereira, bem próximo da região dos cemitérios. Com trânsito, Iantambará.
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2: Morre homem em situação de rua que foi incendiado em Alvorada.
5: O homem estava internado desde a madrugada de ontem na UTI do Hospital Cristo Redentor, na Zona Norte de Porto Alegre. Conforme a instituição, ele morreu no final da manhã de hoje. Segundo a Polícia Civil, a vítima foi identificada como David William Souza da Cunha, de 39 anos. A investigação aponta que, por volta das 3 horas da manhã de terça-feira, Cunha dormia ao lado de uma parada de ônibus na Avenida Presidente Getúlio Vargas, quando uma pessoa jogou gasolina sobre ele e, na sequência, pôs fogo. O homem chegou a ser socorrido, mas não resistiu. De acordo com o delegado Edmar Machado, vítima e autor se conheciam e o crime teria sido motivado por uma desavença pessoal. O suspeito ainda não foi preso. Da redação, Gabriela Plentes.
2: O Discord classificou como prematura a decisão da Agência Nacional de Proteção de Dados de suspender lives na plataforma de comunicação popular entre adolescentes. A empresa afirma que recebeu o processo na sexta-feira e ainda estava dentro do prazo para apresentar uma manifestação à autoridade. A Agência Nacional tomou a medida após a morte de uma adolescente de 13 anos em transmissão na plataforma. Em nota, a empresa diz que não tolera grupos ou indivíduos que promovem ou incentivam a violência e que investigou rapidamente e removeu o servidor privado envolvido no caso. A suspensão começa a valer em 3 dias úteis. As lives e outros recursos de compartilhamento de vídeo ficarão suspensos até que a empresa comprove a adoção de medidas para proteger crianças e adolescentes. Grupo IESA apresenta compra certa IESA GWM com condições exclusivas em toda a linha. Notícia na hora certa, volta na Rede Gaúcha às 4 horas. Da redação, Maria Regina Eichenberg.
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7: 15 horas e 6 minutos.
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8: Então bora lá, porque a gente tá de volta, parte 2 do nosso Overdose, começando aqui pela 100.3 de Marcelino. E aí, como é que tá o teu meio de semana? Como é que tá o teu dia 12 de agosto de 2026? Pois é, estamos chegando na metade de mais um mês, né, minha gente? Aninho voando. Então bora, curtir cada minutinho e curtir com a trilha sonora perfeita é melhor ainda, né? Então ó, pode fazer o teu pedido musical lá no WhatsApp 549-8117-9296, que eu estou esperando a tua participação.
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8: Bora lá, abrindo a segunda parte do nosso Overdose, tem Country Beat e Ana Castela, Quem Que Tá. Bora lá.
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0: Bora lá, minha gente, 15 horas agora, 20 minutos, bora falar um pouquinho sobre os famosos, os artistas, o assunto mais comentado da internet agora no rádio, aqui no nosso Dose Paparazzi. Hoje a gente vai falar sobre Virgínia Fonseca, que tá levando o papo de projeto fitness, projeto Verão 2026, muito a sério, né? Né, gente, vamos combinar, às vezes a gente mora aqui em Marcelino Ramos, tudo é pertinho, né? Mas às vezes não dá vontade de ficar em casa só pra não ter que ir caminhando pra academia. Pois é, Virgínia Fonseca não tem nada disso, porque ela voltou a ser assunto nas redes sociais após ter que viajar de jatinho particular dela, né, até Goiânia, segundo a matéria, somente para treinar na própria academia, a WeGym. A viagem gerou críticas pelo impacto ambiental de um voo particular de curta duração apenas para ir na academia, né? Com internautas questionando o uso do jatinho enquanto pessoas são cobradas a adotar hábitos mais sustentáveis. Inclusive a própria Virgínia Fonseca cobra isso dos seus seguidores, né, minha gente? Bom, então, ela tá levando esse papo a sério, mas aí surgiu a pergunta: por que que ela teve que viajar de jatinho pra ir treinar na própria academia, né? Ela podia ir numa outra academia ali da região que ela tava e beleza. E aí o pessoal começou a pesquisar qual é a diferença da academia da Virgínia pra outras academias, né? Se chama WeGym. O espaço impressiona pelos números. São mais de 600 máquinas, estacionamento para cerca de 400 veículos, área exclusiva para mulheres e ambientes para aulas de fit dance, jump, bike funcional, ainda um andar inteiro dedicado aos exercícios cardiovasculares e uma área feminina focada principalmente em treinos de glúteos. A mensalidade custa R$ 259,00 no plano anual, tá bom? Isso por mês, R$ 259,00 por mês, se você fecha um pacote anual, ou então R$ 399 no plano mensal. E a matrícula custa cerca de R$ 50, mas pode ser substituída pela doação de 4 quilos de alimentos. E essa academia é focada em mulheres. É um detalhe bem curioso, é que o plano feminino dá acesso por 37 dias. O plano mensal é 37 dias em vez dos tradicionais 31. A proposta considera o período menstrual e no primeiro mês o lucro das mensalidades é destinado a instituições que atendem mulheres, né? Além da academia, claro, Virgínia também mantém negócios nos setores de perfumes, suplementos, cosméticos, enfim, minha gente. Mas deu o que falar essa viagem de jatinho da Virgínia só pra treinar na própria academia em Goiânia. Aposto que da próxima vez ela não vai postar a parte da viagem, né, minha gente? Tá aí, esse foi o nosso Dose Paparazzi de hoje, o assunto mais comentado da internet que a gente traz pra você aqui no rádio. Tá de volta amanhã, quinta-feira, aqui na programação.
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2: 15 horas e 24 minutos.
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Mais música aqui na programação. Agora a gente vai recordar esse sucesso, esse soft rock deles, Red Hot Chili Peppers com Californication. Bora recordar.

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1: 15 horas e 34 minutos.
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12: Mais música na 100.3, Júnior e César e Cheiro de Culpado.
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0: ousadia. Tá aí, Bruno e Barreto na programação. Texana 37, 15 horas agora, 44 minutos.
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0: Bora lá então, falar um pouquinho sobre tecnologia aqui na programação da 100.13. Hoje a gente vai falar sobre o WhatsApp.

0: sobre isso, que agora o WhatsApp também liberou nome de usuário, ou seja, você vai ter um arroba lá no WhatsApp, não vai mais precisar passar o teu número de telefone para alguém, passando o teu nickname, né, o teu arroba lá do WhatsApp, a pessoa vai conseguir entrar em contato contigo também, né? E agora o WhatsApp está facilitando você salvar contatos usando apenas o nome de usuário, sem precisar cadastrar diretamente o número de telefone. A função já apareceu para alguns usuários de Android e iPhone, mas ainda não está 100% distribuída essa novidade, tá bom? Para usar, basta clicar no botão mais na área de conversa, escolher novo contato e preencher o nome do usuário. A mudança acompanha a expansão dos usernames, né, do WhatsApp, e também pode facilitar recursos de privacidade, como compartilhamento de status apenas com contatos salvos. A novidade ainda não tem previsão de chegar para todo mundo, tá bom? Paralelamente, a Meta testa lá no iOS, daí é só para iPhone, uma função que permite aos administradores dos grupos criar mensagens automáticas de boas-vindas para novos integrantes do grupo. O texto aparece somente para quem acabou de entrar e pode ser editado pelos administradores, né? Ou seja, se você é um administrador de algum grupo, você pode fazer um preset de alguma mensagem de boas-vindas, e cada vez que alguém entrar no grupo, essa mensagem de boas-vindas vai aparecer para a pessoa. Mas por enquanto as duas funções continuam em fase de testes e a distribuição ainda é limitada. Tá bom, minha gente? Esse foi o nosso Dose Tech de hoje, que volta amanhã aqui na programação da 100.3.
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2: 15 horas e 48 minutos.
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0: Mais música pra você, tem Sam Smith na parada.

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Maria Cecília e Rodolfo na programação com coisas esotéricas. 15 horas agora, 57 minutinhos, tá na hora da gente encerrar por aqui essa segunda parte do nosso Overdose. Daqui a pouquinho notícias na hora certa e na volta a gente vem com a última parte do Over só pra você, tá bom? Pra fechar então a segunda parte tem João Bosco e Vinícius.

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2: Estudo revela que 84% dos diagnosticados tardiamente com HIV no Hospital Conceição, em Porto Alegre, eram heterossexuais. Sobrecarga após volta da luz em Santa Vitória do Palmar causa estragos em postes e em eletrodomésticos de moradores da cidade. Morre homem em situação de rua que foi incendiado em Alvorada, na região metropolitana. O tempo é instável em Porto Alegre, com chuva em praticamente todas as regiões. A temperatura agora é de 15 graus. Chove em todo o estado hoje. Os maiores volumes são esperados no centro e na metade norte gaúcha. 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
4: Que segue liberado parcialmente na ponte da Vicente da Fontoura com a Avenida Ipiranga, do lado de quem segue ao centro pela Ipiranga, durante retirada de um dos dois veículos envolvidos em uma batida mais cedo. Uma caminhonete está sendo guinchada nesse momento e assim que for retirada, o trânsito deve ser normalizado novamente. Na Avenida Praia de Belas, junto do cruzamento da Aureliano de Figueiredo Pinto, tem uma batida entre dois carros gerando um pouco mais de lentidão. Com trânsito, Ian Tambará.
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2: Ponte entre Mussum e Encantado será liberada em 30 dias.
5: Está prestes a começar a recuperação da ponte sobre o Rio Guaporé entre Mussum e Encantado na ERS-129. A ponte está interditada desde 24 de julho, após uma enchente danificar um dos pilares. O contrato foi assinado ontem e hoje equipes montam um canteiro de obras no local. A obra será feita pela construtora Giovanella, de Lajeado, por R$ 4.900.000 reais. A obra será dividida em duas etapas. Primeiro, o escoramento do pilar danificado com perfis metálicos, depois a reconstrução em concreto armado. Em 30 dias, pedestres e veículos leves devem voltar a cruzar a ponte. A liberação total para todo tipo de veículo deve acontecer em até 45 dias. Até lá, o Estado vai oferecer o serviço de travessia de barco. A embarcação chega à região sexta-feira e começa a funcionar a partir de segunda, durante o dia, com marinheiros habilitados. Ela tem capacidade para 6 passageiros e pode ser suspensa se o rio ou o tempo oferecerem risco. Para a Rádio Gaúcha, Júlia Amaral.
2: 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Notícia na hora certa. Volta na Rede Gaúcha às 5 horas. Da redação, Ramon Nunes.
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0: 16 horas e 4 minutos.
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7: Seguimos, 16 horas agora, 5 minutos, estamos de volta, terceira e última parte do Overdose, começando aqui pela Rádio Salete. Para você que segue junto com a gente, muito obrigado pela tua companhia, pela tua parceria em mais uma tarde aqui na programação. Um excelente meio de semana para você, se você tá trabalhando, que seja um dia produtivo, se você tá por casa, relax, que seja um dia de descanso maravilhoso para ti, com a trilha sonora perfeita aqui da nossa programação. Por falar em trilha sonora perfeita, bora recordar sucesso? Down Under com Man at Work. Aumenta o volume e curte a terceira parte do Over que começa agora.

0: Léo Foguete na programação com Última Noite, 16 horas agora, 15 minutinhos. Tá na hora da gente conferir o Top Music de hoje.
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0: É, Top Music chegando aqui na Salete 100.3 pra gente conferir juntos qual é a música mais tocada desta quarta-feira, aquela música que a galera colocou pra tocar nas playlists, nas plataformas de streaming, a música que a galera mais pediu nas rádios por todo o mundo. Enfim, pode aumentar o volume, o hype do filme deu uma baixadinha, mas a música não, minha gente. Ele continua, foi a mais tocada dessa quarta-feira, Michael Jackson com Billie Jean. A gente curte o Top Music de hoje com gostinho de recordação, bora lá.

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1: 16:22.
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2: Minha gente, assim estamos chegando ao final de mais uma edição do nosso Overdose. Valeu demais pela tua companhia nesse meio de semana. Amanhã, quinta-feira, a gente está de volta, hein? 14 horas e 30 minutos, a gente tem encontro marcadíssimo aqui na programação da 100.13. Daqui a pouquinho, Território Sertanejo com a Raquel chegando aqui na Rádio Salete para você, para encerrar contigo a tua tarde de quarta-feira, tá bom? Para fechar, tem dobradinha feminina, hein? Paula Fernandes e depois tem Lady Gaga. Até amanhã, se cuidem, tchau, tchau.

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1: 16:32.
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1: E agora são 16 horas mais 32 minutos. Muito boa tarde para você que está aí acompanhando a Rádio Salete FM 100.3. A partir de agora você ouve por aqui o Território Sertanejo, seu programa de todo final de tarde. Chegamos aí na metade da semana, tarde de quarta-feira, 12 de agosto. Tempo nublado, 19 graus de temperatura. A gente vai, a partir de agora, acompanhando você onde quer que você esteja ouvindo a programação, seja no trabalho, por casa, ou quem sabe nos levando na carona. Vamos até às 17h50, levando até você o melhor da música sertaneja. Quem também chega junto comigo na parte técnica, seleção musical, é o meu colega, meu amigo Ebenezer, que deixa a todos o seu boa tarde. E você acompanha aí o Território Sertanejo em um oferecimento da Faculdade Ideal, FlexNow, Ótica Líder, Ferragem Mafisoni, PHC Informática, Autoposto Malinowski, Master Sonda e Econômico Atacadão, 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A gente vai começando a nossa edição desta tarde com Chico Rei e Paraná.

0: Final de tarde de quarta-feira e você está na sintonia do Território Sertanejo, 16 horas e 41 minutos. Ouvimos Sucesso com Bruno e Marrone aqui na programação. Lembrando que até as 5h50 você ouve muito Sucesso Sertanejo. Vamos recordando aquelas músicas, né, que marcaram época. Também vamos acompanhando os principais lançamentos. 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Vamos ouvindo mais música, chegando pra você agora Sucesso com Simone e Simaria.
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1: 16:47.
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Todo final de tarde você acompanha aqui na Rádio Salete o Território Sertanejo. Estamos aí a 11 minutos das 5 horas da tarde, da virada de hora, né? E nós vamos te fazendo companhia até as 5h50. Daqui a pouquinho, na virada de hora, você acompanha também as notícias na hora certa. Temos o nosso clássico sertanejo, enfim, programa recheado aí para você curtir nesta quarta-feira. 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E a Associação Hospitalar Marcelinense está com vaga de emprego para auxiliar de cozinha. 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

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E a música continua por aqui com Matheus e Cauã. Boa tarde.

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2: Em décimo lugar no ranking nacional de municípios com maior frota de ônibus elétricos no transporte público. Câmara instala a comissão que vai analisar a proposta de emenda à Constituição de redução da maioridade penal para 16 anos. Tempo instável na capital, agora faz 14 graus. Chove em praticamente todo o estado nos próximos dias. Maiores volumes são esperados no centro e metade norte. 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
4: Teve uma colisão entre dois carros na Avenida Teresópolis, no sentido à Zona Sul, bem junto da transição para Nonoai. Tem velocidade reduzida e SAMU acionado no local. Segue o bloqueio na faixa central e lentidão na Mostardeiro, bem perto do cruzamento com a Quintino, devido a um caminhão estragado bem na subida da Mostardeiro. Com trânsito, Ian Tambara.
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2: Presídio Regional de Pelotas instala cerca provisória após queda de parte do muro durante vendaval da última semana.
5: Uma estrutura feita com madeira e arame foi instalada no trecho do muro do presídio que caiu durante a passagem do ciclone pelo município. A estrutura deve permanecer no local até a reconstrução. A Polícia Penal afirma que ainda não há prazo para a obra, mas que o processo para a viabilização já está em andamento. A polícia afirma também que agentes realizam rondas no local 24 horas por dia. A queda do muro, que não provocou danos em residências ou outros imóveis do entorno do presídio. O ponto atingido corresponde exclusivamente à estrutura da unidade prisional. De Pelotas, Gabriel Veríssimo.
2: O DEMAI não registra novas reclamações por alteração de cor ou turbidez da água identificada especialmente em bairros da Zona Sul de Porto Alegre. Moradores de regiões como Cristal, Tristeza, Pontos na Cavalhada, além do Centro Histórico, haviam relatado alteração na coloração da água desde ontem. De acordo com o departamento, a situação é considerada normalizada na rede nesta tarde. O problema foi provocado por uma mudança no fluxo da tubulação após o conserto de uma adutora na esquina das avenidas Ipiranga e Borges de Medeiros. Caso algum morador ainda identifique a alteração, a orientação é abrir um protocolo pelo telefone 156 na opção 2. 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Da redação, Maria Regina Eichenberg.
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7: 17 horas e 5 minutos.
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Estamos de volta após o nosso intervalo, 17 horas mais 7 minutos, tarde de quarta-feira, 12 de agosto, território sertanejo por aqui. Seguimos até às 5h50 levando a você o melhor da música sertaneja, daqui a pouquinho trazendo o nosso clássico também. O Ebenezer continua na parte técnica, seleção musical, e a gente vai abrindo a segunda parte do programa com Gustavo Lima.

nosso clássico sertanejo, hoje recordando Preciso Ser Amado, um dos grandes sucessos da dupla Zezé Di Camargo e Luciano. Lançada em 1998, a canção foi composta por Pisca e César Augusto, com uma melodia romântica e uma interpretação intensa, características que consagraram a dupla como um dos maiores nomes da música sertaneja. A música fala sobre o desejo de encontrar um amor verdadeiro, baseado no carinho, na cumplicidade e na reciprocidade. A letra retrata alguém que não busca apenas um romance passageiro, mas sim uma relação sincera, construída sobre o afeto, a dedicação e a presença constante da pessoa amada. Com um refrão marcante e uma interpretação emocionante de Zezé Di Camargo e Luciano, Preciso Ser Amado conquistou as rádios de todo o Brasil e tornou-se uma das grandes músicas mais lembradas da carreira da dupla. E nós vamos ouvindo agora este clássico aqui no território.

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1: 17:21.
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0: Comunicando, Raquel dos Santos.
1: Estamos por aqui seguindo a nossa programação Território Sertanejo nesta tarde de quarta-feira. Para você que acompanha a gente aí no trabalho, quem está por casa, ou você que nos leva na carona, um excelente final de tarde. Muito obrigada por estar conosco acompanhando a nossa programação. 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E a música continua aqui na programação com Chitãozinho e Chororó.
2: Até o fim da música, tá?

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1: 17 horas e 35 minutos.
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6: Você passaram 38 minutos das 5 horas da tarde, seguimos por aqui com o Território Sertanejo, com a gente a Ótica Líder, neste ano com a sua promoção Show de Prêmios, sorteando um televisor por mês e em dezembro acontece o sorteio de R$4.000 em dinheiro. 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Mais música chegando aqui na programação com Milionário e José Rico.

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1: Essa não é uma história.
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2: 17 horas e 51 minutos.
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5: Maria, mãe do silêncio e da humanidade, que vive perdida no mar sem fim do Senhor. Sem ti, tudo ficou parado. O tempo, o espaço, a palavra, a música, o silêncio e a mulher. Tu assumiste tudo. Jamais se viu na face da terra uma figura de tamanha doçura, candura e inefável encanto. Por este motivo, ao cair da tarde, os sinos repicam e as crianças, jovens e adultos de todas as raças reúnem-se

0: e com um olhar voltado para o infinito, rendem uma homenagem, uma prece a Maria.
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Senhor anunciou a Maria, e ela concebeu do Espírito Santo. Eis aqui a serva do Senhor, faça-se em mim segundo a vossa palavra. E o Verbo se fez carne e habitou entre nós. Ave Maria, cheia de graça, o Senhor é convosco. Bendita sois vós entre as mulheres, e bendito é o fruto do vosso ventre, Jesus. Santa Maria, Mãe de Deus, rogai por nós, pecadores, agora e na hora de nossa morte. Amém. Rogai por nós, Santa Mãe de Deus, para que sejamos dignos das promessas de Cristo. Hoje, quarta-feira, dia dedicado a São José. Oração de consagração a São José. Ó glorioso São José, que por Deus foste escolhido para cabeça e guarda da mais santa entre as famílias, dignai-vos do céu ser também cabeça e guarda desta que aqui está prostrada diante de vós, e pede que a recebais sob o manto do vosso patrocínio. Nós vos escolhemos para Pai, protetor, conselheiro, guia e padroeiro, e pomos debaixo de vossa guarda especial a nossa alma, corpo e bens, quanto temos e somos, a vida e a morte. Olhai-nos, defendei-nos de todos os enganos de nossos inimigos visíveis e invisíveis. Assisti-nos em todos os tempos, em todas as necessidades. Consolai-nos em todas as amarguras da vida, mas em especial na agonia do final da vida. Traga a nosso favor uma palavra do amável Redentor e da Virgem Gloriosa, de quem fostes amantíssimo esposo. Alcançai-nos deles aquelas bênçãos que conheceis serem necessárias ao nosso verdadeiro bem e eterna salvação. Numa palavra, possa esta família estar no número das que amais, e ela procurará, por meio de uma vida verdadeiramente cristã, não se tornar indigna do vosso especial patrocínio. Assim seja. São José, rogai por nós. São José, nas suas maiores aflições e tribulações, o anjo não vos valeu? Valei-me, São José, valei-me, São José, valei-me, São José. Oração a São José pela família. Ó São José, guarda amorosíssimo de Jesus e Maria, concedei-nos o socorro de vossa proteção em todas as nossas necessidades espirituais e temporais, a fim de que possamos, com a bem-aventurada Virgem Maria e convosco, louvar e bendizer eternamente a Jesus, nosso Divino Redentor. Amém. Ó glorioso Patriarca São José, que tivestes o sublime encargo de chefe da Santa Família, valei-me com vossa proteção e apresentai a Jesus, pelas mãos de Maria, a minha família, para que ele a abençoe e livre de todo o mal. Amém. São José, rogai por nós. São José, nas suas maiores aflições e tribulações, o anjo não vos valeu? Valei-me, São José. Valei-me, São José. Valei-me, São José. Oração. Ó Deus, em vossa providência infinitamente sábia,
escolhestes São José para esposo de vossa Mãe Santíssima. Concedei-nos que aquele a quem na terra veneramos como protetor, mereçamos ter no céu por intercessor. Vós que viveis e reinais por todos os séculos dos séculos. Amém. E que pela intercessão de Maria Santíssima, do Divino Menino Jesus e de São José, a Sagrada Família de Nazaré, Deus Pai Todo-Poderoso nos abençoe e nos proteja. Em nome do Pai, do Filho e do Espírito Santo. Amém. Uma boa tarde a todos.

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1: Monitoramento. Tempo instável na capital, agora faz 14 graus. Chove em praticamente todo o estado nesta quarta-feira. Os maiores volumes são esperados no centro e na metade norte. 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
3: Em atendimento, colisão entre dois carros na rótula da Carlos Uber, bem próximo da Teixeira Mendes, no Três Figueiras. Túnel da Conceição, com lentidão nos dois sentidos, bastante travado na entrada da capital também, não só na saída. E quem chega a Porto Alegre pode optar pela Mauá como uma alternativa bem mais viável. Com trânsito, Ian Tambará.
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1: A Câmara dos Deputados instalou hoje a comissão especial que vai discutir a redução da maioridade penal de 18 para 16 anos. Com a criação do colegiado, a proposta de emenda à Constituição que trata do tema passa a ser analisada por uma comissão própria antes de seguir para o plenário. A relatoria ficará a cargo de Mendonça Filho, do PL. A expectativa é que o relatório seja apresentado somente em novembro, depois das eleições. O dólar fechou hoje em alta de 0,35%, cotado a R$ 5,17. O Ibovespa, principal índice da Bolsa de Valores brasileira, caiu 0,22% aos 167.507 pontos. Investidores repercutiram os novos dados de inflação dos Estados Unidos, com um leve aumento, de acordo com o que era esperado pelo mercado. 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Da redação, Maria Regina Eichenberg.
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4: Depois do sorteio da Copa do Brasil, a semana é de jogos pela Libertadores. Ontem, o Fluminense empatou sem gols com o Independente Rivadavia, do centroavante Arce, que desperta o interesse do Internacional. Hoje, o Palmeiras recebe o Cerro Porteño no Nubank Park às 7 horas. Mais tarde, às 9h30, com transmissão da Rádio Gaúcha, Cruzeiro e Flamengo jogam no Mineirão. Na Sul-Americana, o Bragantino recebe o Atlético Mineiro às 7 horas da noite, no Cícero de Souza Marques. A dupla Grenal volta a campo no próximo final de semana. O Grêmio enfrenta o Atlético Mineiro no domingo, na Arena MRV, às 4 horas da tarde. Já o Inter recebe aqui no Beira-Rio o Remo, na próxima segunda-feira, às 8 horas da noite. Ambos os jogos que terão a transmissão da Rádio Gaúcha.
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0: Estamos de volta às 6h08 hoje nos Esportes na Gaúcha, com Bete Carvalho na trilha de Nutri-Frango. 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
1: Você acha que é mito a psique da gente ficar mais para baixo quando o dia fica feio assim, desse jeito?
0: Porque eu tô bem humorado hoje. Tô... É,
1: porque para mim o sol me lembra assim: o sol deixa a manhã, a tarde mais bela do que a Afrodite.
0: Claro, mas não me abala o tempo assim.
1: Mas... Não. Eu já, isso que você fez agora, por exemplo, a música é maravilhosa do samba, mas eu só consigo, já falei isso contigo uma vez, tu queria me internar. É, eu só ouço samba no carro com o dia muito solar e a noite muito lunar. O tempo ruim não me remete a samba.
0: Eu diria que isso é um toque.
1: É. Quase que não, Roberto Carlos não tem perto de mim. É que samba é solar ou lunar, sabe? É. Não é um negócio com chuva, tempo cinza, feio,
0: isso é bom.
1: Noite sem lua.
0: Bom que o Leonardo da Costa está aqui hoje. Presencialmente, a partir de hoje, para ver o que eu passo às vezes. Os papos de Loki, assim, ó, diário aqui, olha.
2: Faz tempo que o Maurício não ouve samba, então.
0: Então faz tempo, carro. 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
1: Completamente, no tóxico.
0: Vou pro trânsito, Iatambará. Chuva cai lá fora, você vai se molhar, Iatambará. Onde é que tu anda?
3: Não, pra mim já deu a minha cota hoje, Luciano. Já me molhei no largado.
0: Só
3: da
0: fica
3: tarde.
0: No carro agora, isso aí, ó.
3: Não, boa. Agora isso. Agora liguei o ar quente aqui, estamos tranquilos, sequinho, só curtindo o final de tarde dentro do carro. A gente tá se deslocando na Ipiranga porque teve uma ocorrência ali pertinho do cruzamento com a João Pessoa, na Ipiranga, no sentido ao centro. Estamos no trajeto passando aqui pela altura do bairro Santa Cecília. Foi ali uma colisão envolvendo dois carros. O movimento ali já, essa hora já é bastante congestionado, só piorou a situação para o motorista que passa neste ponto. Hoje uma movimentação bem intensa, até um pouquinho acima do que a gente está acostumado no túnel da Conceição, nos dois sentidos. Sobretudo na entrada, em direção à entrada de Porto Alegre, chegando ali na Santa Casa, porque a saída geralmente trava mais nesse horário, é claro. Mas o motorista que está pegando o túnel por ali, indo em direção a Sarmento, está pegando mais congestionamento agora do que o comum. A Mauá está sendo a melhor opção, está ela bem liberada, não tem muita lentidão, nenhum ponto maior de tranqueira para fazer esse acesso, indo por fora ali, fazendo o contorno pela orla para depois acessar a área central da capital. E para quem se desloca pela Zona Norte, movimento um pouquinho mais travado agora pela Assis Brasil, mas não chega a afetar tanto a chegada ali pela Freeway, nem mesmo por Cachoeirinha, fluxo mais tranquilo nesse ponto. Também na Zona Norte, ocorrência em atendimento ali na rótula da Carlos Uber, bem pertinho com a Teixeira Mendes, trecho ali que tem várias saídas de várias vias no bairro Três Figueiras que acabam coincidindo nessa rótula. Teve uma batida envolvendo dois carros ali em atendimento pelo EPTC.
0: Obrigado, Iatambará. Tá aí no trânsito, engarrafado na Ipiranga. Esse horário para andar no trânsito, o cara tem que ter muita paciência. 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Temperatura, vamos confirmar, tá frio, né? 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E a hora certa, 6h12, KTO. 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Em seguida, eu vou dar uma repassada. Vou agora, na live, aqui em Gaúcha Esportes. Vamos se inscrever, hein? Vamos chegar em seguida a 34 mil inscritos no canal da Gaúcha. O Machado está dizendo, essa Copa, a final é Santos e Cruzeiro. Será?
1: Santos e Cruzeiro é bem improvável pro lado do Santos, do Cruzeiro menos. Aliás, o Internacional ou o Grêmio passando pega o Cruzeiro ou o Atlético Mineiro. Acredito que o favorito é o Cruzeiro. E lá do outro lado, o favorito, assim, sobrado, né? Palmeiras contra o Santos. E depois, no enfrentamento entre Palmeiras e Vasco ou Vitória, o Palmeiras continua favorito.
0: O caminho do Palmeiras é tipo da Argentina na Copa,
1: né?
0: É
1: verdade.
0: Mais ou menos assim, tu olha aquele lado, ah, aqui vai passar o Palmeiras por todo mundo.
1: É.
0: Mas tem o Santos, tem Neymar, vai que o Neymar inventa jogar um dia ali.
1: Essa chance sempre existe.
0: Mata-mata?
1: Não, sempre existe, são dois jogos. Empatou o primeiro, o segundo jogo decidido por ele num lance, ele ajudou a se pagar.
0: É clássico, tem, né? Não, se fosse Corinthians e Palmeiras, muito mais rivalidade. Até na tela, ó, ali o chaveamento. Ó. O lado do Palmeiras é mais light, né? Pro outro lado, Grenal, para os dois é ruim, é difícil. E depois, se pegar o Cruzeiro, acho que é bem difícil.
1: É bem mais difícil.
2: Santos e Palmeiras, segundo jogo na Vila.
0: Ah, é verdade.
1: E esse, mas o Santos Guerrinha ainda pode providenciar um Morumbi para ter mais gente. Não vender para o campo do Palmeiras, mas passar o jogo para o Morumbi.
0: Jogava no Pelé, por exemplo. Jogava no Pacaembu, jogava em outro
1: Pacaembu lugar. É gramado.
2: Mas é o mandante, né? Com torcida única, independente de onde seja, porque é lei em São Paulo.
0: Ah, sim. Não, mas o que eu digo é o seguinte, o Guerrinha tem a tese, né? Você pode jogar todos na Vila Belmiro. Não vai passar. Pode ser os dois mandos na Vila Belmiro que vai dar o Palmeiras. Que é a lógica, né? Mas daqui a pouco dá uma trupicada. Na Argentina, a Argentina fez o dela e foi até a final da Copa, pegando um lado mais fácil, ó. E o outro lado, tudo pode acontecer. E Grenal e Atlético e Cruzeiro. 6:15, vamos voltar para a dupla Grenal. Léo Acosta, mais destaques do Inter.
2: Vamos falar da sequência que o Inter tem agora. Hoje à tarde aconteceu a reapresentação, deve estar na reta final agora do treino do Inter, né? Como sempre, os trabalhos são fechados, foram dois dias de folga no domingo e na segunda, hoje, aliás, na segunda e na terça, o Inter jogou domingo contra o Palmeiras, hoje reapresentação, porque o próximo jogo é somente na segunda-feira contra o Remo em Porto Alegre. E a partir daí, Lucianinho, Maurício, o Inter vai ter uma sequência de 6 jogos sem precisar viajar. 6 jogos... com apenas uma viagem. Dos 6 jogos, 5 em Porto Alegre.
0: Tá ali na tela, ó.
2: 4 como mandante no Beira-Rio e 1 na Arena. Então, Inter e Remo, para quem tá lá, Gaúcho Esportes, também acompanhando na tela.
0: E
2: Inter
0: agora e Remo. Datas, do Bahia.
2: Só do Bahia. Bahia e Santos não tem. Isso. Inter e Remo, dia 17 de agosto, uma segunda-feira, 8 da noite no Beira-Rio. Depois, Inter e Atlético Mineiro, dia 22, é um sábado no Beira-Rio. E aí, sobre esse jogo, depois dele, vem o primeiro confronto da Copa do Brasil, que é uma quinta-feira, o jogo do Beira-Rio contra o Grêmio, dia 27 às 8 da noite. Então, o Inter ele vai ter uma diferença grande de tempo entre o jogo com o Atlético e o Clássico Grenal. Coisa que, por exemplo, o Atlético não terá. Tem clássico também com o Cruzeiro, mas que vai jogar na terça-feira.
0: Mas tem que ver o que vai ser o jogo do dia 30, porque se for dia 30 ali mesmo, fica apertado pro Inter e pra Bahia, né? É que esse jogo não tá confirmado, né? Salvador, a data, né?
2: Como o jogo da Copa do Brasil é na quinta...
0: Não deve jogar...
2: Ele tem que ser domingo
1: ou... Quem joga quinta segunda. Não vai jogar sábado.
2: Ou pode ser até segunda.
0: Mas isso que eu digo ali...
1: No sábado não será.
0: Mas aquele 30 pode ser 30 de noite. 30 às 8:30 da noite, sei lá.
2: Pode. Esse não tem horário e nem o dia confirmado. Aquilo ali é uma data base. O que tem horário e data confirmado, daí é o próximo Grenal, dia 3 de setembro, 8 da noite, uma quinta-feira também na Arena. E aí a rodada seguinte pelo Campeonato Brasileiro, o Inter joga contra o Santos no Beira-Rio. Ou seja, os jogos de Campeonato Brasileiro, o Inter vai enfrentar Remo, que é hoje adversário direto, está na zona do rebaixamento. O Atlético, que se não é adversário direto, não faz uma boa campanha, está um pouco à frente do Inter. E o Santos, que é também um adversário direto. Ou seja, o Inter vai ter uma sequência em Porto Alegre nas duas competições, a outra, claro, né? Os dois clássicos, mas tentando recuperar, no caso do brasileiro, um tempo perdido. Porque, olha, se o recorte recente do Inter... É uma classificação com vitória sobre o Corinthians de 2-0 na Copa do Brasil, um empate muito comemorado contra o Palmeiras lá em São Paulo, no Bank Park. A gente tem que lembrar que no Campeonato Brasileiro o Inter vai fechar 3 meses sem vencer.
1: Isso é muito importante,
2: claro,
1: não parecendo chato, mas o Inter sangrou para empatar com o Palmeiras e o Flamengo, que são respectivamente líder e vice-líder. Mas se você somar esses dois resultados, que isoladamente, assim, no contexto, são bons, com o retrospecto do Internacional no Brasileiro, esses resultados não são bons. No conjunto da obra, eles só são os possíveis, mas bons não, senão o Inter não estava onde está.
0: Eles vão ficar bons se tu somar agora ali.
1: Você faz um raciocínio casado com o Remo
0: e Atlético Mineiro.
1: Isso mesmo. Claro.
0: Até o Atlético Mineiro eu boto os dois isso em casa.
2: Mesmo. E por isso que eu já pedi para ampliar até na imagem, né? Os jogos seguintes já prevendo também o confronto com o Santos.
0: Mas é, Léo, eu tô vendo o seguinte, ó. O jogo, esse jogo do dia 30 contra o Bahia, ele não tá marcado oficialmente, ele tá ali na nossa tela como 30, que é a data base.
2: Isso.
0: Mas assim, o Inter vai jogar com certeza o Grenal dia 27. Então, se tiver o jogo, vai ser dia 30 ou dia 31. Porque não vai botar
2: domingo,
0: sábado.
2: Domingo ou segundo.
0: Né?
2: Sábado não
0: mas
2: tem
0: assim,
2: como.
0: Mas vamos combinar que seja domingo. O Inter vai jogar o Grenal, quinta vai acabar de noite. Vai ter sexta para fazer algum trabalho regenerativo. Isso. E sábado já tem que viajar para Salvador.
1: É.
0: Ou seja, ali pro Inter fica apertado, porque o Grêmio ali não tem viagem no dia 30. O Grêmio joga em Porto Alegre. A gente vai ver depois a tabela do Grêmio. Então, em tese, ali é uma vantagem que o Grêmio vai ter em relação ao Inter. O Inter vai ter essa viagem no meio que
1: em
0: fica apertado para treinar.
1: Antes do primeiro jogo, essa vantagem da logística, ela favorece o Internacional com 3 jogos consecutivos dentro da
0: sim,
1: sua casa.
0: Viaja.
1: Uma de Copa do Brasil, 2 anteriores de Brasileirão. Ah, mas é uma semana inteira. Sim, só que o Inter tem essa semana inteira. O Grêmio tem viagem para ir e viagem para voltar.
2: Por isso que na visão do Inter, esses 2 jogos em casa são muito importantes, talvez nesse contexto mais amplo. Porque fazendo 6 pontos, ele dá uma respirada naquele seu objetivo de se distanciar do Z4.
1: Isso mesmo.
2: Quem sabe até permitindo preservar entre os grenais, pontualmente, algum jogador não precisando viajar para a Bahia, isso pode acontecer. E só para fechar, antes que alguém diga, não, mas o que, que ele está dizendo dos 3 meses?
0: Esse maluco.
2: Né? Porque como assim 3 meses? Parou para a Copa do Mundo? Sim, parou para a Copa do Mundo. Mas são pelo menos 6 jogos no Campeonato Brasileiro sem vitória. E vai acontecer isso. Porque mesmo com a parada. Exatamente, mesmo com a parada para a Copa, o Inter ganhou no Brasileiro no dia 16 de maio, fez 4-1 no Vasco. Né? Talvez a principal vitória do Inter até agora no Campeonato Brasileiro.
1: É.
2: E o jogo contra o Remo, que é a próxima oportunidade de o Inter jogar, portanto, a próxima oportunidade de ganhar no Brasileiro é no dia 17 de agosto, e até Maurício Saraiva faria essa conta. De 16 de maio a 17 de agosto, 3 meses e 1 dia, Maurício. Não,
1: o número para onde você olhar, se são 3 meses, incluindo Copa do Mundo, ou se são 6 jogos, buscando lá a vitória de maio contra o Vasco, esses números são muito fortes e muito preocupantes. O Internacional está onde está, não é porque Deus quer, Deus tem mais o que fazer. É porque o Inter produziu muito pouco, ganhou muito pouco e por isso tem 1 ponto acima da zona do rebaixamento.
0: 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NB Bortolini, alguns recados aqui na nossa live ainda, antes do Grêmio, o Cássio Romero. Acho que a gente tem a tela também do Grêmio dos Jogos para a gente dar uma conferida, né? O Aristides Alexandre manda o seguinte aqui, ó: não gosto desses jogos únicos em Copas. Nunca mais iremos olhar uma final em nosso estádio, pois é difícil coincidir. Não dá para copiar tudo dos europeus. Recado de Santa Cruz do Sul, lá do Aristides. O Valdir José da Silva Meller, ele disse, ó, Neymar seria reserva no Palmeiras. Ainda tem gente que acredita no Neymar, eu devo estar louco. Não, eu até não acredito no Neymar.
1: Eu também não acredito.
0: Mas assim, um jogo, daqui a pouco o cara pode... É que é um jogo. Pode fazer um gol de falta, dar uma assistência. Nesse sentido que eu falo do Neymar, mas a longo prazo eu também não acredito. Uma coisa no jogo.
1: Luciano falou com a minha voz, é exatamente isso. Não, eu não vou transformar o Neymar em ex-atleta.
0: Certamente o Abel Ferreira, Valdir, vai botar alguém para ficar de olho nele, não vai deixar ele livre no campo.
1: É, esse jogador a 20 metros do gol, né, do Palmeiras ou de quem quer que seja, você não pode deixar sozinho.
0: Cara que preocupa em
1: não
0: campo.
1: Não pode deixar sozinho, porque por mais ex-atleta que ele seja ou pareça, ele ainda tem uma habilidade técnica que é diferente para melhor comparada a qualquer jogador que estava, por exemplo, na Copa do Mundo.
0: Ele vai ter uma atenção do Palmeiras, certamente. 6h22, Katsurayama, vamos falar mais de Grêmio e também. Ali, a agenda do Grêmio já está na tela, ó.
4: É.
0: Quem tá trabalhar no... quem está na live, quem está no áudio, a gente vai escrevendo.
4: Exatamente. Vamos lá, porque o próximo. Aliás, o cenário do Grêmio, Lucianinho, curiosamente, é exatamente inverso ao do Inter. Porque os 2 próximos jogos são fora de casa. Domingo agora contra o Atlético Mineiro, Belo Horizonte, e no outro domingo contra o Bragantino em Bragança Paulista.
0: Isso.
4: Daí na quinta-feira daquela semana o clássico Grenal, primeiro a ida das oitavas de final da Copa do Brasil no Beira-Rio, um bom tempo de descanso, né? De domingo até quinta-feira.
0: É, mas aquilo que o Maurício falou, aí o Inter tem um pouquinho mais de folga em relação ao Grêmio, porque o Inter vai jogar no sábado ali. Isso. E o Grêmio joga no domingo às 4
4: contra o Bragantino. E ainda vai ter que voltar.
0: E volta de Bragança.
4: É. E aí a vantagem do Grêmio, se essa é a parte ruim antes, no meio o Grêmio pega a Chapecoense, lanterna do Brasileirão, em casa. Então, o Inter, que o Leonardo estava explicando, que vai até Salvador, o Grêmio fica em Porto Alegre pegando o time mais fraco, em teoria, do Campeonato Brasileiro. Esse jogo ali, para quem está vendo na live, está 30 de agosto, mas é uma data prévia, tá? É a data base, não tem ainda confirmado pela CBF a data exata. 30 seria um domingo, pode ser no sábado, base, por exemplo. É. Mas não pode ser no sábado, na verdade.
0: Não, porque joga quinta. Esses exatamente. Jogos, os jogos do Grêmio e Inter nessa rodada vão ser domingo ou muito tarde de noite, ou na segunda-feira.
4: É, exatamente.
0: Para encaixar na tabela. Até porque depois o outro Grenal é só na quinta. É. Dá para jogar segunda e quinta.
1: Segunda então, e quinta. Domingo. É muito possível que entre nessa vida, na segunda e quinta-feira.
4: Então vai ser, Grêmio Chapecoense vai ser dia 30 ou 31. Domingo ou segunda-feira. Aí no meio da semana ali a decisão da Copa do Brasil na Arena, o jogo da volta nas oitavas de final. E logo na sequência, já trazendo o sexto jogo nessa sequência, o jogo contra o Vitória no Barradão. Sempre complicado, né?
0: Lucas, deixa eu te interromper só para chamar o Ian Tâmbara, tem informação do trânsito para a Clínica GSO. Fala, Ian.
3: Só para confirmar aquela situação que a gente estava em busca aqui, Lucianinho, na Ipiranga, ali passando a João Pessoa em direção ao centro, teve uma batida, ocorrência bem simples até, uma batida traseira, até mais cedo a gente tinha falado, dia de chuva sempre tem esse tipo de acidente que o pessoal fica no par e arranca, a pista molhada, não dá tempo de frear, bate na traseira do carro que está na frente. Foi o que aconteceu ali e aí a faixa da direita está bloqueada, isso no sentido centro, Ipiranga passando a João Pessoa. Então o motorista que está nesse deslocamento já fica atento, evitando essa faixa mais da direita que está bloqueada com esses dois veículos por ali.
0: Obrigado, Ian Tâmbara. Informação importante para quem está circulando agora. O Ian dobrou da Getúlio ali, pegou a Ipiranga, vai passar aqui do lado, aqui do ladinho. 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tava ali na esquina da Getúlio com a Ipiranga, cuide da sua saúde, conte com a Panvel, siga-me, materiais elétricos, hidráulicos para obra, reforma, manutenção, líder no Rio Grande do Sul, entrega em 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O que mais de Grêmio temos antes do intervalo, Katsurayama?
4: Deixa eu me corrigir, porque antes das 6 eu falei que o Grêmio tinha encerrado a janela de contratações e hoje anunciou uma contratação. Leonardo Gaciba.
0: Ah, sim, fora do campo.
4: Fora dos gramados, é claro, mas Leonardo Gaciba...
0: Importante que... isso, hein? Agora com essas mudanças de regra aí que a CBF está implementando, que os clubes deram ideia, eu acho importante ter um profissional da área para botar todo mundo sentadinho na frente. Agora eu vou explicar como é que está... Porque... Mais triste é jogador que não sabe a regra. E tem muito caso que acontece isso.
1: E tu concordo plenamente com você e tem um acréscimo.
0: E com as mudanças agora, né? Os caras têm que estar ligados.
1: Mudanças que funcionam já, duas mudanças que são só para o ano que vem, mas muito especialmente a visão do Gaciba, árbitro, ex-árbitro, para os jogadores sobre como se sentem, por exemplo, os árbitros quando são trapaceados. Trapaceados é o jogador simular uma lesão que não sofreu, uma agressão que não sofreu, um pênalti que não sofreu, o goleiro fazer uma defesa e atirar no chão como se tivesse sido abatido por um tiro de calibre 12. Como é que o juiz se sente? Ele fica brabo e no outro lance ele pode ser impactado por essa brabeza na hora de decidir um lateral, um escanteio? O Gaciba pode dar essa informação para os caras, não só do Grêmio, mas jogadores do futebol do brasileiro em geral, pararem de trapacear.
0: A gente está vendo lances do Gaciba ali na tela que está na live TV Com. Que saudade da TV Com ali, Maurício. Transição.
1: E discursando, o Guiazú não para.
0: O Guiazú tomou cartão e está reclamando ali, o Catrano.
1: Olha o homem lá.
4: Os tempos de atuação do Gaciba, né? Caso alguém não saiba, né? Ex-árbitro, 4 vezes melhor árbitro do Campeonato Brasileiro. Foi chefe da comissão de arbitragem da CBF.
0: E ali ele tá comentarista,
4: comentarista da Rádio Gaúcha, né?
0: Isso.
4: Comentarista de arbitragem. O cargo oficial é consultor oficial de arbitragem. Aí ele tem esse papel que vocês estavam falando de dar explicações a jogadores, comissão técnica sobre questões da arbitragem e até fazer um parecer com base nos jogos e repassando tudo isso ao departamento de futebol do Grêmio. mas ele também tem o papel, Lucianinho, de ser o interlocutor, o representante do Grêmio em contato com as comissões de arbitragem.
0: O pessoal separou lances ali que ele só está dando cartão ali, cartão para
1: cá. Só o pássaro, trabalhando.
0: Só cartão. Como é que diz o Sérgio Boas, né? Canário belga, só canário belga.
4: Olha lá, como comentarista já da Rádio Gaúcho do Grupo Isso. RBS. Mas ele também vai ser o representante do Grêmio na comunicação com chefias de arbitragem de Federação Gaúcha de Futebol, CBF.
0: Acho que é uma ideia muito boa isso.
4: Eu gosto. E ele já fez esse papel no Cruzeiro. Ele estava até há poucas semanas no Cruzeiro, saiu de lá e agora está com esse novo cargo no Grêmio.
0: Uma boa ideia, um profissional muito qualificado, Leonardo Gaciba. Foi um dos
1: grandes atos que eu vi em atuação, porque ele tinha uma capacidade muito grande de levar o jogo, falando com os jogadores.
0: Gente fina, né?
1: Sem ser engolido pelos jogadores.
0: Bom, Lucas, e o Grêmio está com algumas saídas aí, né?
4: Ontem o Rodrigo trouxe o acordo já encaminhado entre Grêmio e William pela rescisão de contrato. Então, é um jogador que já não vai mais atuar pelo Grêmio. Tem outros três jogadores que estão nos planos de deixar o clube, não estão nos planos do técnico Luiz Castro. Estou falando de Balbuena, Monsalve e João Pedro. O Grêmio estuda aí o melhor cenário para esses três, seja uma rescisão, ainda entendendo internamente antes de avançar para uma conversa, mas até buscar um novo clube, envolver uma negociação, mas são jogadores que estão fora dos planos do técnico Luiz Castro.
0: Uma pena o Monsalve não ter, sei lá, o Grêmio desistido do Monsalve.
1: Eu também lamento, mas eu consigo compreender o Grêmio, porque se num primeiro momento faltou chance para o Monsalve e faltou, ainda com o Renato Portaluppi, depois os treinadores se revezaram, todos eles apelaram para o Monsalve, alguns deram sequência de jogo para o Monsalve, e aí eu incluo o Luiz Castro, e a resposta dele foi muito pequena, muito pequena.
0: Muito bem, vamos para o intervalo? Nossa enquete está lá. Qual é o setor que mais precisa de reforços? Em quem precisa mais de reforço para os Grenais da Copa do Brasil? Inter no ataque? 59%, Grêmio no meio-campo, 41%.
1: Eu votei no Grêmio.
0: Então vote, participe aqui em Gaúcha Esportes com Marisa Monte.
1: Isso é definitivo ou ainda é parcial?
0: Não, está no parcial. Bem que se quis, indo para o intervalo e a gente já volta.

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0: de volta, 6h33, hoje nos esportes de Sinoscar, Lojas Colombo, Desco Atacado, Cressol, Panvel e Siga-me. Vamos lá, Ana Nazário, destaques de Copa do Mundo, Ana. Tudo bem?
1: Tudo bem, Lucianinho? Tudo. Uma boa tarde ou boa noite para quem já está na rua, porque já anoiteceu aqui em Porto Alegre. Vamos falar sobre o anúncio que a seleção holandesa fez há pouco tempo, há cerca de umas 2 horas atrás. A Holanda anunciou o seu novo técnico, que é o Xavi, né? Ídolo do Barcelona, como seu novo técnico até 2030. Ele vem para substituir Ronald Koeman no comando da seleção europeia no ciclo para a próxima Copa do Mundo. E o ex-jogador, ele estava sem clube desde que ele deixou o Barça em junho de 2024. E agora, aos 46 anos, ele vai para o seu terceiro trabalho à beira do campo, né? Começou como técnico não faz tanto tempo assim. A primeira passagem dele foi à frente do Al-Sadd, lá no Catar, entre 2019 e 2021.
2: Ele pulou etapas, Ana. Ele fez um tempo relativamente pequeno no Barcelona e vai direto para uma seleção de ponta.
1: Isso, ele fez 3 anos no Barcelona, conquistando a La Liga naquela temporada de 2022 e 2023. 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
0: Obrigado, Ana Nazário, com os destaques da Copa do Mundo. Deixa eu passar o placar de hoje, né, Maurício? Tem daqui a pouco Palmeiras e Cerro abrindo os trabalhos da Libertadores.
2: Vou ver a dobradinha.
0: Depois tem Platense e Coquimbo Unido. Eu acho que eu vou ver Platense e
2: Coquimbo
0: Unido.
2: Essa eu vou passar.
0: E tem depois o jogo que a gente vai transmitir, às 9h30, Cruzeiro e Flamengo. Não, então. Tu não ia falar disso, né, Nenê?
3: Não.
0: Copa Sul-Americana tem duelo brasileiro daqui a pouco, Bragantino e Atlético.
2: Também às 7 da noite.
0: Tem Tigre e o City Torque. Velho conhecido
2: aqui,
0: o City Torque.
2: Agora fiquei em dúvida.
0: Esse jogo também é às 7. E Santa Fé e River Plate, às 9h30. Os jogos de hoje da Sula e da Libertadores nesta quarta-feira. Nicolas Lira.
3: Tudo bem, Lucianinho?
0: Tudo bem, meu velho.
3: Lucianinho, saiu o primeiro campeão da temporada europeia. O PSG venceu o Aston Villa por 2-1, garantiu o bicampeonato da Supercopa da UEFA, essa competição que normalmente abre, né, o calendário europeu, reúne os campeões tanto da Liga dos Campeões, né, o PSG, e também o campeão da Liga Europa, antiga Copa da UEFA, o Aston Villa. Gols do PSG marcados pelo Kvaratskhelia e pelo Désiré Doué, francês, que teve na Copa do Mundo, né? E o gol do Aston Villa foi marcado por um garoto, o Brian Maggio, de apenas 17 anos. E aí o Aston Villa até pressionou no fim, né? Mas não conseguiu
2: já empatar. Já com o Alisson, ex-Grêmio, desde o intervalo, jogando bem.
3: Exatamente. Bem. O título foi o segundo consecutivo do PSG na competição, porque na abertura da temporada passada o time do Luiz Henrique já havia conquistado o título com uma vitória nos pênaltis, também sobre o inglês, o Tottenham, naquela ocasião. Curiosidade, né, Maurício? Essa final foi apitada pelo Omar Artan, árbitro da Somália, que é o primeiro africano a apitar uma final europeia.
2: Apitou muito bem.
3: E ele teve envolvido naquela polêmica na Copa dos Estados Unidos, né, recentemente. Ficou fora, então, a UEFA também como uma forma de...
2: Compensar o alfinetar o Infantino, que foi um desastre completo na gestão da Copa do Mundo, incluindo não ter defendido o árbitro somali, que não pôde trabalhar na Copa porque o Trump não quis.
3: É, então fica aí o registro dessa curiosidade. Os dois times que voltam a campo no outro final de semana, quando começam alguns dos principais campeonatos europeus, entre eles, né, a Ligue 1 e a Premier League. Aí a gente vai voltar a ver PSG, Aston Villa e tantos outros times em campo na nova temporada europeia. 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
0: O Leonardo da Costa me avisa aqui, porque eu fui direto no Super Placar aqui, que é um site que traz os jogos aqui, enfim. E o jogo tá ali, que eu não li, ó, Nicolas. Tá ali, ó. O que que tá escrito aqui?
3: Adiado.
0: O jogo na Colômbia. Tá adiado, né? Santa Fé e River. Eu não me dei conta aqui que tava no adiado. Claro que teve terremoto lá e o jogo não vai rolar. Tinha dito que era às 9h30, o jogo vai ser dia 19, é isso, e 26 a volta. Então são os dois jogos. Obrigado, Léo. Porque eu não. Pô, é só saber ler aqui, ó. Adiado. O outro tá escrito em breve. Eu diria Regis Oia, sabendo ler, é uma barbada. É que tu olha só basicamente ali os confrontos, né? Tu não te dá conta, tu vai meio que no automático aqui. Obrigado, Léo Acosta. Vamos fazer o seguinte, tem mais um intervalo só, né? Só lá na finaleira, né? Então vamos pro mais uma passada na dupla Grenal, Leonardo Acosta e Katsurayama. Começar pelo Leonardo de novo, me ajudou aqui agora.
4: Tem jogador de saída. Vai fazer falta, Maurício? Cleiton Sampaio?
2: Infelizmente não, porque foi uma aposta mal sucedida desde a origem, avisada e tudo, mas o Internacional levou adiante e o resultado infeliz para o jogador, infeliz para o clube, se bem que ele vai estar empregado e vai começar de novo, que isso tenha sorte.
4: No Sport Recife, não foi oficializado ainda, mas seria um empréstimo, tá, as tratativas estão meio avançadas, Cleiton Sampaio indo por empréstimo para a equipe do Sport, ele tem contrato com o Inter ainda até dezembro de 2028.
0: É. Aqui, ó, fechou nossa enquete. Qual é o setor que precisa de reforço com mais urgência para os grenais da Copa do Brasil? Deu o Inter, 58%. O ataque do Inter, 42%, o meio-campo do Grêmio. Até porque o Grêmio contratou aí para o meio-campo o.
5: Vai ter um reforço para o meio de campo, né? Eu falei que a janela está encerrada para o Grêmio, mas o Krovinovic, que ainda não está à disposição, deve ficar disponível já para o próximo domingo. São dois jogos para ele se encaixar nessa equipe. E aí, quem
2: talvez
5: sabe...
2: a torcida gremista tenha pensado assim, não, para o meio campo eu já trouxe um que ainda não estreou. O Inter não trouxe ninguém, né? E aí faz sentido esse placar aí.
5: Hoje as opções são Noriega como primeiro volante. E aí mais à frente tem Vilhaçante, tem o Nardoni, tem o Dodi, o Krovinovic que está chegando, o Gabriel Meck e o Luiz Castro entende que é ponta hoje nesse novo formato do Grêmio.
2: É, mas direito disputa a posição também com os cones cor de laranja para o jogador fazer aquele zigue-zague no treino sem bola, ele pode ser escalado ali também.
0: 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É a temperatura... 15 graus em Porto Alegre, chove, uma chuva fraca. Até vou chamar o Ian Tâmara de novo para dar um panorama do trânsito e da rua para a gente. 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Ian, como é que está na rua aí? Enfim.
6: Segue a chuva também, segue agora inclusive com um pouco mais de intensidade, viu, Lucianinho? Para quem está passando pelo menos na área mais central da capital, mas nós já circulamos hoje por Zona Norte, Zona Sul e é uma chuva ininterrupta. Tem um movimento adicional agora mais travado na Protásio Alves para quem já está fazendo aquela transição saindo dela em direção ao Caminho do Meio. Um congestionamento grande a partir da Manoel Elias até quase lá na altura da Eli Correia Prado. Todo aquele trajeto entre a Protásio e o Caminho do Meio com tranqueira. Já é um trânsito bem ruim ali, bem caótico. E aí a situação piorou, teve acidente mais cedo por ali, em atendimento ainda, travando esse trecho a partir da Manoel Elias até a estrada Martim Félix Berta é o que trava mais, mas vai com uma lentidão, com fluxo mais travado até a altura da Eli Correia Prado.
0: Obrigado, senhor Ian Tâmara, informações do trânsito. 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Bom, Maurício, tu acha que entre os brasileiros ali, Palmeiras ou Flamengo, Cruzeiro ou Flamengo, quem é que passa?
2: Acredito que o Flamengo passe, mas hoje eu escrevi lá no site irmãoge.globo.rs que o Flamengo tem um adversário muito forte que é o Cruzeiro e pode ter um segundo adversário não menos forte que é o próprio Flamengo, porque o elenco está de um lado e os portugueses do comando de outro, Boto e Leonardo Jardim. E o presidente mais prepotente da história do Flamengo, chamado BAP, que demitiu pateticamente o Felipe Luiz no início do ano, ele tem bancado os comandantes que estão em rota de colisão com os jogadores. Alguém poderia pensar, então os boleiros vão tirar o pé. Não, na informação do Diogo Dantas, que é colunista do Globo, os jogadores fecharam questão tipo nós contra o mundo. E nessa condição, se o Flamengo levar a sério, ele é favorito à vaga e favorito ao título.
0: Tem um ouvinte aqui que eu acho que é o Gustavo Gato que botou na live aqui para a gente comentar, Maurício, uma informação até que entrou ontem, que o Rogério Caboclo vai ser candidato à presidência do São Paulo, Maurício.
2: Essas misturas são tão esquisitas, né? Mas enfim, ele fez o trabalho dele, saiu do jeito que saiu, foi destituído do poder por uma acusação muito séria. O São Paulo está virado numa lambança política infinita. É só saber que o presidente recente saiu, né? Ah, mas só o São Paulo. Não, o Corinthians passou por coisa parecida. Enquanto a gente não tiver uma regra mais firme, Lucianinho, de gestão, inclusive com gastos mal feitos caírem no CPF do gestor, enquanto isso não acontecer,
0: mas vai o Corinthians, ficar se repetindo. O Corinthians não renovou com o Depay sobre essa alegação, né? É. De controle de gastos.
2: Mas tem uma dívida reconhecida de 42 milhões de reais e o Depay entrou na justiça pedindo 180. Né?
0: Ficou ruim.
2: 180 milhões de reais.
0: É, e foi reclamar publicamente, ficou bem chato, né?
2: É que havia uma palavra dada, ele já tinha assinado o documento e o Corinthians voltou atrás. Aí ficou esquisito, mas acredito que ele ganha na justiça. Se não 180, Lucianinho, 180 milhões ele não leva. Mas no mínimo que o Corinthians reconhece TV, ele são 42 milhões de reais.
0: É, muita grana.
2: Meu Deus, como é que faz futebol assim?
0: Bom... Sinoscar, Lojas Colombo, Desco Atacado, Cressol, Panvel e Siga-me, fechando hoje os destaques finais e tudo rapidinho da dupla Grenal. Leonardo da Costa fechando de Inter.
4: Para quem está se ligando agora, né? Lá na primeira hora do programa, a gente falou sobre os atacantes. O Niklas Eliasson está muito próximo de ser anunciado como jogador que está vindo por empréstimo. Ele é atacante, não centroavante. Centroavante preferido ou pretendido ainda é o Arce, do Independente Rivadavia, mas para que esse negócio seja concluído, o Fluminense precisa eliminar o Rivadavia da Libertadores, porque aí ele chegaria a tempo de o Inter inscrevê-lo. A janela fecha no dia 11 de setembro.
0: Lucas, fechando de Grêmio.
5: Terceiro treino amanhã e aí tempo para o técnico Luiz Castro trabalhar a equipe para o próximo domingo, jogo contra o Galo. Tendência à repetição da base do time das últimas duas partidas. Dúvida no meio de campo, Krovinovic ou Nardoni.
0: Com Tim Maia, fechamos hoje nos esportes do Leonardo da Costa. Tim Maia sempre é bom, né?
4: Muito bom.
0: Já minha filha foi escolhida a dedo aí.
4: Parabéns.
0: Top. Parabéns, claro. Vem chegando o correspondente, depois show dos esportes.
2: Bom jogo.
0: Com o Dioli, 9:30 tem Cruzeiro e Flamengo. Abraço gigante. Tchau.

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7: Justiça manda soltar ex-secretária do Bem-Estar Animal de Canoas, que estava presa por estelionato.
8: Instituto Nacional de Meteorologia estende para amanhã alertas de temporais no Rio Grande do Sul, com risco de granizo e ventos.
7: Morre homem em situação de rua que foi incendiado em Alvorada, na região metropolitana.
9: 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Ramon Nunes e Maria Regina Eichenberg.
7: Bom início de noite, 6 horas e 50 minutos.
8: A temperatura é de 15 graus na capital.
7: A justiça mandou soltar a ex-secretária do Bem-Estar Animal de Canoas, que estava presa por estelionato. De acordo com o órgão, foram aplicadas medidas cautelares a Paula Lopes. Ela está proibida de exercer qualquer atividade de recolhimento, transporte, guarda, abrigo ou tratamento de animais domésticos ou domesticados. Também não poderá ir a qualquer abrigo. Além disso, também não poderá manter contato com os demais réus e testemunhas do caso.
8: A justiça afirma que Paula não tem mais influência política ou administrativa para a prática de novas infrações. A ex-secretária estava presa preventivamente desde 15 de junho por estelionato. No final de junho, ela foi indiciada por um suposto esquema de maus-tratos a animais, estelionato por meio de campanhas de arrecadação e outros crimes.
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7: Temperatura de 14 graus em Porto Alegre, 13 em Caxias do Sul, também em Pelotas. 14 graus agora em Santa Maria e em Rio Grande e 17 graus em Passo Fundo. Isadora Garcia atualiza a previsão do tempo.
11: A previsão é de instabilidade nas próximas horas no Rio Grande do Sul. A quinta-feira será de chuva em grande parte do estado, com possibilidade de temporais isolados e queda de granizo, principalmente em áreas do noroeste, norte e na região central.

0: Central. Na serra, os acumulados podem atingir até 100 milímetros ao dia. As temperaturas variam nesta quinta-feira, de 9 até 27 graus.
1: A chuva que segue sobre o Rio Grande do Sul traz ainda alertas de temporais amanhã. O Instituto Nacional de Meteorologia lançou um alerta laranja e um amarelo, válidos até amanhã. O primeiro indica perigo e abrange as regiões Norte, Noroeste, Serra, Metropolitana, Vales dos Sinos, Ducaí, Taquari e Paranhana. Nestas áreas, os ventos podem chegar a 100 km por hora e os acumulados de chuva podem atingir até 100 milímetros. O alerta amarelo é válido para o norte gaúcho e aponta ventos de até 60 km por hora.
2: O rio Uruguai está ainda em cota de atenção nas cidades de Itaqui e Uruguaiana. Em Taquari, o rio Taquari está também acima da cota. Em Rio Grande, no sul gaúcho, a Lagoa dos Patos está acima da cota de inundação. A Defesa Civil monitora o nível das bacias hidrográficas nos próximos dias.
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4: Um pouco mais travado para quem pega a Ipiranga no sentido ao centro, passando o cruzamento com a João Pessoa. Até agora há pouco tinham dois carros parados na faixa da direita, causando bloqueio dessa faixa, inclusive, depois de terem colidido um na traseira do outro. Na Protásio Alves, quem faz o deslocamento em direção à Alvorada, Viamão, pelo caminho do meio, começa com uma lentidão já a partir da Manoel Elias e que se estende até a Delegado Eli Correia Prado. Teve acidente por ali em atendimento. Trecho mais travado é entre a Manoel Elias e a estrada Martim Félix Berta. Com trânsito, Ian Tambara.
1: A ponte entre Mussum e Encantado, no Vale do Taquari, será liberada em um mês. A previsão é que a recuperação completa da estrutura leve 45 dias. Equipes começaram hoje a trabalhar na montagem do canteiro de obras no local. Enquanto a ponte estiver interditada, um barco da Marinha fará a travessia de pedestres a partir da próxima segunda.
2: Ainda nesta edição, o presídio de Pelotas constrói cerca provisório para conter apenados após parte do muro desabar por temporal.
1: Superintendente de fiscalização de agência que determinou suspensão de lives na plataforma de conversas Discord afirma que caso que levou à decisão não é isolado.
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2: Morreu hoje o homem em situação de rua que estava internado desde ontem na UTI do Hospital Cristo Redentor, em Porto Alegre, depois de ser incendiado em Alvorada, na região metropolitana. Segundo a Polícia Civil, a vítima foi identificada como Davi William Souza da Cunha, de 39 anos. A investigação aponta que Davi dormia ao lado de uma parada de ônibus na Avenida Getúlio Vargas na madrugada de ontem, quando uma pessoa jogou gasolina nele e ateou fogo. Para a polícia, vítima e autor se conheciam e o crime foi motivado por uma desavença pessoal. O suspeito ainda não foi preso.
1: O Presídio Regional de Pelotas instalou uma cerca provisória com madeira e arame após a queda de parte do muro durante o ciclone. Rondas são realizadas na área. A Polícia Penal afirma que ainda não há prazo para a reconstrução, mas que o processo para a viabilização da obra já está em andamento.
2: A Câmara dos Deputados instalou hoje a comissão especial que vai discutir a redução da maioridade penal de 18 para 16 anos. A proposta passa a ser analisada por uma comissão própria antes de seguir para o plenário. A expectativa é que o relatório seja apresentado em novembro, depois das eleições.
1: O superintendente de fiscalização de agência que determinou a suspensão de lives em plataforma de conversas Discord afirmou em entrevista à Rádio Gaúcha que o caso que levou à decisão não foi isolado. Fabrício Lopes disse que outros casos graves envolvendo adolescentes e crianças ocorreram antes da morte de uma adolescente de 13 anos, que teria sido induzida por um grupo a cometer suicídio durante uma transmissão online na plataforma.
2: O Discord classificou como prematura a decisão da agência de suspender lives nessa plataforma de comunicação popular entre adolescentes no Brasil. A empresa afirma que recebeu o processo na sexta-feira e ainda estava dentro do prazo para apresentar uma resposta à autoridade. A empresa tem 3 dias úteis para cumprir a ordem. Em nota, o Discord diz ainda que não tolera grupos ou indivíduos que promovem ou incentivam a violência.
1: Agora em Porto Alegre, 14 graus, 6 horas 57 minutos. Em instantes, governo brasileiro anuncia envio de ajuda para a Colômbia, afetada por terremoto.
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1: O DEMAI considera normalizada a rede que abastece bairros da Zona Sul de Porto Alegre que apresentavam alteração na cor ou turbidez da água. Moradores dos bairros Cristal, Tristeza, Cavalhada e Centro Histórico relataram alteração na água desde ontem. O problema foi provocado por uma mudança na tubulação após uma obra. Moradores que seguirem com alterações na água devem procurar o DEMAI através do número 156.
2: O Ministério da Saúde anunciou mudanças no programa farmácia usados pelo programa, além de novas ferramentas para acompanhar possíveis irregularidades. Será criado um grupo de trabalho para discutir a ampliação dos serviços oferecidos aos usuários. Entre os itens está a oferta de exames, testes rápidos e teleatendimento nas unidades. O Farmácia Popular possui cerca de 28 mil estabelecimentos credenciados e oferece gratuitamente 41 itens.
1: O Ministério das Relações Exteriores anunciou o envio de ajuda humanitária à Colômbia. O país enfrenta uma tragédia após um terremoto de magnitude 7,4 graus na escala Richter ter deixado mais de 200 mortos e de 500 feridos. O Itamaraty ainda não detalhou o que será enviado.
2: Mercado financeiro, o dólar fechou em alta de 0,35%, cotado a R$ 5,17. O Ibovespa, principal índice da Bolsa Brasileira, caiu 0,22% aos 167.507 pontos.
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1: A próxima edição será amanhã às 8 horas. Boa noite.
2: Boa noite.
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8: Olá, boa noite.
9: Boa noite para você que nos acompanha em todo o país.
8: Quarta-feira, 12 de agosto de 2026.
9: Vamos ao destaque do dia.
8: Decreto regulamenta a escolha do fornecedor de energia elétrica por consumidores de baixa tensão.
9: Isso significa que escolas, hospitais, pequenos comércios e indústrias de menor porte vão poder decidir quem vai prestar o serviço.
8: Consumidores residenciais também terão essa opção a partir de 2028. Graziele Bezerra.
10: Também foi regulamentado o mercado de hidrogênio de baixa emissão de carbono no país. O decreto prevê a estruturação do Sistema Brasileiro de Certificação de Hidrogênio.
9: Plano Nacional de Logística orienta o planejamento da infraestrutura de transportes para as próximas décadas.
8: O documento destaca a integração como um dos principais desafios. Pablo Mundim.
11: O plano reúne 31 eixos prioritários para os próximos 24 anos. São 12 rodoviários, 8 ferroviários, 4 aquaviários e 7 intermodais, que combinam diferentes formas de transporte.
9: E ainda, a Agência Nacional de Proteção de Dados suspende por 3 dias a funcionalidade de transmissão ao vivo do Discord.
8: A ação faz parte do processo que apura falhas na proteção de crianças e adolescentes no ambiente digital. Thaís?
12: Comprove a adoção de medidas técnicas, de segurança e de governança que sejam adequadas para proteger os menores de 18 anos.
9: Hoje, na apresentação da Voz do Brasil, Mariana Jungmann e Luciano Seixas.
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9: Foram regulamentados 4 decretos na área de energia e transição energética.
8: Entre as medidas está a regulamentação das atividades de captura e armazenamento de carbono e também a abertura do mercado livre de energia.
9: Os detalhes você vai ouvir agora na reportagem de Graziele Bezerra.
10: Um dos decretos assinados nesta quarta-feira regulamenta o uso de tecnologias de captura e armazenamento de carbono. A medida contribui para a redução das emissões de gases de efeito estufa e para tornar o Brasil um país carbono negativo, como explica o ministro de Minas e Energia, Alexandre Silveira.
13: Capturar o carbono, colocá-lo onde é possível colocá-lo de forma segura, nas rochas, e tornar a produção de petróleo e a produção de outros biocombustíveis com captura e estocagem negativa de carbono.
10: Outro decreto estimula a produção e consumo de combustível sustentável de aviação no país. O ministro Silveira também anunciou a regulamentação da abertura do mercado de energia, permitindo que consumidores de baixa tensão escolham seu próprio fornecedor de energia elétrica, o que alcança consumidores residenciais, pequenas indústrias e comércios.
13: Até dezembro de 27, todo o comércio e toda a indústria poderá escolher de quem comprar energia. E até novembro de 28, todos os consumidores brasileiros.
10: Também foi regulamentado o mercado de hidrogênio de baixa emissão de carbono no país. O decreto prevê a estruturação do Sistema Brasileiro de Certificação de Hidrogênio, que tem como objetivo comprovar o desempenho com outros combustíveis. Reportagem Graziele Bezerra.
8: Estradas, portos, aeroportos e hidrovias. Um documento aponta os principais desafios no modal de transportes do Brasil.
9: O Plano Nacional de Logística mapeia problemas atuais, prevê demandas que devem crescer e aponta onde a infraestrutura de transportes precisa avançar em até 2025.
11: O plano reúne 31 eixos prioritários de transporte para os próximos 24 anos. São 12 rodoviários, 8 ferroviários, 4 aquaviários e 7 intermodais, que combinam diferentes formas de transporte. Outros 11 eixos integram um banco de projetos para estudos futuros. Com 112 objetivos prioritários, o Plano Nacional de Logística identifica problemas que precisam ser enfrentados hoje, demandas que podem crescer até 2050 e oportunidades de desenvolvimento regional. O plano também identifica a necessidade de ampliar o uso de ferrovias, hidrovias e cabotagem, e de melhorar a integração entre diferentes modos de transporte. Entre os desafios estão os gargalos para o transporte de produtos importantes para a economia brasileira, como soja, milho e carnes. O ministro de Portos e Aeroportos, Tomé Franca, defende novos modais para ampliar o escoamento.
14: O grande gargalo do setor portuário hoje não é mais a sua capacidade, mas o acesso aos portos para que a gente possa ter maior eficiência. A gente precisa integrar esses modos de transporte. Portanto, eu acho que o PNL ele aponta para esse futuro da infraestrutura brasileira.
11: Hoje, as rodovias respondem por mais da metade do transporte de cargas e o setor emite cerca de 217 milhões de toneladas de CO2 por ano. O ministro dos Transportes, Jorge Santoro, explica que o PNL vai ser o principal instrumento de transformação do setor para a próxima geração.
15: Então, isso é um investimento que tem um efeito multiplicativo na economia muito relevante, muito importante. E a gente, com esse PNL, está procurando propor um olhar diferente para o país para os próximos anos.
11: O documento foi elaborado pelos Ministérios dos Transportes e de Portos e Aeroportos, com participação dos estados, do setor produtivo, da sociedade civil e de especialistas. Reportagem Pablo Mundim.
9: Como a gente ouviu na reportagem de Pablo Mundim, o Plano Nacional de Logística prevê ações até o ano de 2050. Cerca de 5.300 empresas brasileiras foram diretamente afetadas pelas novas tarifas de importação anunciadas pelos Estados Unidos contra o Brasil.
8: Para ajudá-las a enfrentar as dificuldades causadas pela perda do mercado norte-americano, a Agência Brasileira de Promoção de Exportações, Apex Brasil, anunciou uma série de ações.
9: Elas envolvem atendimento individualizado para encontrar outros países compradores e auxílio para adaptação a novos mercados.
8: Mais cedo, eu conversei com o presidente da Apex Brasil, Laudemir Miller, sobre essa atuação. Acompanhe.
16: Presidente Laudemir Miller, um prazer ter o senhor com a gente aqui na Voz do Brasil, seja bem-vindo. Então, vamos falar para a gente, explica para a gente, por favor, sobre esse plano de diversificação de exportações. O que, que é essa nova estratégia criada pela Apex para ajudar as empresas que foram afetadas pelas novas tarifas dos Estados Unidos?
17: Oi, Mariana, um prazer estar aqui. É um plano de socorro, de atendimento às empresas que estão sendo impactadas pelo aumento de tarifas pelo governo americano. Nós temos hoje vários setores, mais de 2 mil produtos estão com tarifas elevadas. Você imagina que de uma hora para outra o empresário brasileiro está enfrentando um imposto a mais, uma tarifa a mais de 40%. Então, nós vamos apoiar diretamente as empresas brasileiras. Vamos trabalhar com 5.300 empresas para que essas empresas, o empresário, possa encontrar, ficar frente a frente com o comprador internacional do mercado dele, né, do produto dele, em mercados alternativos. Então, é isso que a gente vai fazer. Nós vamos fazer isso por meio de feiras internacionais, rodadas de negócios, trazer compradores ao Brasil, e o nosso objetivo é realmente fazer com que, apoiar esses empresários para que eles diversifiquem, encontrem um novo caminho, encontrem um novo mercado.
16: Pois é, o senhor mencionou aí 5.300 empresas, né, afetadas, que podem ser ajudadas por esse novo plano. São 35 setores econômicos. Quais são esses setores, presidente? Onde é que o problema é mais grave? E o plano, ele tem mecanismos aí para priorizar alguns setores onde, entre esses 35, onde o problema seja ainda pior?
17: Nós vamos atender a todas as empresas impactadas, né? 5.300 empresas, todas as empresas impactadas pelo tarifaço. Claro que a gente tem algumas prioridades, são setores que estão sofrendo mais, né? Porque a gente tem muitas empresas, por exemplo, do setor de rochas, que pega muito, né, aí a região do Espírito Santo, que os Estados Unidos é o mercado principal. A gente tem o setor de madeira, que pega a região sul, que os Estados Unidos é o mercado principal. Móveis, a gente tem calçados, têxteis, enfim, de várias regiões do Brasil. Nós vamos priorizar estes setores numa estratégia também setorial. A Apex Brasil, que é a Agência Brasileira de Promoção de Exportação, nós temos uma parceria com 29 entidades setoriais, empresariais, que estão conosco nessa nesse grande movimento, né, de apoiar essas empresas. Então, a gente tem prioridade, mas nós vamos atender todas as empresas, cada uma delas individualmente. E aí, Mariana, até para as empresas, né, as pessoas que estão ouvindo a Voz do Brasil e acompanhando a gente, o Brasil, neste mês de julho, nós exportamos 35 bilhões de dólares. E de janeiro a julho, a balança comercial brasileira já registra 220 bilhões de dólares de exportação. Ano passado, nesse período, a gente estava em 200 bilhões. E o que está acontecendo, né? Nós temos, portanto, 20 bilhões a mais em relação ao ano passado. Nós caímos a exportação para os Estados Unidos em 3 bilhões de dólares, mas nós tivemos um aumento para a Europa de 3,1 bilhões de dólares, para a Índia, que é um mercado que agora a gente está tracionando mais as nossas exportações, nós crescemos 2 bilhões e 700 milhões, nós crescemos 11 bilhões e 300 milhões para a China. Então, a exportação brasileira está num caminho muito importante. A gente já tem um superávit da balança comercial no Brasil deste ano, nessa metade do ano, de 50 bilhões de dólares, mas tem setores que estão sofrendo com o mercado americano. Então, nós estamos num movimento geral para trabalhar a diversificação das exportações brasileiras, com um foco específico nas empresas que estão sendo afetadas. E a gente vai trabalhar com vários mercados. Vamos trabalhar com o Canadá, com o México, a gente vai trabalhar a África, vamos trabalhar com a Europa, que a gente tem esse acordo tão importante, com a Alemanha, vamos trabalhar com a Ásia, principalmente, né? Não só China, mas Filipinas, Indonésia, Malásia, Singapura, que a gente acabou, que o Brasil acabou de assinar um acordo. Então, é um grande movimento de ampliação das exportações do Brasil, de diversificação das exportações brasileiras, mas principalmente, sabe, Mariana, para pegar na mão, para atender aquele empresário que de uma hora para outra está enfrentando um imposto de 40%. É para esse empresário que é esse plano. E o que, que a gente vai fazer? Nós vamos colocar compradores internacionais do produto dessa empresa frente a frente para que ele possa negociar. E a gente vai fazer isso, inclusive, com isenção de taxa. Nós não vamos cobrar os serviços que geralmente a Apex Brasil cobra, né? A gente tem algum subsídio, mas dessa vez a gente vai fazer com uma isenção total de taxa para esses setores, porque realmente as empresas estão precisando. E ainda mais, muitos empresários nos falam assim, mas eu estava preparado para os Estados Unidos.
16: Sim, inclusive, uma alegação, né? Ah, é um mercado específico, eu tinha que vender para a demanda da forma como eles apresentam. É possível adaptar isso para outros mercados?
17: Muitos, por exemplo, falam assim, ah, mas a minha máquina ela está certificada para o mercado americano, né? O meu produto tem uma certificação específica, eu fiz uma adaptação, eu mudei minha embalagem, seja específico para os Estados Unidos. Nós vamos poder atender também essas empresas, inclusive com apoio financeiro para a certificação, para a mudança de embalagem, num valor de até R$40 mil. Então, as empresas que trabalharem com a Apex Brasil, que se inscreverem, que entrarem nesse nosso plano de diversificação, vão ter uma série de medidas de estar frente a frente com um comprador internacional, mas também de se preparar. E o empresário vai poder, ele, buscar uma certificação, vai poder ele, por exemplo, fazer uma adaptação no produto, e aí a gente vai ter uma metodologia, inclusive, de fazer um ressarcimento de até R$40 mil para realmente a gente trabalhar nos próximos 12 meses para que essas empresas encontrem um novo mercado. Nós não queremos e não vamos, Mariana, abandonar os Estados Unidos. Estados Unidos é um mercado muito importante, nós vamos continuar trabalhando nos Estados Unidos junto com as empresas brasileiras, inclusive junto com as empresas americanas. Nós temos um escritório, a Apex Brasil tem um escritório em Washington, onde nós vamos trabalhar para que o setor privado estimule, negocie um aumento das isenções. Nós queremos que mais produtos brasileiros fiquem isentos. Os produtos já isentos, nós queremos aumentar a nossa participação no mercado americano. Mas o nosso ponto principal agora é diversificar as exportações brasileiras e pegar na mão, apoiar esses empresários que estão sofrendo com esse aumento de tarifa repentina, né? O que muda os negócios, muda toda a estratégia, e a Apex Brasil, a Agência Brasileira de Promoção de Exportações, junto com 29 entidades do setor privado brasileiro, vão trabalhar a partir de hoje já, junto com as empresas, para que elas possam encontrar um novo mercado e seguir as exportações.
16: Presidente, o senhor mencionou até um atendimento individualizado que vai ser feito com as empresas, né? Ou seja, cada uma sendo atendida na sua especificidade. Exato. Os empresários, então, que estiverem, né, esses 5.300 empresários que estiverem interessados em receber esse apoio da Apex Brasil, como é que eles devem proceder? Onde eles podem procurar informação? Como é que eles podem acessar a Apex?
17: Eles podem procurar diretamente a Apex Brasil, que é apex.com.br. Então, a gente já está preparado para atender essas empresas, e o atendimento é individualizado, Mariana. Sabe por quê? Porque cada empresa tem a sua realidade, tem o seu produto, tem a sua estratégia, tem a sua maturidade. Então, nós vamos atender uma por uma, montar uma estratégia para o seu produto, para um mercado alternativo. A gente tem uma base de inteligência muito importante de oportunidades dos mercados internacionais para cada um desses produtos, mas também toda uma estratégia com 29 entidades do setor. Então, a empresa também pode procurar a sua entidade. Empresa de calçado, de móveis, de plástico, enfim, de 29 setores que a gente está, que nós estamos trabalhando nessa parceria, nesse grande movimento, nesse esforço extraordinário. Toda a nossa equipe está mobilizada. É a hora de a gente se unir para diversificar as exportações brasileiras, para apoiar os nossos empresários que tanto trabalham, que têm orgulho do seu produto. A exportação muitas vezes é um sonho para o empresário, né? E esse sonho, em alguns casos, está interrompido. Então, a gente quer voltar a sonhar com outro mercado, para que esse produto, que é tão bom, que é resultado do trabalho de muitas pessoas, de homens, mulheres, empresários, empresárias, possam encontrar um novo caminho, possam encontrar um novo mercado. E aí, esse é o trabalho que a gente começa a fazer a partir de hoje.
16: Muito bem, nós conversamos com o Aldemir Miller, presidente da Apex Brasil. Presidente, muito obrigada pela sua entrevista à Voz do Brasil.
17: Obrigado, Mariana, e obrigado aí a todos os ouvintes que acompanham a Voz do Brasil.
16: E uma pequena correção, o endereço da página da Apex é apexbrasil.com.br.
9: A Agência Nacional de Proteção de Dados determinou que o Discord suspenda as transmissões ao vivo na plataforma no Brasil.
16: A medida preventiva foi tomada após a identificação de falhas na proteção de crianças e adolescentes.
9: A decisão faz parte de uma fiscalização iniciada na semana passada após episódio que resultou na morte de um adolescente de 13 anos.
12: As transmissões ao vivo, as famosas lives, realizadas dentro da plataforma Discord, serão suspensas após determinação da Agência Nacional de Proteção de Dados, a ANPD. O bloqueio deve começar em até 3 dias úteis e vale também para outros recursos de compartilhamento de vídeo. Segundo a agência, foram identificados riscos graves relacionados ao uso das lives para violência, assédio, automutilação e incentivo ao suicídio envolvendo crianças e adolescentes. O Discord é uma plataforma que permite a troca de mensagens por texto, voz e vídeo. O serviço também reúne comunidades em que os usuários podem conversar e interagir em tempo real, sobretudo por meio das lives em jogos online. De acordo com a ANPD, pela forma como o serviço funciona, o Discord não consegue analisar o conteúdo das transmissões em tempo real. A plataforma depende de sistemas automatizados e de denúncias dos próprios usuários para identificar possíveis violações, como explica o superintendente de fiscalização da ANPD, Fabrício Lopes.
18: Se o Discord não consegue ter acesso ao conteúdo incidente, ele não consegue, de maneira espontânea e automatizada, agir em tempo para evitar essas violações que acontecem ali dentro, como exposição de crianças e adolescentes a conteúdo violento, a incitação à automutilação, a maus tratos e até tortura de animais, entre outros conteúdos proibidos pelo artigo 6º do ECA Digital.
12: A agência ainda apura outras possíveis falhas, como problemas na verificação de idade e na remoção de conteúdos que violem os direitos de crianças e adolescentes. O superintendente de fiscalização da ANPD, Fabrício Lopes, explica ainda que a suspensão será mantida até que a empresa comprove a adoção de medidas técnicas, de segurança e de governança que sejam adequadas.
18: Essa suspensão ela vai ser por prazo indeterminado, porque o motivo que justificou essa suspensão precisa ser vencido antes de que a plataforma possa restaurar essas funcionalidades. Enquanto permanecerem as razões técnicas que justificaram essa suspensão, a gente não entende como possível a restauração dessas funcionalidades.
12: O Discord tem 3 dias úteis para comprovar o cumprimento da determinação e 10 dias úteis para apresentar recurso. Caso sejam confirmadas as irregularidades, a empresa também poderá sofrer sanções previstas no Estatuto Digital da Criança e do Adolescente, o ECA Digital, incluindo multa de até R$50 milhões por infração. A decisão faz parte de uma fiscalização iniciada na semana passada, que investiga um grupo criminoso suspeito de incentivo ao suicídio por meio do Discord, resultando na morte de uma adolescente de 13 anos no último dia 22 de julho. Segundo a plataforma Discord, uma investigação interna identificou evidências de que a atividade criminosa foi coordenada em outras plataformas e afirma contar com equipes especializadas que trabalham no combate a indivíduos envolvidos em atividades violentas. Reportagem Thaís de Araújo.
19: Hoje é Dia Nacional dos Direitos Humanos.
9: E nesta data vamos falar sobre o Clique Cidadania, um aplicativo móvel gratuito desenvolvido que funciona como um guia digital de direitos, serviços e políticas públicas.
20: Encontrar o serviço público certo nem sempre é uma tarefa simples. Para ajudar nessa busca, o aplicativo Clique Cidadania reúne informações sobre direitos e orienta como acessar serviços de assistência social, saúde, educação, trabalho e renda. Além das orientações, o aplicativo também reúne canais de atendimento para situações de violação de direitos, como o Disque 100 e o Ligue 180, como detalha Fernanda Becker, coordenadora-geral de promoção dos direitos das pessoas migrantes, refugiadas e apátridas.
21: É um lugar de acessar direitos. Você tem informação sobre o direito e sobre o órgão, a instituição que você pode buscar, né? E aí tem a geolocalização, você consegue georreferenciamento de achar onde está aquele espaço no seu território, na palma da mão.
20: Além de explicar a função de cada serviço público, o aplicativo conta com um mapa integrado que mostra onde ficam as unidades, como CRAS, CREAS, unidades básicas de saúde, conselhos tutelares e outros equipamentos públicos mais próximos da localização do usuário. Como é integrado ao sistema de navegação do celular, também permite traçar rotas até os locais de atendimento. O aplicativo também pode atender a demandas específicas e disponibilizar novos temas, como explica Fernanda Becker.
21: Ele é um aplicativo dinâmico, né? A mais nova guia dele é de brasileiros retornados, né? Repatriados. Para quando as pessoas que chegam aqui, em maioria deportadas, assim como os migrantes, que às vezes estão muito tempo fora do país, já passam a entender os seus direitos, quais órgãos aqui, quais instituições buscar.
20: O Clique Cidadania está disponível de graça para celulares Android e oferece conteúdos em português, espanhol e inglês. Reportagem Luciana Colares de Holanda.
0: Instituições federais de ensino superior terão 154 mil vagas em cursos de formação continuada para professores da educação infantil em 2027.
9: A partir de 17 de agosto, as instituições interessadas em oferecer os cursos poderão se inscrever na chamada pública no Sistema Integrado de Monitoramento, Execução e Controle, o SIMEC.
0: As inscrições devem ser feitas até o dia 9 de setembro e os resultados serão divulgados em 9 de outubro.
9: O endereço para inscrição é cimec.mec.gov.br.
0: Foram reabertas as inscrições para instituições de ensino criarem novos programas de residência médica.
9: Também é possível solicitar ampliação de vagas nos programas já existentes.
0: Novos pedidos podem ser feitos até 31 de agosto.
9: Podem participar instituições federais ligadas ao Ministério da Saúde ou da Educação, órgãos públicos e instituições privadas sem fins lucrativos.
0: A inscrição pode ser feita no site site sigresidencias.saude.gov.br.
9: E essas foram as notícias do Governo Federal.
0: Uma realização da Secretaria de Comunicação Social da Presidência da República.
9: Com produção da empresa Brasil de Comunicação.
0: Fique agora com o Minuto do TCU e em seguida as notícias do Poder Judiciário e do Congresso Nacional. Boa noite.
9: Boa noite para você. Até amanhã.
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25: Presidente do STF se reúne com representações diplomáticas do grupo de países da América Latina e do Caribe.
26: Urna eletrônica ganha nova interface para as eleições 2026.
25: Para o STJ, poderes para atuação extrajudicial de advogado não limitam procuração geral em processos judiciais.
26: Boa noite, eu sou Marcela Luiz.
25: E eu sou Walter Lima.
26: O presidente do Supremo Tribunal Federal, ministro Edson Fachin, se reuniu hoje com representações diplomáticas do grupo de países da América Latina e do Caribe.
25: Na ocasião, ele destacou duas prioridades da agenda externa do STF. A primeira prioridade é a defesa da democracia constitucional que, segundo Fachin, se encontra sob pressão em diferentes partes do mundo. Na ocasião, ele falou sobre a importância da independência judicial. Vamos ouvir um trecho da fala do ministro.
27: Em particular, tenho buscado, seja multilateralmente, seja bilateralmente, contribuir para a articulação de uma rede de cortes supremas e tribunais constitucionais atentos para a autonomia dos juízes como pressuposto da democracia constitucional. Afinal, são os juízes, sobretudo os juízes constitucionais, os guardiões últimos dos direitos fundamentais.
26: A segunda prioridade da agenda externa do Supremo, apontada por Fachin, é a ênfase na América Latina e no Caribe, com a consolidação de uma região de encontro, de entendimento e cooperação.
25: O presidente do STF também destacou que o Supremo vai sediar, em novembro deste ano, o 11º encontro do Fórum de Cortes Supremas do Mercosul.
26: Plenário do STF reconhece validade da moratória da soja e decide sobre leis de Rondônia e Mato Grosso que restringem benefícios fiscais.
25: A moratória da soja é um acordo privado e voluntário firmado entre empresas que impede a aquisição de produtos de fazendas localizadas em áreas desmatadas após julho de 2008 na Amazônia. Marta Ferreira.
1: O julgamento começou em março, mas foi suspenso após o Supremo decidir encaminhar o caso ao Núcleo de Solução Consensual de Conflitos. A ideia era buscar um acordo entre as partes. No entanto, em junho, houve um recuo que impossibilitou um consenso sobre o tema. Na retomada do julgamento, o plenário reconheceu a validade das leis estaduais e a licitude da moratória da soja. Também decidiu pela consequente extinção das ações e procedimentos relacionados à sua suposta ilegalidade.
26: Urna eletrônica ganha nova interface para as eleições 2026.
25: Com as novidades, votação será mais acessível e intuitiva. Fábio Ruas.
2: Na interface, uma nova fonte torna a urna mais acessível para pessoas com deficiência visual, porque o desenho das letras privilegia contraste, espaçamento e definição dos caracteres, facilitando a leitura. Também foi inserida uma barra de progresso que permite ao eleitor acompanhar em tempo real o andamento da votação. Além dessas novidades, também foi ampliado o uso de Libras, a língua brasileira de sinais, em diferentes etapas da votação.
26: Procuração dada a advogado para atuar em processos continua válida, mesmo se conceder poderes para atuação fora da justiça, perante órgãos administrativos.
25: Essa conclusão é do STJ. Fátima Uchoa.
3: Ainda na fase de conhecimento em ação de indenização por danos morais, uma operadora de plano de saúde substituiu advogados e apresentou procuração que dava às novas representantes amplos poderes para o foro em geral e as autorizava a representá-la perante especialmente duas autarquias federais. A terceira turma do STJ reconheceu a regularidade da representação processual da empresa e afastou a necessidade da intimação pessoal no cumprimento de sentença. Segundo a relatora, ministra Nancy Andrighi, nesse caso, quando a procuração prevê expressamente poderes gerais para o foro, a inclusão de atribuições extrajudiciais, ainda que qualificadas como especiais, não restringe a representação judicial.
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26: Uma boa noite.
25: E até amanhã.
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6: Eu sou Paula Groba.
7: E eu sou Humberto Pinheiro.
6: E estes são os destaques de hoje do Jornal do Senado, que começa agora.
7: Senado aprova protocolos de atendimento a doenças cardiovasculares no SUS.
6: Vagas ociosas em ônibus escolares rurais poderão atender professores e universitários.
7: Segurança pública pode ter prioridade na restituição do imposto de renda.
6: Boa noite.
7: Boa noite.
6: Doenças cardiovasculares são a principal causa de morte no Brasil, mas em muitos casos o desfecho pode ser diferente quando o atendimento é rápido e o tratamento começa nos primeiros minutos.
7: É justamente para agilizar esse socorro que o Senado aprovou um projeto que prevê protocolos específicos para o atendimento desses casos no SUS.
8: Os detalhes com o repórter Douglas Castilho.
10: O maior gargalo combatido pela proposta é a falta de previsão específica para que as unidades de pronto atendimento, UPAs, utilizem terapias trombolíticas, que consistem basicamente na utilização de remédios capazes de dissolver coágulos sanguíneos. Esse tipo de procedimento médico desempenha papel crucial na resposta imediata a casos como o de infarto do miocárdio, sobretudo em localidades onde não seja possível realizar práticas mais complexas como cirurgias. A relatora substituta, a senadora Damaris Alves, do Republicanos do Distrito Federal, falou da necessidade de aprovação da medida.
11: No infarto agudo do miocárdio, a rapidez no reconhecimento do quadro clínico e na instituição do tratamento adequado é fator decisivo para a sobrevida e o prognóstico do paciente.
10: Na prática, já existem normas do Ministério da Saúde que possibilitam a padronização do atendimento no SUS. Porém, os parlamentares optaram por dar força de lei ao protocolo. O projeto vai à sanção presidencial.
6: E seguiu para a sanção presidencial o projeto que amplia as possibilidades de estoques de insumos pelo governo para alimentação animal. A proposta altera o programa de venda em balcão da Conab, que facilita o acesso de pequenos criadores ao milho em grão.
8: O texto inclui produtos como sorgo, caroço de algodão e farelos de soja e milho. A medida também permite à Conab comprar estoques em leilões públicos para dar mais segurança ao abastecimento em períodos de quebra de safra e instabilidade climática. O projeto vai à sanção presidencial. A relatora do projeto, senadora Tereza Leitão, do PT de Pernambuco, explicou a urgência da aprovação do texto.
13: É muito importante para o momento atual que nós vivemos com a ameaça dos impactos climáticos provocados pelo El Niño.
6: O Senado também aprovou a medida provisória que abriu crédito extraordinário para garantir o pagamento de ajuda de custo às famílias da zona da Mata Mineira que tiveram perdas materiais provocadas pelas fortes chuvas na região.
8: A medida provisória seguiu para promulgação. Repórter Alexandre Campos.
14: O Senado confirmou a medida provisória que abriu crédito extraordinário no valor de R$ 75 milhões de reais ao orçamento do Ministério da Integração e do Desenvolvimento Regional. Esse valor garantiu o pagamento de apoio financeiro às famílias residentes na zona da Mata Mineira que tiveram prejuízos materiais e perderam bens por causa de fortes chuvas no início deste ano. O governo transferiu uma parcela única de R$ 7.300 a cerca de 10 mil famílias atingidas. No entanto, parte dos recursos liberados pela MP ainda não teve destinação. Se a medida provisória não fosse aprovada antes do fim do seu prazo de vigência, esse montante não poderia mais ser usado, como explicou o presidente do Senado, Davi Alcolumbre.
15: O governo federal ainda tem um saldo, e se nós perdermos esse saldo do crédito extraordinário, algumas propostas em relação a desastres naturais vão perder o objeto no Ministério, para que essas famílias que foram atingidas por esse desastre não percam esse apoio do governo federal.
14: Como não sofreu alterações durante sua análise no Congresso Nacional, a medida provisória segue para promulgação.
6: Professores e estudantes do ensino superior poderão utilizar vagas ociosas nos veículos do transporte escolar das áreas rurais.
8: Foi o que aprovou a Comissão de Educação. O projeto segue agora para análise do plenário. Repórter Rodrigo Rezende.
16: O projeto garante que as vagas ociosas no transporte escolar rural possam ser utilizadas pelos professores e por universitários. O senador Camilo Santana, do PT do Ceará, que apresentou o relatório favorável ao projeto feito pela senadora Jussara Lima, do PSD do Piauí, ressaltou que a possibilidade de uso do transporte se dará apenas após o atendimento de todos os alunos da zona rural da educação básica. Camilo apresentou uma emenda que permite que os estudantes de institutos federais também possam usar do benefício.
17: Mas muitas vezes o transporte ele vai ocioso, com assentos ociosos, então esses assentos vão permitir que professores, que muitas vezes precisam se deslocar, que às vezes não tem um transporte próprio, não tem incentivo, eles vão poder utilizar. E a gente incluiu, que não estava previsto, também os alunos dos institutos federais, que também muitas vezes sofrem com essa questão do transporte, deslocamento da sua casa aos campos.
16: Para possibilitar a utilização dos assentos vagos, o projeto modifica uma lei de 2004 que criou o Programa Nacional de Apoio ao Transporte Escolar.
6: Segurança pública e agilidade no atendimento a pacientes com câncer serão as principais prioridades do senador Sargento Reginauro, do PSDB do Ceará. Ele assumiu temporariamente a cadeira do senador Eduardo Girão, do Novo, também do Ceará, que se licenciou do mandato para disputar as eleições de 2026 como candidato a vice-presidente.
0: Ao tomar posse, Reginauro afirmou que vai trabalhar pela efetivação da chamada Lei dos 60 Dias, que estabelece prazo máximo para o início do tratamento de pacientes com câncer após o diagnóstico. O senador lamentou que, em muitos casos, a demora do atendimento pelo SUS pode agravar a doença e até contribuir para a morte dos pacientes.
6: Reginauro também destacou ter sido o primeiro bombeiro a ocupar uma cadeira no Senado. Segundo ele, sua trajetória política começou na luta classista, em defesa dos profissionais da segurança pública, que à época tinham pouco reconhecimento e valorização.
4: Nós éramos uma categoria, para ilustrar bem, o bombeiro é praticamente como um extintor, mas você só lembra dele na hora do incêndio. Hoje se debate a valorização dos profissionais da segurança.
0: Já o senador Carlos Fávaro, do PSD de Mato Grosso, defendeu o projeto de sua autoria que proíbe as apostas online, as chamadas bets. O parlamentar relatou casos de famílias que enfrentam dívidas, conflitos e perda de renda associados a apostas.
6: Segundo Fávaro, o problema vai além da atuação de plataformas irregulares e está relacionado ao próprio modelo de negócio das bets. O senador avalia que a regulamentação não é suficiente para eliminar os riscos e defende o fim das autorizações existentes, com um período de transição de até 5 anos.
9: Ouvi mães que não dormem mais porque os filhos apostam o salário inteiro, não tem como pagar o aluguel. Ouvi pais que descobriram que o cartão de crédito estava estourado porque o filho jovem entrou numa espiral de apostas que ele não consegue parar. Ouvi esposas que perderam o casamento porque o marido esconde dívidas de apostas.
0: Profissionais de segurança pública poderão ter prioridade no recebimento da restituição do imposto de renda.
6: O projeto foi aprovado pela Comissão de Assuntos Econômicos do Senado e, se não houver recurso para o plenário, segue para a Câmara dos Deputados. A reportagem é de Marcela Cunha.
12: Se virar lei, os profissionais de segurança pública terão preferência na restituição do imposto de renda, depois dos idosos e dos contribuintes, cuja principal fonte de renda é o magistério. A medida alcança os profissionais de segurança pública previstos na Constituição e no Sistema Único de Segurança Pública, além dos agentes do sistema socioeducativo. Autor da proposta, o senador Jaime Campos, do União de Mato Grosso, afirmou que a prioridade é uma forma de reconhecer o trabalho de categorias que enfrentam riscos diariamente.
18: São policiais, bombeiros, guardas municipais, agentes penais que deixam suas casas para enfrentar a criminalidade. Não estamos falando de privilégio, estamos falando de reconhecimento.
12: A mudança não altera o valor das restituições, nem cria uma nova despesa para o governo, como explicou o presidente da Comissão de Assuntos Econômicos, o senador Renan Calheiros, do MDB de Alagoas.
19: Não tem repercussão fiscal, inverte apenas a ordem das prioridades e atende com essa prioridade os profissionais da segurança pública que cuidam da proteção de vida das pessoas.
12: Se não houver recurso para análise pelo plenário do Senado, o texto segue para a Câmara dos Deputados.
0: Com edição de Paula Groba e trabalhos técnicos de Eliseu Caires, o Jornal do Senado fica por aqui. Acompanhe agora as notícias da Câmara dos Deputados. Boa noite.
6: Boa noite e até amanhã.
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21: Deputados criam um programa que promove a inclusão digital de idosos.
28: Câmara analisa a participação de sindicalistas em conselhos estatais.
21: Projeto reconhece o trabalho das mulheres no setor da pesca artesanal.
28: Parlamentares pedem votação do fim da escala 6x1 no Senado Federal.
21: Boa noite. Benedita da Silva, do PT do Rio de Janeiro, cobra do Senado a votação da proposta que reduz a jornada de trabalho e acaba com a escala 6x1. A congressista argumenta que a mudança amplia o tempo de descanso e de convivência familiar dos trabalhadores.
28: Benedita da Silva considera que a redução da jornada também pode favorecer a saúde e a produtividade dos cidadãos. Para ela, os avanços tecnológicos permitem rever o tempo de trabalho sem retirar direitos ou comprometer a atividade econômica.
21: Carlos Aratini, do PT de São Paulo, defende o fim da escala 6x1 e a redução da jornada de trabalho semanal para 40 horas, sem diminuição dos salários. O deputado pede que a presidência do Senado dê andamento à proposta aprovada pela Câmara.
28: Carlos Aratini argumenta que a medida vai permitir mais convivência entre os trabalhadores e suas famílias. Segundo o deputado, a redução da jornada também é viável diante dos ganhos de produtividade proporcionados pelas novas tecnologias.
20: Trabalho.
21: Projeto que permite a participação de sindicalistas em conselhos estatais avança na Câmara. A repórter Maria Neves traz mais informações sobre a proposta.
1: A Comissão de Trabalho da Câmara aprovou o projeto do deputado Raimundo, PT do Rio de Janeiro, que autoriza a participação de dirigentes sindicais nos conselhos de administração de empresas públicas ou de economia mista. Atualmente, a legislação proíbe a presença de sindicalistas nesses conselhos. Para Raimon, essa vedação não se justifica e é inconstitucional. Na opinião do deputado, impedir que um cidadão ocupe o cargo de representante eleito dos empregados em um conselho de administração de empresa estatal por ser dirigente sindical se choca com a liberdade associativa prevista na Constituição. Relator do texto, o deputado Bongás, do PT do Rio Grande do Sul, acrescenta que ninguém melhor que o dirigente sindical para defender os interesses dos trabalhadores nos conselhos das empresas públicas.
2: Quando a categoria precisa indicar alguém, o dirigente sindical pode também ser indicado. E eu quero dizer, até como ex-dirigente sindical responsável, de estudar com mais profundidade, dedicação de tempo, conhecimento das legislações, que ele pode exercer melhor esta representação da categoria nos interesses da estatal.
1: Como forma de evitar um possível conflito de interesses, o projeto prevê situações em que o dirigente sindical não deve participar das decisões do Conselho de Administração. A proposta veda a participação nas deliberações sobre assuntos que envolvam relações sindicais, remuneração, benefícios e vantagens, inclusive em matérias de previdência complementar e assistenciais. O projeto que autoriza a participação de dirigentes sindicais nos conselhos de administração de empresas públicas ainda será analisado pelas comissões de administração e de Constituição e Justiça. Da Rádio Câmara de Brasília, Maria Neves.
28: Silvia Cristina, do PP de Rondônia, cobra a votação da proposta de emenda à Constituição que garante a transposição de servidores dos ex-territórios para os quadros da União. A deputada critica o fato de a proposta estar parada na Câmara há mais de 2 anos.
21: Por isso, Silvia Cristina pede o apoio dos colegas para reunir as 22 assinaturas necessárias à inclusão da PEC na pauta da Comissão de Constituição e Justiça. Para a deputada, a medida representa justiça e reconhecimento aos trabalhadores dos ex-territórios.
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20: Economia.
28: Luiz Lima, do Novo do Rio de Janeiro, avalia que o poder de compra do salário mínimo diminuiu nos últimos anos. O deputado compara os preços entre o governo anterior e a atual gestão federal, afirmando que a quantidade de sacos de cimento comprados com um salário mínimo caiu de 69 para 45.
21: Luiz Lima lamenta o que classifica como empobrecimento das famílias brasileiras, devido também à alta no preço dos alimentos. O parlamentar acrescenta que o salário mínimo do Brasil está entre os mais baixos da América do Sul.
28: Jandira Fegali, do PCdoB do Rio de Janeiro, ressalta a necessidade de um projeto nacional de desenvolvimento focado na soberania econômica, tecnológica e ambiental, em contraposição a propostas de privatização e alinhamento geopolítico externo.
21: Jandira Fegali argumenta que o país deve usar suas riquezas estratégicas para gerar empregos e fortalecer a indústria. Ela defende um Brasil competitivo e sofisticado, alinhado a parceiros comerciais importantes.
20: Agricultura.
28: Afonso Ram, do PP, cobra uma solução para o endividamento dos agricultores atingidos pelas secas e enchentes no Rio Grande do Sul. Ele critica a medida provisória que cria linhas de crédito para renegociar dívidas rurais e afirma que nenhum produtor conseguiu acessar o benefício.
21: Afonso Ram defende mudanças na medida para garantir o refinanciamento aos produtores que atendam aos critérios estabelecidos. O deputado observa que mais de 180 mil agricultores gaúchos dependem da renegociação para retomar a produção.
20: Meio ambiente.
28: Célia Chacriabá, do PSOL de Minas Gerais, alerta que julgamentos de ações previstos no STF podem enfraquecer o licenciamento ambiental e facilitar a exploração mineral em territórios indígenas e quilombolas. Ela chama a atenção para os riscos à saúde das comunidades e

0: reconhece formalmente as mulheres que atuam em todas as etapas da cadeia produtiva da pesca artesanal como trabalhadoras do setor. Na prática, o texto assegura a elas acesso a direitos sociais e previdenciários, como auxílio-doença, seguro-defeso e salário-maternidade. O projeto define como trabalhadoras da pesca as mulheres que exercem atividades de preparo de redes e embarcações, captura, cultivo e manejo de organismos aquáticos. Também estão incluídas as fases de beneficiamento, transporte, comercialização e até a gestão e produção de conhecimento ligadas à cultura pesqueira. A deputada Laura Carneiro, do PSD do Rio de Janeiro, autora do projeto, afirma que a proposta deixa de ver o trabalho dessas mulheres como um complemento do realizado por seus companheiros.
1: E, ao mesmo tempo, ela tem que estar disponibilizado a ela as linhas de crédito que são disponibilizadas aos pescadores artesanais e também, e muito importante, quando do defeso ela não recebe nada. Então, imagina, ela é uma marisqueira, trabalha no marisco, mas ela não é considerada pescadora artesanal e ela não recebe nada.
0: A deputada Rogéria Santos, do Republicanos da Bahia, relatora do texto, diz que a cadeia produtiva da pesca depende diretamente do trabalho feminino, especialmente no beneficiamento do pescado, para agregar valor ao produto. A proposta, que reconhece o trabalho das mulheres na cadeia produtiva da pesca, ainda será analisada pela Comissão de Constituição e Justiça. Da Rádio Câmara de Brasília, Silvio Minhato.
2: Giovanni de Sá, do Republicanos de Santa Catarina, defende a revisão das regras de aposentadoria especial para trabalhadores expostos a agentes nocivos. A proposta reduz exigências de idade criadas pela reforma da Previdência e prevê benefício de 100% da média das contribuições.
3: Relatora da matéria, Geovânia de Sá, pede urgência para votação no plenário. A deputada avalia que as regras da reforma da Previdência prejudicaram categorias submetidas a atividades insalubres, como mineiros, metalúrgicos e trabalhadores expostos a agentes químicos, físicos ou biológicos.
4: Desenvolvimento Regional.
2: Padre João, do PT de Minas Gerais, reclama do fechamento de agências do Banco Itaú em pequenos municípios da Zona da Mata. Ele defende que a instituição financeira, sindicatos, Ministério do Trabalho e órgãos de defesa do consumidor promovam debates sobre os impactos da medida.
3: Para exemplificar a insensibilidade do fechamento, Padre João cita Urucânia, cidade onde a maioria dos 4.500 clientes do banco tem dificuldades para usar serviços digitais. Ele destaca que servidores estaduais vão ter que buscar atendimento presencial em outros municípios.
4: Educação.
2: Na avaliação do IDEB, Índice de Desenvolvimento da Educação Básica, o município de Parnarama, no Maranhão, alcançou o primeiro lugar do estado na categoria Anos Finais da Rede Pública Municipal. Para Rubens Pereira Júnior, do PT, o resultado é fruto do esforço conjunto da Secretaria Municipal de Educação, do Corpo Docente e das famílias.
3: Segundo Rubens Pereira Júnior, a conquista reflete a convicção de que o desenvolvimento social e a construção de um futuro melhor só ocorrem quando a educação é entendida como pilar de transformação. Ele reforça o compromisso de apoiar o avanço dos indicadores da região.
4: Justiça.
2: Jorge Sola, do PT da Bahia, cobra investigações e a responsabilização de políticos da oposição sobre denúncias de um desvio bilionário de recursos do INSS e de contratos irregulares envolvendo o Banco Master e a gestora REAG Investimentos.
3: Para Jorge Sola, decisões de ministros do STF indicados na gestão anterior e a condução da CPI do INSS são exemplos de proteção a alguns investigados. Por outro lado, o parlamentar destaca a recuperação de mais de 2 bilhões de reais para os aposentados, promovida pelo atual governo.
2: Júnior Amaral, do PL de Minas Gerais, cita o escândalo envolvendo fraudes no INSS para reiterar críticas ao governo federal. O deputado questiona supostas relações entre pessoas ligadas à atual gestão e integrantes apontados como envolvidos no esquema.
3: Júnior Amaral também acusa parlamentares governistas de tentarem distorcer os fatos, afirmando que o eleitorado deve dar uma resposta nas urnas. O parlamentar afirma que é preciso responsabilizar os envolvidos nas fraudes e combater a corrupção no país.
4: Segurança Pública.
2: Luiz Couto, do PT da Paraíba, defende a aprovação do projeto que

0: criminaliza a misoginia. Na visão do deputado, manifestações de ódio e discriminação contra as mulheres não podem ser confundidas com opinião ou liberdade de expressão.
1: Luiz Couto lembra que o projeto já foi aprovado pelo Senado e teve o regime de urgência aprovado na Câmara. O parlamentar acredita que a votação da proposta é um passo importante para reforçar a proteção às mulheres.
0: Para Fernanda Pessoa, do PSD do Ceará, a Lei Maria da Penha representa uma das principais conquistas brasileiras no enfrentamento à violência contra a mulher. Mas a deputada cobra mais avanços no que diz respeito à prevenção, proteção e punição a agressores e autores de feminicídios.
1: Fernanda Pessoa ressalta a trajetória de Maria da Penha, que transformou sua dor em luta em defesa das brasileiras. Ela também defende urgência na aprovação da lei que tipifica a misoginia, sustentando que o ódio e o desprezo contra as mulheres precisam ser enfrentados pelo Estado e pela sociedade.
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0: Tadeu Venere, do PT do Paraná, critica a tentativa de registro de candidaturas de agentes políticos declarados inelegíveis pela Justiça Eleitoral. O deputado cita ainda a ausência de candidatos em debates para cargos majoritários.
1: De acordo com Tadeu Venere, a Operação Lava Jato teria causado prejuízos ao Paraná e ao Brasil, com impacto sobre o mercado de trabalho. Para ele, envolvidos na ação buscam novos cargos públicos, apesar das restrições impostas pela Justiça.
0: João Carlos, do Republicanos, do Amazonas, anuncia seu retorno à Câmara de Vereadores de Manaus depois de ter atuado por 4 meses como deputado federal. Em sua avaliação, o conhecimento acumulado em Brasília servirá para conectar melhor as demandas locais ao debate nacional.
1: João Carlos observa que a atuação federal serviu para reafirmar a importância do Estado e da região amazônica para o restante do país, não apenas como paisagem distante. Ele ressalta ainda a relevância da atuação de vereadores no cotidiano das famílias e nas comunidades locais.
3: Ciência e tecnologia.
0: A Câmara aprovou a criação de um programa para promover a inclusão digital de idosos. A repórter Paula Bittar acompanhou a votação.
4: A Comissão de Constituição e Justiça da Câmara aprovou um projeto que cria o 60 Digital, o Programa Nacional de Oficinas Digitais para a Terceira Idade. O objetivo é promover a inclusão digital por meio de capacitação tecnológica gratuita. A proposta prevê parcerias com escolas, universidades, centros de convivência e outras instituições para as oficinas, que deverão abordar temas como usos de smartphones e aplicativos de comunicação, acesso a serviços bancários e públicos digitais, navegação segura na internet e prevenção a golpes digitais e uso das redes sociais de forma segura e produtiva. O relator na CCJ, deputado Júlio César Ribeiro, do Republicanos do Distrito Federal, ressaltou a importância da inclusão dessa faixa etária.
5: A tecnologia faz parte da nossa vida e precisa estar ao alcance de todos, inclusive da população idosa. A proposta, ela é simples. É ajudar os idosos a terem mais autonomia e segurança para o celular, acessar serviços, se comunicar e utilizar as ferramentas digitais no seu dia a dia. É inclusão, independência e mais qualidade de vida para quem tanto já contribuiu com o nosso país.
4: O projeto que cria o Programa Nacional de Oficinas Digitais para a Terceira Idade já pode seguir ao Senado. Da Rádio Câmara, de Brasília, Paula Bittar.
1: Merlong Solano, do PT do Piauí, pede que o Congresso regulamente as plataformas digitais para combater crimes praticados na internet. Para o deputado, as redes são usadas para disseminar discursos de ódio, desinformação, golpes financeiros e conteúdos prejudiciais às crianças.
0: Merlong Solano defende a suspensão da Discord no Brasil por considerar que a plataforma não oferece proteção adequada ao público infantil. O parlamentar também pede a votação de projetos que regulamentam as big techs e combatem a disseminação de notícias falsas.
3: Comissões.
1: Glauber Braga, do PSOL do Rio de Janeiro, critica a abertura de processo contra a deputada Érica Hilton, do PSOL de São Paulo, no Conselho de Ética. O parlamentar acusa o órgão da Câmara de agir de forma seletiva.
6: O Conselho sem ética tem que acabar. Está virando praxe. Atacam, agridem e aí depois, quando a pessoa se defende, tocam o Conselho de Ética para cima para tentar calar vozes divergentes. Eu quero saber quando que o Conselho sem Ética vai avaliar algum caso de parlamentares envolvidos com orçamento secreto. Quando é que isso vai acontecer?
0: Glauber Braga também critica as chamadas emendas PIX, que permitem a transferência direta de recursos indicados por parlamentares para estados e municípios. Ele defende mais transparência na destinação do dinheiro público e afirma que a concentração de recursos pelo Congresso prejudica investimentos essenciais para o país.
1: Termina agora o jornal Câmara dos Deputados, produzido pela Rádio Câmara, com trabalhos técnicos de Everson Urani e apresentação de José Carlos Andrade e Luciana Vieira. Uma boa noite para você.
0: Ótima noite. A Voz do Brasil volta amanhã.
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7: 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O governo brasileiro anuncia envio de ajuda para a Colômbia, afetada pelo terremoto. Justiça manda soltar ex-secretária do Bem-Estar Animal de Canoas, Paula Lopes, que estava presa por estelionato. Instituto Nacional de Meteorologia estende para amanhã alertas de temporais no Rio Grande do Sul com risco de granizo e ventos. O tempo segue instável em Porto Alegre, agora faz 13 graus. Chove em praticamente todo o estado hoje. Os maiores volumes são esperados no centro e na metade norte nessa noite. 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
8: Tem acidente em ponto de lentidão na terceira perimetral na Avenida Teresópolis, passando o viaduto da Teresópolis em direção à Zona Sul. Motorista que vai em direção ao bairro ainda pega a tranqueira na Bento e na Ipiranga, junto da Antônio de Carvalho. Com trânsito, Iantambará.
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7: A Câmara dos Deputados aprovou hoje um projeto que permite ao governo federal usar a receita extra obtida pela União com a venda de petróleo para reduzir impostos sobre combustíveis. Além disso, a proposta retira dos limites do arcabouço fiscal despesas com defesa. O texto segue agora para o Senado. O presidente dos Estados Unidos, Donald Trump, afirmou que Washington tem o controle do Estreito de Hormuz e que o bloqueio... O presidente fez a declaração em uma rede social própria. Trump reafirmou que o regime iraniano está acabado e que os Estados Unidos estariam vencendo a guerra. O governo do Irã, no entanto, afirma que o Estreito de Hormuz segue fechado e monitorado para passagem de embarcações. O local é uma passagem estratégica para a distribuição mundial de petróleo. O Irã divulgou condições para liberar o Estreito de Hormuz, o que não foi aceito pelos Estados Unidos. 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
10: 20 horas e 3 minutos.
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Summit FM, 20 horas mais 4 minutos. Estamos chegando na sua noite, né? Hoje, dia 12 de agosto de 2026. Aqui na Salete FM, estamos para fazer companhia para vocês das 20 horas até as 22 horas da noite, com muita música, muita participação, o bate-papo, né, também, e as informações das músicas aí dos anos 80, 90 e 2000 e as próprias músicas também. Está no ar aqui na sua Salete FM, nosso programa Blackout. Quarta-feira aí, 17 graus, né, a temperatura na nossa Praça Padre Bácio. Continua aí a previsão de chuva, né, pra hoje, pra amanhã, pra sexta-feira, pra sábado também, né. Uma semana chuvosa, a previsão aí de parar a chuvinha aí, mais ou menos aí na parte de tarde, da noite, do sábado e domingo, e segunda e terça já volta o sol novamente. Você pode fazer parte aqui do nosso Blackout de todas as noites, 549-8117-9296, 981-17-9296, que é o nosso WhatsApp aqui da nossa Salete Nostálgica. Então já prepara a sua música favorita, sugere pra gente que a gente roda na sua noite de quarta-feira. Vamos trazer os dois primeiros sucessos internacionais na abertura aqui do nosso Blackout.

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1: Salete FM, né? 20 horas, 13 minutinhos. Salete com o nosso blackout aí de todas as noites. Temos a nossa abertura com os melhores clássicos internacionais pra você. Daqui a pouquinho já vamos deixando aí abração para nossos amigos. E já vamos dando agora, então, pra alguns um abraço todo especial lá pra minha amiga Mari. Vamos deixando aquele boa noite, aquele abraço todo especial pra minha amiga Mari, que sempre que pode, né? Às vezes por causa do serviço, pelo cansaço, ela não pode acompanhar, mas normalmente ela tá sempre nos acompanhando, né? Mandou um WhatsApp pra gente pela parte da manhã e diz que tá sempre aí acompanhando o nosso blackout também. Vamos trazer a música então lá que a minha amiga Mari gosta, ela gosta aí dos menudos, né? Então vamos trazer Não Se Reprima no nosso blackout.

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1: 20 horas e 23 minutos.
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Só na TFM, 20 horas mais 24 minutinhos. Quero deixar um abraço todo especial, né? Para os nossos amigos, no pessoal da UBS, Unidade Básica de Saúde, em especial lá para o Alessandro Lopes, né? O Alessandro aí, sempre que pode, está nos acompanhando também. Sempre que me encontro na rua, diz que está acompanhando o nosso Blackout, né? O pessoal lá da Unidade Básica de Saúde, né? Nossos amigos, também a hora que dá uma oportunidadezinha, nos acompanha nas noites aqui da nossa Salete FM. Então vai abraço para todo aquele pessoal querido, nossos amigos aqui, que também gostam das boas músicas, né? Esses dias no mercado, se não me engano, foi sábado que eu encontrei ele no mercado, isso para tocar o Blue System. Vamos trazer então, a pedido dele, vamos trazer umas duas do Blue System aqui no nosso Blackout pra gente recordar.

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1: 20:33.
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Nosso blackout continua, 20 horas 33 minutinhos. Agradecemos a sua companhia na Rádio Salete de Marcelino Ramos. Vamos recordando mais um sucesso do passado, vamos recordar as boas músicas que com certeza marcam época ainda aqui no programa Blackout. Vamos trazendo Guns N' Roses e depois Roupa Nova vai cantar pra gente.

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1: 20:47.
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É Bad Boys, 20 horas 57 minutinhos. 3 minutos nos separam aí das 21 horas da noite. Quero mandar um abração lá para os nossos amigos de Machadinho. Estão sempre nos acompanhando, né? Nossa querida audiência, nossos amigos de lá, né? Aquele abraço todo especial lá para a Rejane, para o Sadi, para todos os nossos amigos lá de Machadinho. Estão sempre curtindo a nossa programação. A gente fica muito feliz com o carinho da audiência e da companhia deles no nosso programa de todas as noites. Então vamos trazendo lá para os nossos amigos de Machadinho, Man Network, para fechar. E já já na segunda hora tem muito mais blackout para você e também muito mais tempo para você participar aqui no nosso 981 17 9296.